0: a sacadinha do Thiago Brava.
1: Tem que respeitar.
2: Thiago Brava canta aqui no Play Sertanejo. A participação especial é do Gustavo Lima, o nosso embaixador da Super Quinta. Ainda teve Fidu mais Jeca, os Menotes, César Menotti, Fabiano, João Nenori Texano com PPA, DNA de Bruto. E a gente abriu a sequência com a Elis Justin, Insônia da Madrugada. E assim a gente já fecha a nossa primeira hora juntos, hein? Já se foi embora aqui a nossa primeira hora. Na próxima hora você vai curtir também o Léo Magalhães, tem Gustavo Lima, tem Henrique Juliano, a Nata, gente, o que é de melhor do cenário sertanejo, a gente toca pra você. É o Brasil todinho ligado com a gente na quinta-feira mais sertaneja do seu rádio, que volta já já. Segura aí que é um tiquinho só.
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6: 21:10.
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0: Bora, minha gente, quinta-feira, Play Sertanejo, a maior audiência sertaneja em todo o nosso Brasil com vocês, hein? Vamos curtir agora a dupla João Bosco e Vinícius, Medida Protetiva. A participação especial é do embaixador Gustavo Lima.
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0: Gustavo Lima e Luiz Fonsi aqui no Play. O melhor da nossa música sertaneja pra você. Ainda teve Léo Magalhães. Você curtiu ainda a dupla Felipe Rodrigo Ignora. E abrimos a segunda hora de hoje ao som da dupla João Bosco e Vinícius. E a medida protetiva, hein? A participação especial é do Gustavo Lima. Esse é o Play Sertanejo, a maior audiência sertaneja em todo o nosso Brasil com vocês, hein? Obrigado pela escolha, obrigado pela amizade, pela companhia também de cada um de vocês que sintonizam aqui a nossa rádio.
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0: A maior audiência sertaneja em todo o nosso Brasil com vocês, hein? Obrigado pela escolha, obrigado pela amizade, pela companhia também de cada um de vocês que sintonizam aqui a nossa rádio. 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
7: Já de volta na quinta-feira mais sertaneja, mais ouvida, o Brasil todinho ligado com a gente no Play Sertanejo. É uma alegria imensa poder passar essa quinta com vocês. É hora do som dos irmãos Henrique e Juliano. É hora de Última Saudade. Aí é moda, hein?
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0: PH Michel no Play Sertanejo, a maior audiência sertaneja em todo o nosso Brasil com vocês. Ainda teve as irmãs, as coleguinhas, né? As irmãs Simone e Simária. Essa fazia tempo que não tocava, hein? Essa música é de 2022. Vontade de Morder, participação do garotão Zé Felipe. Antes teve Luan Santana com o Seu Olho Marrom, Fred e Gustavo com Wesley Safadão e abrimos esta sequência de sucessos com os irmãos Henrique e Juliano, Última Saudade. Já já, a música boa tá de volta pra você curtir, é o Brasil todinho ligado junto com a gente.
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3: Um casal de idosos no Reino Unido provou que o amor não tem idade ao fugir escondido da família para se casar em uma famosa vila histórica na Escócia no dia do aniversário de 97 anos do noivo. Jim, de 88 anos, e Robert, de 97, já eram amigos de longa data há mais de 3 décadas e viraram um casal após ficarem viúvos e passarem a pandemia juntinhos. Cansados de ouvir cobranças dos filhos sobre quando iriam oficializar a união, os dois decidiram planejar uma viagem secreta no melhor estilo drama adolescente e viajaram de Londres até Gretna Green para trocar alianças sem que ninguém soubesse. O vídeo do casal dançando abraçado em clima de lua de mel encantou a internet, com o noivo até brincando que a única tristeza aos 97 anos é não conseguir mais jogar a amada por cima do ombro. A surpresa perfeita deixou a família de queixo caído e inspirou milhares de internautas a viver um grande amor e aprontar uma aventura.
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4: Nós passamos o dia todo com os pés presos em calçados, o que acaba enfraquecendo os pequenos músculos da planta do pé. Treinar descalço ajuda a fortalecer esses músculos e a melhorar o arco plantar, o que reflete positivamente em toda a sua postura e até na saúde dos seus tornozelos e também quadris. É como se você estivesse treinando o seu alicerce. Pés fortes significam movimentos mais eficientes e menos dores articulares a longo prazo. Dê liberdade aos seus pés e sinta a diferença no corpo todo.
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5: 21 horas e 47 minutos.
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10: A semana já está no fim, mas você não precisa esperar o sábado chegar para começar a aproveitar a vida. Valorize o presente, viva o momento atual e curta a companhia da sua família e dos seus amigos hoje mesmo. Cada dia que passa é único e o amanhã é uma incerteza que não podemos controlar.
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0: Dolls vem ao Brasil pela primeira vez na história com a turnê PCD Forever Tour, celebrando os 20 anos do lendário álbum PCD. O show inédito acontece no dia 30 de outubro em São Paulo e terá uma abertura super especial comandada por Pablo Vittar, que vai esquentar a pista com o seu projeto eletrônico Clube Vittar. Nicole, Ashley e Kimberly sobem ao palco juntas para reviver os maiores hinos da era pop dos anos 2000. Pablo Vittar não escondeu a ansiedade por abrir para o grupo, que sempre foi uma de suas maiores referências visuais e musicais.
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2: 21 horas e 52 minutos.
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7: Opa, já estamos de volta rapidão, hein? Levando moda boa, levando sucesso. É hora de Michel Teló.

0: Agroboy, pra fechar bem demais a edição desta quinta-feira. As meninas Patrícia e Manuela, chamo o Samu. Essa música é bem legal, bem engraçada, né, gente? Um ritmo bem legal que traz uma energia lá em cima, uma vibe bem bacana. Antes teve a Fiorella, também o Thales Lessa com a Juliana Marques, e a gente abriu a sequência com o Michel Teló. E assim, a gente fecha a edição de hoje, quinta-feira. Forte abraço em cada um de vocês. Amanhã, sexta, dia 18, eu espero por você aqui em mais uma edição do Play. Até lá, tchau, tchau.
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2: E aí, tudo bem? É quinta-feira, 17. A mensagem do dia está no ar. Superação. Por mais que lhe falem da tristeza, prossiga sorrindo. Por mais que lhe demonstrem rancor, prossiga perdoando. Por mais que lhe tragam decepções, prossiga confiando. Por mais que o ameacem de fracasso, prossiga apostando na vitória. Por mais que lhe apontem erros, prossiga com os seus acertos. Por mais que discursem sobre a ingratidão, prossiga ajudando. Por mais que noticiem a miséria, prossiga crendo na prosperidade. Por mais que lhe mostrem destruições, prossiga na construção. Por mais que lhe acenem doenças, prossiga vibrando saúde. Por mais que exibam ignorância, prossiga exercitando sua inteligência. Por mais que o assustem com a velhice, prossiga sentindo-se jovem. Por mais que plantem o mal, prossiga semeando o bem. Sou Júnior Bodanese e esta foi a mensagem do dia.
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29: E aí, como é que você tá? Tudo bem? Maicon Oliveira aqui na programação. A partir de agora você faz uma viagem no tempo, dando um play nas suas melhores recordações. E a gente vai direto e reto pra 1998, com um clássico do The Verve. Essa aqui é pra matar a saudade. Pirate Street Symphony.
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Pie Cake, Never There, 1998. Fechando o primeiro bloco, um dos grandes sucessos da banda. A track foi um sucesso comercial, liderando a parada da Billboard Modern Rock Tracks nos Estados Unidos. Teve Roxette, Sleeping in My Car, 94. E de 98, The Verve. Fica por aí, primeiro intervalo. Fechando o primeiro bloco, um dos grandes sucessos da banda. A track foi um sucesso comercial, liderando a parada da Billboard Modern Rock Tracks nos Estados Unidos. Teve Roxette, Sleeping in My Car, 94.

aí, a nova coleção Primavera Verão chega com tudo para destacar o seu brilho em qualquer ocasião do dia. Peças com paetês, taxas e acabamentos metalizados em tons dourados e prateados garantem um visual poderoso. A grande tendência agora é adaptar esse toque glamuroso para os looks do cotidiano de forma leve. Misture o brilho com jeans, blazers e camisas brancas.

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2: 22 horas e 29 minutos.

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1: E a gente volta na sua quinta-feira com mais sucessos e com canção do Billy Ocean, lançada em 1984. A track alcançou o primeiro lugar na parada da Billboard Hot 100 e também na Billboard Black Singles. E rendeu a Ocean o prêmio Grammy em 85 de melhor performance vocal masculina de R&B com Caribbean Queen.

0: Dua, I Have a Dream, 1979. Teve Shania Twain, I'm Gonna Get You Good. E Billy Ocean, Caribbean Queen. Depois do intervalo, tem muito mais. Não desliga o rádio, fica por aí.
1: 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Vinte e duas horas e 43 minutos. 87.9 FM, batendo de frente com o sucesso. 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
1: De volta na programação, porque não tem dia nem hora para recordar os grandes sucessos internacionais. Boa quinta-feira. A segunda parte está no ar e agora tem Forever Young, um dos maiores sucessos da banda Alphaville. Faixa do álbum de estreia dos caras, o single alcançou a 93ª posição na Billboard Hot 100. E a 73ª posição em 88, 4 anos depois. Em 2025, ela tinha mais de 1 bilhão de reproduções no Spotify. Tô falando desse clássico aí, ó. Forever Young.
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0: Coldplay, Viva La Vida 2008, fechando muito bem mais um bloco do nosso programa. Teve Elton John, Something About The Way You Look Tonight, e Alphaville, Forever Young, só clássico, né? Fica aí, última pausa.
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2: Oi, gente, tudo bem com vocês? Semana quase finalizando, uma boa quinta-feira. E no Sinal Verde de hoje, confira a importância de manter o seu carro limpo. Vamos à dica de hoje. Manter o carro limpo por dentro é fundamental para garantir a saúde dos passageiros. O acúmulo de sujeira, migalhas e umidade cria um ambiente ideal para fungos e bactérias. Se você gosta de lavar o veículo em casa, nunca deixe a parte interna de fora. Utilize produtos específicos para higienizar corretamente os bancos, carpetes e painel. Cuide do estofado do seu automóvel e proteja toda a sua família no dia a dia.
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2: Olá, uma bela quinta-feira para você que está por aqui. Eu sou a Kelly Gomes e tô aqui para te acompanhar e também te trazer várias receitas maravilhosas. A de hoje, gente, a de hoje é muito chique e muito gostosa. Filé de salmão ao forno. Então anota aí os ingredientes, tá? 1/2 quilo de filé de salmão, azeitonas fatiadas sem caroço, 3 colheres de sopa de molho de shoyu, sal, azeite, orégano e limão a gosto, e para fechar nossa lista, 1/2 cebola fatiada. Você vai começar lavando o salmão com suco de limão. Aí, enquanto isso, você aquece o azeite e vai adicionando a cebola fatiada, deixando no fogo até que fique transparente. Aí, reserva. Agora você vai cobrir uma assadeira com papel alumínio, de maneira que a sobra dê para forrar todo esse peixe. Sobre o papel alumínio na assadeira, você vai colocar o peixe já temperado com sal e vai regá-lo com azeite e shoyu. Você vai decorar com fatias de azeitonas e um pouquinho de orégano. Despeja a cebola por cima e aí embrulha com papel alumínio de maneira que o líquido não vá derramar quando comece a esquentar. Leva para o forno médio para assar por cerca de 30 minutos e pode servir com legumes e salada verde. Isso fica, ó, uma delícia. Filé de salmão ao forno é a nossa pedida para essa quinta-feira. Um ótimo dia para você e continue acompanhando a nossa programação. Tchau, tchau.
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3: 23 horas e 1 minuto.
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0: De volta na sua quinta-feira, trazendo mais sucessos internacionais. E a gente vai conferir agora a banda Outfield, faixa do álbum Play Deep. Nos Estados Unidos, a canção chegou à posição 14 na parada da Billboard Album Rock Tracks e à posição 19 na Hot 100, com

0: final nessa edição de quinta-feira do nosso programa com Technotronic, Move This, que demais, clássico. E aí, dançou muito, curtiu? Ela faz você lembrar de algum momento especial? Com certeza pista de dança, né? Baladinha, coisa assim. Pois é, amanhã é sexta-feira, a gente tá de volta, mas não desliga o rádio, que na sequência tem mais um campeão de audiência.
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4: 23:15.
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12: Existem dores, meus amigos, que a gente não consegue nem explicar, né, pra ninguém. E que a gente acaba guardando bem lá no fundo do peito. Jesus conhece cada uma dessas marcas invisíveis. E sim, ele se importa genuinamente com a nossa restauração interna. Ele derrama um bálsamo de ternura sobre as nossas cicatrizes, transformando antigas dores em testemunhos de paz. Então deixe que o amor dele abrace aquilo que ainda precisa ser curado em você.
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0: Setembro. Vai começar mais uma edição aqui do Romance, esse programa incrível, com músicas icônicas, sensacionais, românticas, eternas, né? São aquelas músicas que ficaram pra sempre em nossa mente e no nosso coração.
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0: Se tua vida depender do meu amor, viverás além da vida, pois te amo além do amor. Air Supply, pra começar o romance de hoje.
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0: Boss Red, aqui no romance Chantemur, Bitter e também Air Supply. Uma ótima quinta-feira pra você, o romance volta já já.
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2: Olá, meu amigo Pet, está no ar e a gente sabe que manter a hidratação dos pelos do seu pet em dia traz, claro, inúmeros benefícios para a saúde dele, né? O tratamento deixa a pelagem macia, brilhante, fortalece as pontas, reduz as coceiras por ressecamento. E além disso, a hidratação constante evita o aparecimento de nós indesejados no pelo do seu animal. Aproveite as idas ao banho e tosa para escolher a melhor opção de disponível para ele.
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3: Amazon inicia testes no Brasil da Alexa para compras com inteligência artificial. É o que eu te conto agora neste 17 de setembro, quinta-feira, por aqui, na melhor do seu rádio, nessa edição novinha do Tech World para você. Se liga aí.
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3: A Amazon começou a testar no Brasil a Alexa para compras, uma versão da sua assistente voltada exclusivamente para ajudar os consumidores no comércio eletrônico. A novidade está disponível de forma gradual no aplicativo Amazon Shopping e no site oficial para clientes selecionados que estejam logados em suas contas. A ferramenta funciona por meio de comandos e perguntas em linguagem natural, permitindo pesquisar itens no catálogo, comparar preços e características técnicas, conferir ofertas e receber sugestões personalizadas. Essa ferramenta é a evolução de um assistente de compras antigo da empresa, o Rufus, que agora foi reformulado e colocado dentro da Alexa.
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4: 23 horas e 33 minutos.
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2: Oiê, cheguei! Boa quinta! E aí, tudo bem? Aqui quem fala é a Kelly Gomes e eu vou te sugerir algumas coisas durante a semana, dar algumas dicas. E se você aí quer uma atividade super divertida, criativa, para exercitar a coordenação motora dos pequenos, tava querendo isso? Então você vai colar chumaços de algodão em um desenho e vai preparar pontinhos com água e corantes coloridos. E você faz assim, é super simples. Com a seringa sem agulha, a criança suga o líquido colorido e tinge o algodão do jeito que quiser. É simples essa brincadeira, diferente também, cheia de estímulos para deixar a sua quinta-feira ainda mais animada. Já prepara essa brincadeira, começa hoje e tem todo o final de semana pela frente. Beijos, ótima quinta, tchau, tchau. Mamãe.

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1: Já de volta aqui no Romance. This I Promise You é um dos sucessos da banda americana NSYNC. Foi lançada em setembro de 2000. Esse foi o quinto

0: The Bird, aqui no romance Forevermore, Secret Service, Cry Softly, NSYNC, This I Promise You. O romance volta daqui a pouquinho, cheio de história, cheio de amor. Fique ligado.
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2: Horas e 46 minutos.
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0: Já de volta no romance, Léo Mancini, África.

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1: Andy Grammer, Bryan Adams e também Léo Mancini, África, aqui no Romance. Volta daqui a pouquinho com a última sequência de hoje, que está fantástica, cheia de amor.
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1: Já estamos de volta. Sunrise é uma canção do grupo Simply Red, lançada em 2003 no álbum Home. A canção alcançou a posição 7, número 3 no Canadá, número 1 na parada Dance Club Play. Simply Red, aqui no Romance. Sunrise.
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0: com Jacob Banks, Cough, Pentatonix e muito mais passou por aqui no romance de hoje, desta quinta-feira. Tá ficando por aqui, mas tá de volta amanhã. Beijos no coração e até.
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1: Meia-noite e 13 minutos.
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0: meia-noite e 19 minutos. 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
1: E aí, meu povo, boa sexta-feira, tudo bem por aí? Eu sou a Kelly Gomes, um beijo para vocês que acompanham nossa programação durante toda a semana. E brincar bastante dá uma fome daquelas, não dá? E levar os pequenos para a cozinha é a pedida perfeita. Aí vocês podem preparar juntos bolos, biscoitos ou então até cupcakes deliciosos para soltar a imaginação e a criatividade. Mantenha a garotada bem longe do fogão e de facas, deixando que elas foquem na diversão e no confeito. Sextou com a mão na massa, então transforma aí a sua cozinha num parque de diversões saboroso nesse final de semana. E claro, com toda a segurança, tá? Beijos, aproveitem demais. A gente volta a se encontrar na segunda-feira.

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1: Gente, atenção, atenção. A defumação é um método de conservação ancestral que surgiu muito antes da invenção da geladeira, viu? A técnica consiste em expor os alimentos à fumaça de madeiras secas e totalmente aromáticas. Esse processo pode ser aplicado nos mais variados ingredientes, desde peixes até carnes e ainda queijos. Além de preservar, a defumação garante um sabor incrível e inconfundível aos seus pratos.
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4: 12:32.
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0: dupla de irmãos Chitãozinho e Chororó lançou o projeto Meninos de Roça Volume 2, resgatando as origens do sertanejo de um jeito muito especial. O trabalho vem com 5 faixas incríveis e parcerias de peso, reunindo nomes como Mato Grosso e Matias na regravação do hit 24 Horas de Amor, além de participações de Almir Sater, Rio Negro e Solimões e Mike e Lian. É uma verdadeira viagem no tempo que junta diferentes gerações para celebrar as raízes e a simplicidade da música caipira.
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2: Meia-noite e 45 minutos.

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1: Uma hora. 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
3: Amiga, se você quer fugir do óbvio no look e transmitir uma elegância moderna e energética, então o match perfeito da temporada é a união da força do vermelho com a feminilidade do pink. Essa combinação vibrante traz otimismo, atitude e informação de moda instantânea. É a escolha ideal para quem ama produções marcantes e cheias de personalidade. Então aposte no bloco de cores e transforme o seu visual do dia a dia.
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0: Valeu, Dino. Pelo duro. Sucesso, meu irmão.
1: Amém. Obrigado. Coisa linda, hein? Obrigado. É uma honra te ter aqui com a gente. Ainda poder contar com a sua voz nesse projeto.

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1: Uma excelente sexta, tá no ar o nosso quadro Papo Sério. Você já sentiu que a sua vida está estagnada e tudo parece meio sem graça? Se as suas respostas para o dia a dia são sempre mais ou menos, fique atento. Esse estado de apatia constante e falta de propósito é chamado de languidez. Não é uma doença séria, mas exige cuidados quando se prolonga por muito tempo. A languidez traz um sentimento de vazio e uma clara falta de paixão pelas coisas. Diferente dos altos e baixos normais da vida, esse estado deixa tudo muito plano. Você pode realizar tarefas no piloto automático sem se lembrar direito do que fez. Passar horas nas redes sociais sem reter nada é um sintoma bastante comum. Esse nivelamento emocional crônico prejudica a sua motivação e a sua energia. Reconhecer esse momento de desconexão é o primeiro passo para buscar mudanças. Pequenas alterações na rotina e novas atividades ajudam a resgatar a inspiração. Não ignore essa sensação contínua de desânimo no seu cotidiano e na sua mente. Apoio psicológico é fundamental para recuperar o prazer e a alegria de viver. Cuidar da saúde mental é tão importante quanto cuidar da sua saúde física diária. Volte a encontrar sentido nas pequenas coisas e recupere o seu bem-estar diário. Uma excelente sexta, um bom final de semana e até o nosso próximo quadro, Papo Sério.
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2: Ai, que delícia, sextou por aqui. E preste atenção nessa combinação que está super estilosa. O laranja é a cor quente e sensual que domina os desfiles e ganha as ruas com muita energia. Esse tom vibrante traz a alegria pras composições e se destaca como um dos grandes favoritos da moda. Junto dele, o marrom surge como par perfeito para equilibrar o visual com um toque acolhedor. Combine essas duas personalidades e garanta uma produção moderna, estilosa e cheia de estilo. Laranja com marrom é aquela combinação poderosa que aquece o visual e deixa tudo mais interessante. Bora sextar por aí e arrasar. Beijos!
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4: Uma hora e 19 minutos.
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1: Aprender a perdoar os próprios deslizes é o primeiro passo para ter uma vida mais leve e tranquila. Todo mundo comete falhas, por isso, não seja tão duro ou exigente com você mesmo nos momentos difíceis. Use cada tropeço como uma oportunidade de aprendizado e amadurecimento para a sua caminhada.
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2: Oi, oi, meus amigos, tudo bem? Chegou a sexta-feira, cheirinho de final de semana no ar. Neste sabadão, dia 19, comemora-se o dia do teatro. E domingo, dia 20, dia do baterista. O Sinal Verde tá no ar, vamos à dica de hoje. Fique ligado nessa dica valiosa para evitar que o motor do seu carro acabe fundindo. O sistema de arrefecimento é o grande responsável por controlar a temperatura do veículo. Inspecione as mangueiras periodicamente, em busca de pequenos furos ou rachaduras. Identificar um vazamento no início evita que o motor ferva e pare no meio da rua. Faça manutenção preventiva e fuja dos prejuízos.
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3: 1 hora e 47 minutos.

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1: 2:03.
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1: Sextou, queridos e queridas, meu amigo Pet está no ar. E a primeira dose do vermífugo deve ser dada aos 30 dias de vida do seu filhote. Faça a repetição do medicamento 15 dias depois para garantir a eficácia da proteção. E para evitar a contaminação cruzada, aplique o tratamento em todos os pets que vivem no mesmo ambiente. Mantenha também a vermifugação dos animais adultos em dia com a orientação de um veterinário.
0: Esse foi o Meu Amigo Pet. 2:16.
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1: Gente, atenção, atenção. A defumação é um método de conservação ancestral que surgiu muito antes da invenção da geladeira, viu? A técnica consiste em expor os alimentos à fumaça de madeiras secas e totalmente aromáticas. Esse processo pode ser aplicado nos mais variados ingredientes, desde peixes até carnes e ainda queijos. Além de preservar, a defumação garante um sabor incrível e inconfundível aos seus pratos.
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2: Agora! Um gerente de restaurante viralizou nas redes sociais ao tomar uma atitude drástica e demitir uma cliente barraqueira que decidiu detonar o estabelecimento no Google enquanto ainda comia na mesa. A mulher passou a refeição inteira criando confusão, reclamando do sabor da comida e ligando do próprio celular para o caixa para exigir bebidas e acusar a equipe de abandono. Mesmo com todos os atendentes tentando agradar a cliente insuportável, o gerente recebeu uma notificação no e-mail com uma avaliação de uma estrela, enviada por ela direto do salão, mentindo que estava há 20 minutos sem atendimento. Cansado de ver seus funcionários sendo desrespeitados, o profissional foi até a mesa com o celular na mão, mostrou a crítica maldosa publicada ao vivo, cancelou a conta e expulsou a mulher do local sem pensar duas vezes. O vídeo do desabafo do gerente acumulou milhares de elogios na web.
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6: 2:35.
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1: Uma ótima sexta-feira para você que tá por aqui esperando para colocar mais uma receitinha aí no seu caderninho. Oi, gente, eu sou a Kelly Gomes e para hoje tem camarão na moranga. Olha que delícia. Então vem aprender. Você vai precisar de 1 quilo de camarão médio, 4 colheres de sopa de azeite, 2 dentes de alho, 1 cebola, 5 tomates sem as sementes, 1 lata de creme de leite sem soro, 300 gramas de requeijão cremoso, 1 moranga, 3 colheres de sopa de ketchup e, para fechar, sal, pimenta do reino e o cheiro verde, tudo a gosto. Bora fazer assim. Você vai começar retirando a tampa e as sementes da moranga. Aí você vai lavar e enrolá-la em um papel alumínio e vai levar ao forno médio, 180 graus, por 45 minutos. Numa panela, você vai aquecer o azeite e vai refogar o alho e a cebola. Aí junta o camarão e deixa cozinhar por 5 minutinhos. Adiciona então os tomates picados, a pimenta, o sal e também o ketchup. Desliga o fogo e vai acrescentar o creme de leite e o cheiro verde. Aí você mistura tudo bem e adiciona, por último, o requeijão. Aí vai passando um pouquinho de requeijão no interior dessa moranga e despeja então o creme de camarão. Gente, isso fica divino. Faz aí pra você ver que é sucesso garantido. Camarão na moranga pra essa sexta-feira e pra você aproveitar esse final de semana. A gente se encontra na segunda-feira e eu te espero aqui com muito aroma e sabor. Tchau, tchau.
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1: E aí, tudo bem? Hoje é sexta-feira, 18 de setembro. Vamos ouvir o texto da mensagem do dia. Castelos de areia. São pequenas as coisas que nos ensinam muito. Num dia de verão, eu estava na praia, espiando duas crianças na areia. Trabalhavam muito, construindo um castelo de areia molhada com torres, passarelas e passagens internas. Quando estavam perto do final do projeto, veio uma onda e destruiu tudo, reduzindo o castelo a um monte de areia e espuma. Achei que as crianças iriam cair no choro depois de tanto esforço e cuidado, mas tive uma surpresa. Em vez de chorar, elas correram para a praia, fugindo da água, rindo, de mãos dadas, e começaram a construir outro castelo. Compreendi que havia recebido ali uma importante lição. Tudo em nossas vidas, todas as coisas que gastam tanto de nosso tempo e de nossa energia para construir, tudo é passageiro, tudo é feito de areia. O que permanece é só o relacionamento que temos com as outras pessoas. Mais cedo ou mais tarde, uma onda virá e destruirá ou apagará o que levamos tanto tempo para construir. E quando isso acontecer, somente aquele que tiver as mãos de outro alguém para segurar será capaz de rir e recomeçar. Sou Júnior Bodanese e esta foi a mensagem do dia.
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4: 3:03.
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7: Com Jesus, a história nunca termina em uma derrota ou um erro que cometemos no caminho. Ele nos oferece a oportunidade divina de um recomeço limpo, a cada nova manhã que desponta. O passado fica para trás e a esperança se renova com o sopro de uma nova chance. Siga em frente com o coração leve, sabendo que você está sendo guiado por mãos infinitamente bondosas.
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1: 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Sexta-feira, papai, 18 de setembro, e eu tô chegando por aqui na melhor do seu rádio, trazendo pra você uma edição novinha em folha do Tech World pra você. Se liga aí.
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1: Olha só que novidade quente aqui, pessoal. Um rumor está bombando na internet, dizendo que a Microsoft planeja uma reformulação enorme do Game Pass para 2027. O ponto mais polêmico é que, segundo o vazamento, os jogos deixariam de chegar ao serviço no dia do lançamento, com essa mudança entrando em vigor entre fevereiro e abril do ano que vem. A Microsoft foi questionada sobre o assunto e confirmou que testa diferentes modelos para o Game Pass em vários mercados, mas garantiu que os jogos já anunciados para o Game Pass Ultimate continuarão chegando no primeiro dia conforme o planejado. Pelo rumor, a empresa também estaria estudando novos planos, incluindo uma opção com anúncios por $12.99 mensais e outra sem publicidade por $19.99 ao mês. O Xbox Cloud Gaming, segundo o vazamento, deixaria de fazer parte da assinatura tradicional e passaria a ser vendido separadamente com um pacote de $5.99 por 25 horas de streaming. A Microsoft deixou claro que não tem nenhuma reformulação finalizada para anunciar por enquanto. Os detalhes divulgados apresentam algumas inconsistências, o que reforça a necessidade de tratar as informações com cautela.
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2: 3 horas e 18 minutos.
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3: E aí, meu povo, boa sexta-feira, tudo bem por aí? Eu sou a Kelly Gomes, um beijo pra vocês que acompanham nossa programação durante toda a semana. E brincar bastante dá uma fome daquelas, não dá? E levar os pequenos pra cozinha é a pedida perfeita. Aí vocês podem preparar juntos bolos, biscoitos ou então até cupcakes deliciosos pra soltar a imaginação e a criatividade. Mantenha a garotada bem longe do fogão e de facas, deixando que elas foquem na diversão e no confeito. Sextou com a mão na massa, então transforma aí a sua cozinha num parque de diversões saboroso nesse final de semana. E claro, com toda a segurança, tá? Beijos, aproveitem demais. A gente volta a se encontrar na segunda-feira. Tchau!
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1: Na correria do trabalho e da família, a falta de tempo é a maior vilã da boa nutrição. Tirar um momento da semana para planejar o que vai comer evita decisões de última hora. Deixar legumes lavados e picados na geladeira economiza um tempo precioso à noite. Cozinhar em quantidade para guardar em potes garante almoços rápidos e nutritivos. Quanto mais você assume o controle do seu prato, menos depende de ultraprocessados. Organize o seu cardápio e ganhe tempo precioso à noite. Cozinhar em quantidade para guardar em potes garante almoços rápidos e nutritivos. Quanto mais você assume o controle do seu prato, menos depende de

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1: 4 horas.
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1: Sexta-feira, papai, 18 de setembro, e eu tô chegando por aqui na melhor do seu rádio, trazendo pra você uma edição novinha em folha do Tech World pra você. Se liga aí.
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1: Olha só que novidade quente aqui, pessoal. Um rumor está bombando na internet, dizendo que a Microsoft planeja uma reformulação enorme do Game Pass para 2027. O ponto mais polêmico é que, segundo o vazamento, os jogos deixariam de chegar ao serviço no dia do lançamento, com essa mudança entrando em vigor entre fevereiro e abril do ano que vem. A Microsoft foi questionada sobre o assunto e confirmou que testa diferentes modelos para o Game Pass em vários mercados, mas garantiu que os jogos já anunciados para o Game Pass Ultimate continuarão chegando no primeiro dia conforme o planejado. Pelo rumor, a empresa também estaria estudando novos planos, incluindo uma opção com anúncios por $12.99 mensais e outra sem publicidade por $19.99 ao mês. O Xbox Cloud Gaming, segundo o vazamento, deixaria de fazer parte da assinatura tradicional e passaria a ser vendido separadamente com um pacote de $5.99 por 25 horas de streaming. A Microsoft deixou claro que não tem nenhuma reformulação finalizada para anunciar por enquanto. Os detalhes divulgados apresentam algumas inconsistências, o que reforça a necessidade de tratar as informações com cautela.
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2: Ai, que delícia, sextou por aqui. E preste atenção nessa combinação que está super estilosa. O laranja é a cor quente e sensual que domina os desfiles e ganha as ruas com muita energia. Esse tom vibrante traz a alegria pras composições e se destaca como um dos grandes favoritos da moda. Junto dele, o marrom surge como par perfeito para equilibrar o visual com um toque acolhedor. Combine essas duas personalidades e garanta uma produção moderna, estilosa e cheia de estilo. Laranja com marrom é aquela combinação poderosa que aquece o visual e deixa tudo mais interessante. Bora sextar por aí e arrasar. Beijos!
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4: 4:19.
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1: Aprender a perdoar os próprios deslizes é o primeiro passo para ter uma vida mais leve e tranquila. Todo mundo comete falhas, por isso, não seja tão duro ou exigente com você mesmo nos momentos difíceis. Use cada tropeço como uma oportunidade de aprendizado e amadurecimento para a sua caminhada.
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2: 4:47.
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1: 5 horas e 2 minutos.

0: Dicas do dia. Amiga, se você quer fugir do óbvio no look e transmitir uma elegância moderna e energética, então o match perfeito da temporada é a união da força do vermelho com a feminilidade do pink. Essa combinação vibrante traz otimismo, atitude e informação de moda instantânea. É a escolha ideal para quem ama produções marcantes e cheias de personalidade. Então aposte no bloco de cores e transforme o seu visual do dia a dia.
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0: dicas para você cuidar bem do seu amiguinho.
1: Sextou, queridos e queridas, meu amigo pet está no ar. E a primeira dose do vermífugo deve ser dada aos 30 dias de vida do seu filhote. Faça a repetição do medicamento 15 dias depois para garantir a eficácia da proteção. E para evitar a contaminação cruzada, aplique o tratamento em todos os pets que vivem no mesmo ambiente. Mantenha também a vermifugação dos animais adultos em dia com a orientação de um veterinário.
0: Esse foi o Meu Amigo Pet. 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
2: Uma excelente sexta, tá no ar o nosso quadro Papo Sério. Você já sentiu que a sua vida está estagnada e tudo parece meio sem graça? Se as suas respostas para o dia a dia são sempre mais ou menos, fique atento. Esse estado de apatia constante e falta de propósito é chamado de languidez. Não é uma doença séria, mas exige cuidados quando se prolonga por muito tempo. A languidez traz um sentimento de vazio e uma clara falta de paixão pelas coisas. Diferente dos altos e baixos normais da vida, esse estado deixa tudo muito plano. Você pode realizar tarefas no piloto automático sem se lembrar direito do que fez. Passar horas nas redes sociais sem reter nada é um sintoma bastante comum. Esse nivelamento emocional crônico prejudica a sua motivação e a sua energia. Reconhecer esse momento de desconexão é o primeiro passo para buscar mudanças. Pequenas alterações na rotina e novas atividades ajudam a resgatar a inspiração. Não ignore essa sensação contínua de desânimo no seu cotidiano e na sua mente. Apoio psicológico é fundamental para recuperar o prazer e a alegria de viver. Cuidar da saúde mental é tão importante quanto cuidar da sua saúde física diária. Volte a encontrar sentido nas pequenas coisas e recupere o seu bem-estar diário. Uma excelente sexta, um bom final de semana e até o nosso próximo quadro Papo Sério.
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4: 5 horas e 18 minutos.

0: gerente de restaurante viralizou nas redes sociais ao tomar uma atitude drástica e demitir uma cliente barraqueira que decidiu detonar o estabelecimento no Google enquanto ainda comia na mesa. A mulher passou a refeição inteira criando confusão, reclamando do sabor da comida e ligando do próprio celular para o caixa para exigir bebidas e acusar a equipe de abandono. Mesmo com todos os atendentes tentando agradar a cliente insuportável, o gerente recebeu uma notificação no e-mail com uma avaliação de uma estrela enviada por ela direto do salão, mentindo que estava há 20 minutos sem atendimento. Cansado de ver seus funcionários sendo desrespeitados, o profissional foi até a mesa com o celular na mão, mostrou a crítica maldosa publicada ao vivo, cancelou a conta e expulsou a mulher do local sem pensar duas vezes. O vídeo do desabafo do gerente acumulou milhares de elogios na web.
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3: Na correria do trabalho e da família, a falta de tempo é a maior vilã da boa nutrição. Tirar um momento da semana para planejar o que vai comer evita decisões de última hora. Deixar legumes lavados e picados na geladeira economiza um tempo precioso à noite. Cozinhar em quantidade para guardar em potes garante almoços rápidos e nutritivos. Quanto mais você assume o controle do seu prato, menos depende de ultraprocessados. Organize o seu cardápio e ganhe tempo com saúde nos dias mais apertados. Que dica boa, hein?
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5: Cinco horas e 31 minutos.
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1: Oi, oi, meus amigos, tudo bem? Chegou a sexta-feira, cheirinho de final de semana no ar. Neste sabadão, dia 19, comemora-se o dia do teatro. E domingo, dia 20, dia do baterista. O Sinal Verde tá no ar, vamos à dica de hoje. Fique ligado nessa dica valiosa para evitar que o motor do seu carro acabe fundindo. O sistema de arrefecimento é o grande responsável por controlar a temperatura do veículo. Inspecione as mangueiras periodicamente, em busca de pequenos furos ou rachaduras. Identificar um vazamento no início evita que o motor ferva e pare no meio da rua. Faça manutenção preventiva e fuja dos prejuízos.
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2: 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Tô chegando na sua sexta-feira. Hoje é dia.

0: dupla de irmãos Chitãozinho e Xororó lançou o projeto Meninos de Roça Volume 2, resgatando as origens do sertanejo de um jeito muito especial. O trabalho vem com 5 faixas incríveis e parcerias de peso, reunindo nomes como Mato Grosso e Matias na regravação do hit 24 Horas de Amor, além de participações de Almir Sater, Rio Negro e Solimões e Mike e Lian. É uma verdadeira viagem no tempo que junta diferentes gerações para celebrar as raízes e a simplicidade da música caipira.
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2: Uma ótima sexta-feira para você que tá por aqui esperando para colocar mais uma receitinha aí no seu caderninho. Oi, gente, eu sou a Kelly Gomes e para hoje tem camarão na moranga. Olha que delícia. Então vem aprender. Você vai precisar de 1 quilo de camarão médio, 4 colheres de sopa de azeite, 2 dentes de alho, 1 cebola, 5 tomates sem as sementes, 1 lata de creme de leite sem soro, 300 gramas de requeijão cremoso, 1 moranga, 3 colheres de sopa de ketchup e, para fechar, sal, pimenta do reino e o cheiro verde, tudo a gosto. Bora fazer assim. Você vai começar retirando a tampa e as sementes da moranga. Aí você vai lavar e enrolá-la em um papel alumínio e vai levar ao forno médio, 180 graus, por 45 minutos. Numa panela, você vai aquecer o azeite e vai refogar o alho e a cebola. Aí junta o camarão e deixa cozinhar por 5 minutinhos. Adiciona então os tomates picados, a pimenta, o sal e também o ketchup. Desliga o fogo e vai acrescentar o creme de leite e o cheiro verde. Aí você mistura tudo bem e adiciona, por último, o requeijão. Aí vai passando um pouquinho de requeijão no interior dessa moranga e despeja então o creme de camarão. Gente, isso fica divino! Faz aí pra você ver que é sucesso garantido. Camarão na moranga pra essa sexta-feira e pra você aproveitar esse final de semana. A gente se encontra na segunda-feira e eu te espero aqui com muito aroma e sabor. Tchau, tchau!
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Olá, muito bom dia. Agora são 5 horas e 50 minutos e nós estamos aqui para mais um programa que leva até você a essência da música gaúcha, o programa Alma Gaúcha, nesse dia 18 de setembro, um dia cheio de programações nesse mês do gaúcho, festejos Farroupilha bombando em Nova Prata. Ontem recebemos a presença do secretário de Estado da Cultura, André Crisum, e que visitou os festejos, e na oportunidade ele foi recebido pelo secretário de Turismo, Cultura, Esporte e Lazer, Paulo Bristotti, pelo presidente do Legislativo, Felipe Paese, pelo representante das entidades tradicionalistas, o patrão do CTG Querência do Prata, Fábio de Conto. Em seus pronunciamentos, as autoridades destacaram a importância da tradição gaúcha na união e na formação das famílias, não é? E mais do que preservar costumes, cultivar a tradição, é manter acesa a chama dos valores que unem gerações, que fortalecem as famílias e que dão identidade ao povo gaúcho. Estas foram as palavras, mais ou menos nesse contexto, que as autoridades destacaram ontem. Muito importante os festejos Farroupilha, que recebe lei de incentivo à cultura, ter recebido o secretário de Estado e Cultura. Então vamos seguindo lá agora, 5 horas e 51 minutos, hoje sexta-feira, e vamos lá para... Vamos escolher uma música que deixa a gente muito feliz. Oswaldir e Carlos Magrão, Eu Sou do Sul.

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E vamos para a previsão do tempo. Hoje, dia 18 de setembro, no Rio Grande do Sul, indica tempo predominantemente estável e firme na maior parte do estado, com temperaturas variando entre 9 de mínima e 26 de máxima. Serra, sol com muitas nuvens ao longo do dia, com marcas variando entre 10 e 21 graus. Tempo segue firme, mas com aumento de nebulosidade à noite. Metade norte e noroeste, o dia começa estável, mas a previsão de pancadas de chuva fraca a moderada entre a tarde e a noite. Centro e Missões, condições semelhantes de variação de nuvens, com possibilidades de chuviscos isolados no final do período. Vamos pedir para o tempo que capriche, que não chova neste fim de semana. Que não chova, que deixem os festejos Farroupilha seguir no embalo que tá. Ontem o CTG, os Maragatos, fez aquele rango lá no galpão dele. E hoje o Querência do Prata vem ali com uma especiaria que todo mundo vai gostar. E amanhã o DTG Cabanha Vô João. E hoje à noite, 18:30, homenagem Cabo Toco. Troféu Cabo Toco, que será destinado a Capitã Caroline Bresolin, comandante da 3ª Companhia da Brigada Militar. E depois, grupo de alpargatas. Vamos todos lá pro parque, vamos aproveitar. E nós aqui vamos aproveitar o melhor da música gaúcha. 5:57 com Joca Martins, Chucro Ofício.

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3: 6:02.
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Agora 6:09, também fazendo 9 graus em Nova Prata. Vamos com Obras do Rei, som de gaita.

6:12, fazendo 9 graus em Nova Prata. E nós aqui da Ativa FM 87,9, através do programa Alma Gaúcha, estamos levando o melhor da música gaúcha para você. Aliás, a essência da música, com Pedro Campeiro e voz galponeira, Dança de Chão Batido.

0: Agora 6h15 e você que gosta da tradição gaúcha, você que curte a tradição gaúcha, eu achei interessante essa notícia cuja manchete diz: olhos de fora voltados para a Semana Farroupilha. Então, as comemorações da Semana Farroupilha são um dos eventos culturais mais importantes do ano para os gaúchos. Mas e para o restante do país? O quanto o tradicionalismo é atrativo para viagens ao Rio Grande do Sul? Pensando nisso, a União Gaúcha dos Operadores e Representantes de Turismo, a UGART, e a Associação Brasileira de Agências de Viagens do Rio Grande do Sul, a ABAV-RS, eles trouxeram nessa semana 10 agentes de viagens do centro do país para uma imersão cultural na capital gaúcha. São profissionais de São Paulo e Curitiba, que segundo o presidente da UGART, Ricardo Abade, a iniciativa, que conta com o apoio da Secretaria de Turismo do Rio Grande do Sul, surgiu com a ideia de projetar a Semana Farroupilha para outros estados, assim como é feito com eventos de outras regiões do Brasil, como as festas juninas no Nordeste ou a festa do peão em Barretos. Eles querem transformar a Semana Farroupilha e o Parque da Harmonia em uma festa cultural que as pessoas realmente coloquem no calendário nacional para virem vivenciar essa experiência. Os agentes chegaram à capital na terça-feira e participaram de um jantar no piquete do estado do Rio Grande do Sul, oferecido pela ABAV-RS. Depois, no dia seguinte, fizeram uma city tour pela cidade, pela capital, passando por pontos como o Parque da Redenção, Praça da Matriz, Catedral Metropolitana, Palácio Piratini, Teatro São Pedro, Mercado Público, Chalé da Praça 15, Praça da Alfândega, Memorial do Rio Grande do Sul, Museu de Artes do Rio Grande do Sul, Casa da Cultura Mário Quintana, Basílica Nossa Senhora das Dores, Viaduto Otávio Rocha, Pontal e Orla do Guaíba, incluindo, claro, a usina do gasômetro. Já à tarde, eles seguiram para o acampamento Farroupilha, onde participaram de atividades e até o jantar promovido pela UGART. De acordo com o presidente, o objetivo é fortalecer o Rio Grande do Sul como um super destino. O estado já é um dos mais procurados e Gramado é a cidade mais visitada, mas a intenção é fortalecer Porto Alegre e a cultura gaúcha. E trazer esses agentes e operadores serve exatamente para que eles consigam posteriormente vender o nosso destino da capital, não é? Como mais um produto de prateleira. Essa é a ideia do Abade, o presidente. Muito interessante, né? Por que não fazer como é a festa do peão em Barretos? E por que não fazer como é a festa junina no Nordeste com os nossos festejos Farroupilha? Uma festa muito linda, não é mesmo? Mas lindo mesmo é ouvir os Monarcas, vovô tocando gaita. 6h19, o tempo voa, fazendo 9 graus em Nova Prata e região.
1: Que coisa linda, um galpão.

No programa Alma Gaúcha. 6:22. 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

6:25 e continua fazendo 9 graus em Nova Prata. Temperatura não sobe, mas também não desce. Tradicionalismo movimenta a economia em setembro no Rio Grande do Sul. Festejos Farroupilha marcam o mês no estado e reforçam varejo das cidades gaúchas. Tribunal Regional Eleitoral do Rio Grande do Sul, TRE, iniciou nesta quinta-feira operação de carga e lacração dos aparelhos que serão usados no pleito. Então, portanto, as urnas eletrônicas começam a ser preparadas para as eleições de outubro. Germano Rigotto quer prolongar suspensão da dívida com a União. E Fachin cancela sessão do dia 23 sobre Mendonça. Essas são as principais manchetes do jornal do comércio que circula hoje, dia 18 de setembro. E por falar em 18 de setembro, lá no Galpão dos Festejos Farroupilha, o CTG Querência do Prata, daquela equipe querida do nosso patrão Fábio de Conto, está preparando aquele almoço e aquele jantar. E hoje o dia segue cheinho. 8:00 da manhã, oficinas, 10:00, oficinas também, 13:30 com o CTG Querência do Prata, as oficinas, 17:30, tertúlia do CTG Retorno à Querência, 18:30, homenagem Cabo Toco, depois a invernada juvenil do CTG Querência do Prata e 20:00, show com De Alpargatas. E amanhã, sábado, 16:00, tertúlia com CTG Querência do Prata, 17:30, tertúlia com CTG Retorno à Querência, 19:00, Grupo Calas, 20:00, Pedro Ernesto Denardim, 21:00, Grupo Tertúlia. Nosso amigo Pedro Ernesto Denardim, da Rádio Gaúcha, estará presente no Parque de Eventos dos Festejos Farroupilha amanhã, gente. 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E vamos lá? 6:28, vamos acelerar aqui porque exatamente às 7:00 em ponto entra o horário eleitoral gratuito. Então vamos lá com Leonir Jorge Lauer, Prenda Amada.

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6: Agora 6 horas e 39 minutos, fazendo 9 graus em Nova Prata e região. E nós vamos aqui com Galdeirada, os tombos deste gambá.

6:44 e nós vamos aqui com Chiquito e Bordoneio frente a frente.

E 6h48. Reajuste no Bolsa Família antes da eleição gera reações. Ministério Público pediu ao TSU cautelar para suspender decreto de Lula que eleva o benefício em 15% e uma ação contrária chegou ao TSE, mas foi indeferida. Aumento a 17 dias do pleito gerou embates entre governo e opositores. Claro, né, gente? Que barbaridade, como diria o gaúcho. Isso é. Isso tem nome, né? Petrobras eleva diesel, mas aumento será neutralizado com subvenção. Brasil é destino de data centers, ainda no aguardo de diretrizes ambientais. Essas são as manchetes que circulam hoje no jornal Correio do Povo, hoje dia 18 de setembro. E olha lá a reflexão que o Face da nossa Radioativa traz. O nosso Face, que já tem mais de 215 mil seguidores, e nós convidamos, seja você mais um. Olha a reflexão, gente. O guarda-chuva não evita a chuva, ele só te prepara para atravessá-la. A fé não elimina todos os problemas. Ela te sustenta enquanto você os enfrenta. Que reflexão linda, né? Tinha que ser do Facebook da nossa Radioativa FM 87,9. E vamos rodar uma música de uma pessoa que eu gosto muito, que é muito minha amiga e que tem um vozeirão. Simplesmente Fátima Jimenez, Súplica do Rio, é uma música linda, gente, e essa música eu estou mandando para a Capitã Caroline, para a Major Helena, que hoje à noite estarão conosco no Parque de Eventos dos Festejos Farroupilha.

0: 6:54, quando eu falo que a música gaúcha tem uma essência, que a letra da música gaúcha, ela nos faz viajar, eu tenho razão, não tenho? Olha, sol batendo em Nova Prata, fazendo 9 graus, e vamos para uma pesquisa eleitoral divulgada pela Datafolha na data de ontem, há cerca de 2 semanas para o início das eleições. Pesquisa Datafolha, divulgada nesta quinta-feira, mostra o presidente Lula do PT com 39% de votos no primeiro turno. O cenário é de empate técnico com o senador Flávio Bolsonaro, que tem 36%. A margem de erro é de 2 pontos percentuais para mais ou para menos. O levantamento também aponta para um cenário de empate técnico, considerado a margem de erro de 2 pontos percentuais. Além disso, Datafolha também revela que 50% dos brasileiros avaliam o governo Lula como ruim ou péssimo. A Datafolha que está dizendo, não sou eu. Vamos lá seguir para o melhor da música gaúcha. Vamos buscar o Leonardo. Tertúlia.
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8: 7:25.
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10: 7:25. Acabou o horário eleitoral gratuito e obrigatório. E obrigatoriamente nós temos que nos afastar antes, como falamos todos os dias, para que nossos apoiadores culturais não restem prejudicados. Mas vamos lá para mais algumas noticiazinhas. Bate-boca entre ministros chega às redes. Fachin adia caso sobre Mendonça. Gilmar Mendes chamou André Mendonça de, abre aspas, pichuleco eleitoral, fecha aspas. Em reação, colega disse que não faz de plenário um, abre aspas, picadeiro, fecha aspas. Presidente da corte tenta reduzir tensões. Programa social. Às vésperas da eleição, governo reajusta a Bolsa Família em 15%. Piso será de R$ 691. Decreto foi assinado por Lula. Deputado do PL questionou medida e acionou o TSE para suspendê-la. Membro da corte, André Mendonça, rejeitou a ação. Isso tem nome, né, gente? Como eu falei. Mas então, como já dissemos, vamos agradecendo os nossos apoiadores culturais por nos apoiarem, por acreditarem em nosso trabalho. 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E assim nós vamos chegando ao final de mais um programa que traz a essência da música gaúcha. 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Então fique ligado na Ativa FM 87,9. E não esquecendo, hoje, sexta-feira, continua os baita festejos Farroupilha lá no Parque de Eventos dos Festejos Farroupilha. Hoje a gastronomia por conta do CTG Querência do Prata. Amanhã por conta do DTG Cabanha Vô João. E para fechar com chave de ouro, domingo, piquete de laçadores, União de Amigos. E todas essas entidades estão com um cardápio fora dos padrões do dia a dia. E nós vamos deixar o programa aqui, então. Voltaremos na segunda-feira, morto de cansados, mas felizes por ter feito a nossa parte como gaúcho, como tradicionalistas, cultuando nossa cultura gaúcha. E você fica aí com João Chaga Leite, Amigos do Rio Uruguai. Uma outra música muito linda, gente. Prestem atenção nessa letra. Tchau!

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16: 7:38.
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4: Sete horas e 39 minutos.
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3: 7:49.
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9: E aí, tudo bem? Hoje é sexta-feira, 18 de setembro. Vamos ouvir o texto da mensagem do dia. Castelos de areia. São pequenas as coisas que nos ensinam muito. Num dia de verão, eu estava na praia, espiando duas crianças na areia. Trabalhavam muito, construindo um castelo de areia molhada com torres, passarelas e passagens internas. Quando estavam perto do final do projeto, veio uma onda e destruiu tudo, reduzindo o castelo a um monte de areia e espuma. Achei que as crianças iriam cair no choro depois de tanto esforço e cuidado, mas tive uma surpresa. Em vez de chorar, elas correram para a praia, fugindo da água, rindo, de mãos dadas, e começaram a construir outro castelo. Compreendi que havia recebido ali uma importante lição. Tudo em nossas vidas, todas as coisas que gastam tanto de nosso tempo e de nossa energia para construir, tudo é passageiro, tudo é feito de areia. O que permanece é só o relacionamento que temos com as outras pessoas. Mais cedo ou mais tarde, uma onda virá e destruirá ou apagará o que levamos tanto tempo para construir. E quando isso acontecer, somente aquele que tiver as mãos de outro alguém para segurar será capaz de rir e recomeçar. Sou Júnior Bodanese e esta foi a mensagem do dia.
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0: 8:07.
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25: A partir de outubro, o valor mínimo do programa Bolsa Família passa de R$ 600 para R$ 691 por lar beneficiado. O reajuste é de 15,04%. Por causa deste aumento, o valor médio estimado por família sobe de R$ 675 para R$ 777. O reajuste foi anunciado nesta quinta-feira, 17 de setembro, pelo Palácio do Planalto. A revisão dos valores corresponde à variação acumulada do Índice Nacional de Preços ao Consumidor, o INPC, entre março de 2023 e agosto de 2026. De acordo com o governo federal, a recomposição busca preservar o poder de compra das famílias beneficiárias diante da inflação acumulada no período. As transferências com o novo valor vão ocorrer na folha de outubro, com o primeiro dia de repasse previsto para o dia 19. O reajuste anunciado engloba também os benefícios adicionais pagos pelo Bolsa Família. O benefício Primeira Infância passa de R$ 150 para R$ 173 por criança com idade entre 0 e 7 anos incompletos. O benefício variável familiar passa de R$ 50 para R$ 58. Ele é pago a gestantes, nutrizes e crianças e adolescentes de até 18 anos incompletos. Esta é a primeira atualização dos valores pela inflação desde a retomada do atual modelo do Bolsa Família em 2023. A atualização dos valores do Bolsa Família está prevista na lei que instituiu o programa. A legislação autoriza o Poder Executivo a prever a correção periódica dos valores dos benefícios em intervalos de no máximo 24 meses. O Ministério do Desenvolvimento e Assistência Social, Família e Combate à Fome reforça que o reajuste contribui para o aprimoramento permanente do Bolsa Família, com ações voltadas à proteção de renda e à segurança alimentar das famílias. Detalhes sobre esta revisão de valores do Bolsa Família estão no Decreto 13.120, de 17 de setembro, publicado em edição extra do Diário Oficial da União. A proposta orçamentária encaminhada pelo governo federal ao Congresso deve ser ajustada para incorporar os novos valores dentro dos limites fiscais. Reportagem Érica Brás.
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28: O Datafolha divulgou nesta quinta-feira mais uma pesquisa de intenção de votos para a presidência da República. Lula, do PT, tem 39% da preferência do eleitorado, seguido de Flávio Bolsonaro, do PL, com 36%. O escritor Augusto Cury, do Avante, conta com 6%. Ronaldo Caiado, do PSD, tem 4%. Renan Santos, do Missão, 3%. Romeu Zema, do Novo, 2%. Samara Martins, do UP, Rui Costa Pimenta, do PCO, contam cada um com 1% das intenções de voto para o primeiro turno. Com percentual de 0% estão Edmilson Costa, do PCB, Clariana Barão, do DC e Hertz Dias, do PSTU. 6% do eleitorado votam em branco, nulo ou em nenhum dos candidatos. A pesquisa foi estimulada com o nome dos candidatos apresentados para o eleitor. Na espontânea, Lula conta com 35% dos eleitores, Flávio Bolsonaro, 26%, Augusto Cury e Jair Bolsonaro, que não é candidato, somam 3% da preferência do eleitorado. Ronaldo Caiado aparece com 2% e os candidatos Renan Santos e Romeu Zema estão com 1% das intenções de voto. Na espontânea, o percentual de indeciso sobe de 3% da estimulada para 21%. O Datafolha ouviu 2.002 pessoas de 16 anos ou mais entre os dias 15 e 16 de setembro. A margem de erro é de 2 pontos percentuais para mais ou para menos, e o nível de confiança é de 95%. O registro da pesquisa no TSE é BR-04029-2026. Agência Rádio Web de Brasília, Alan Barbosa.
0: 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Vem aí a agenda dos candidatos à presidência.
28: Confira agora a agenda dos candidatos à presidência da República para esta sexta-feira, 18 de setembro. Clariana Barão do DC, Edmilson Costa do PCB e o escritor Augusto Cury do Avante não enviaram agenda. Flávio Bolsonaro do PL tem reuniões internas e gravação de campanha. Lula do PT participa de Ato Brasil Pronto para Mais em Guarulhos. Renan Santos do Missão não tem agenda pública para esta sexta-feira. Ronaldo Caiado, do PSD, faz reunião com conselheiros do Instituto de Estudos para o Desenvolvimento Industrial em São Paulo, capital. Romeu Zema, do Novo, participa de entrevistas e debate do Inteligência Limitada Metrópolis. Rui Costa Pimenta, do PCO, participa no programa Análise Internacional, transmitido pelo canal do Diário Caos Operária no YouTube. Samara, do UP, terá como única atividade pública a participação no debate do Inteligência Limitada Metrópolis. Veterinário Wilson Grassi, do Democrata, concede entrevista ao jornal O Tempo de Minas Gerais. Com informações enviadas pelas assessorias de imprensa dos candidatos. Agência Rádio Web, na cobertura das eleições 2026, Alan Barbosa.
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2: 8:20.
0: As informações da manhã estão no ar nesta sexta-feira, 18 de setembro de 2026. Final de semana vem aí com o Dia do Gaúcho, dia 20, né? Agora, no domingo, tá prometendo chuva. Depois a gente vai falar melhor sobre isso, mas está prometendo chuva aí já a partir da noite, amanhã, enfim, tem chuva em todo o estado do Rio Grande do Sul. Bom dia para você, obrigado pela sua sintonia. Você está na Ativa FM e todas as informações da manhã, inclusive as esportivas para Pamplona Tintas, Restaurante Pastorello e Ótica Vervo. Boa sexta-feira a todos. Vamos lá então, começando com o giro das notícias.
3: Sexta-feira, 18 de setembro de 2026. Este é o giro de notícias. Eu sou Norberto Notari e você acompanha os destaques do momento. Um protesto por moradia na região de São Miguel Paulista, na zona leste de São Paulo, paralisou parcialmente a circulação da linha 12 Safira da CPTM na manhã de hoje. A operação foi normalizada, mas a circulação ainda vê impactos. O ministro André Mendonça, do Supremo Tribunal Federal, afirmou que foi advertido de que sofreria represálias caso levasse adiante as informações que recebeu da Polícia Federal. O ministro disse não ter nada a temer. Relator do caso Master, Mendonça levantou o sigilo do relatório que identificou mensagens enviadas pelo ex-banqueiro Daniel Vorcaro ao ministro Alexandre de Moraes. A Polícia Federal entregou a íntegra dos dados do celular do empresário Daniel Vorcaro aos gabinetes dos ministros André Mendonça e Luiz Fux, do Supremo Tribunal Federal. O material compartilhado é o mesmo entregue aos ministros Cristiano Zanin e Gilmar Mendes. O Brasil encara a Suíça pelo Grupo Mundial da Copa Davis de tênis a partir de hoje. Ao todo, serão 4 partidas de simples e uma de duplas. Vence o confronto quem ganhar ao menos 3 das 5 partidas disputadas. O principal duelo será entre João Fonseca e Stan Wawrinka, que acontecerá na tarde de amanhã. Flamengo empatou em casa com o Independiente del Valle por 1-1 e o resultado garantiu o clube nas semifinais da Taça Libertadores da América. O rubro-negro tomou um susto com a expulsão do volante Jorginho, sofreu um gol, mas encontrou um empate no final. A equipe carioca encara agora o Estudiantes. O Giro de Notícias é uma produção da Agência Rádio Web. Produção e apresentação, Norberto Notari. Trabalhos técnicos, Mário Melo.
0: Vamos pro Facebook, pro Instagram, pois mulher foi presa por suspeita de maus tratos contra um cão em Passo Fundo, contra animal em Passo Fundo. A polícia rodoviária registrou um atropelamento. O policial rodoviário foi atropelado durante a abordagem na ERS-344 em Santo Ângelo. Esse policial rodoviário do batalhão de Santo Ângelo foi atropelado na tarde de ontem, quinta-feira. Conforme informações repassadas pelas autoridades de segurança pública que atenderam a ocorrência, o policial estava em serviço e participava de uma operação de abordagem na rodovia quando acabou sendo atropelado por um motociclista. Carro caiu de balsa em Porto Mauá. Foi na tarde de quarta-feira. Bombeiros voluntários da fronteira noroeste em Porto Mauá foram acionados para realizarem buscas ao veículo que submergiu no rio Uruguai, momentos após cair de uma balsa que realizava a travessa Porto Mauá, Brasil, a Alba Posse, na Argentina. Homem morreu após trator tombar no município de Planalto. Pompílio Duarte, de 72 anos, faleceu tragicamente na tarde de quinta-feira, por volta das 14 horas após o trator tombar na linha Duarte, interior de Planalto, aqui no Rio Grande do Sul. Perícia técnica antecede obras de recuperação da ponte sobre o Rio das Antas. A ponte sobre o Rio das Antas, entre Cotiporã e Bento Gonçalves, passará por uma perícia técnica antes do início das obras de recuperação e reforço da estrutura. Conforme a administração municipal de Cotiporã, a medida atende a uma recomendação do Tribunal de Contas do Estado do Rio Grande do Sul, o TCERS. A empresa responsável pela execução do serviços já foi contratada. No entanto, o início das obras precisou ser adiado para a realização da avaliação técnica que deverá analisar as condições da ponte e o projeto de recuperação. Idoso ficou gravemente ferido após ser atingido por carreta na BR-116 em Caxias do Sul. A notícia completa está aí para você. Datafolha. Há cerca de 2 semanas para o início das eleições, pesquisa Datafolha, divulgada nesta quinta-feira pela imprensa, mostra o presidente Luiz Inácio Lula da Silva, do PT, com 39% das intenções de voto no primeiro turno. O cenário é de empate técnico com o senador Flávio Bolsonaro, do PL do Rio de Janeiro, que tem 36%. Outras informações e notícias aqui no Facebook e Instagram. O secretário de Estado da Cultura, André Xiazzo, visitou os festejos Farroupilha em Nova Prata. Carreta tomba na ERS-122 em IP e motorista ficou ferido. Esse tombamento aconteceu na localidade dos Damiani, em IP. Médico veterinário morreu em grave acidente em Tuparandi, na ERS-344. Jorge Henrique Perotti, de 49 anos, morreu no final da tarde desta quinta-feira em acidente de trânsito registrado nas proximidades do trevo aplicativo de acesso a Tuparandi. Motorista morre em acidente na BR-116 em Caxias do Sul. Esse motociclista morreu após se envolver em uma colisão com um Chevrolet Onix na noite de ontem em Caxias do Sul. Acidente com morte em Lagoa Vermelha, um grave acidente de trânsito envolvendo um Fiat Argo e uma motocicleta foi registrada na Avenida Afonso Pena, em Lagoa Vermelha, ontem, quinta-feira. As informações, o motorista da moto morreu em decorrência da colisão. Equipes de socorro foram acionadas para atender esta ocorrência em Lagoa Vermelha. Filhas encontram o pai morto após choque elétrico em Joinville. Matéria completa está aí para você acompanhar no Facebook e também no Instagram da Ativa FM. São notícias e informações que estão à sua disposição, tanto no Facebook como também no Instagram aqui da Ativa FM. Chega aí, dá uma conferida a todas estas informações. E não esqueça de mandar seu recado aqui pra gente pelo 54-3242-1332, que é o nosso telefone de contato e também o nosso WhatsApp. Você pode mandar seu recado no Facebook e também no YouTube. Bom dia, Enio, Adriana Bernardon, quem mais? Deixa eu ver quem mais aqui, Anitta Triques, Angelina Zancanda Rocha, Renato Roncato, pessoal que já manda aqui seu recado pra gente. Manda teu recado que a gente está aqui aguardando. Logo mais tem os aniversariantes e também todos os recados pra você aqui dentro da nossa programação. Nos siga, Facebook, Instagram, YouTube, estamos aí pra você com todas as informações desta manhã aqui pela Ativa FM.
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0: E a frase para começar o programa de hoje, desta sexta-feira: o guarda-chuva não evita a chuva, ele só te prepara para atravessá-la. A fé não elimina todos os problemas, ela te sustenta enquanto você os enfrenta. É a frase para começar o programa de hoje aqui pela Ativa FM, nesta manhã. Hoje é sexta-feira, 18 de setembro de 2026, a lua é crescente, a estação é inverno, hoje é dia dos símbolos nacionais, dia nacional da conscientização e incentivo ao diagnóstico precoce da retinoblastoma. Hoje também, nos fatos históricos, em 1904, fundação do América Futebol Clube no Rio de Janeiro. Em 1927, a rede de rádio CBS faz sua primeira transmissão. Em 1946, sancionada uma nova Constituição brasileira. Em 1947, a Força Aérea dos Estados Unidos da América é instituída como órgão independente. Em 1947, fundação da Central de Inteligência, a CIA, nos Estados Unidos. Em 1950, inauguração da TV Tupi em São Paulo, foi a primeira emissora de televisão do Brasil. Em 1970, morre aos 27 anos o lendário guitarrista Jimi Hendrix. Em 2016, homem mata 8 pessoas num centro comercial de Minnesota, nos Estados Unidos, ataque que foi reivindicado pelo Estado Islâmico. Informações de abertura para você aqui dentro da nossa programação, a programação da nossa Ativa FM. Bom dia, muito obrigado pela sua sintonia.
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0: Hoje só tem Campeonato Brasileiro da Série B. Pamplona Tintas, Restaurante Pastorello e Ótica Vervu. Tem Vila Nova e América Mineiro. Tem Ceará e Novo Horizontino. E tem São Bernardo contra a equipe do Atlético Goianiense. Ontem, o Flamengo empatou com o Del Valle em 1-1. O Flamengo está classificado. E o City Torque, pela Copa Sul-Americana, venceu o Cienciano por 3-0. O City Torque também está classificado. 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
5: Agora são 8:37, 8:37, para você anunciar aqui na TV, na TV FM 54-3242-1332. Você anuncia por aqui, vende o teu produto aqui na programação da nossa TV FM. Os trabalhos de revitalização do paisagismo de diferentes pontos de Nova Prata já foram iniciados e terão continuidade ao longo dos próximos meses. A ação contempla os trevos e as principais vias de acesso ao município, além de espaços na área central e no largo municipal, portanto, esse trabalho de revitalização. Aliás, os pórticos de entrada de Nova Prata também vão ser revitalizados e ganhar nova identidade visual. Quem chega a Nova Prata já encontra uma nova composição visual nos dois pórticos de acesso ao município. Os espaços passaram por os serviços de limpeza e pintura, concluídos nesta semana, em uma ação que busca valorizar as entradas da cidade e destacar elementos que fazem parte da identidade local. Estamos vivendo a semana Farroupilha. Hoje é dia 18, fazendo parte da semana Farroupilha, o CTG Querência do Prata. 10 horas tem Brigada de Todos os Pampas, das 13h30 às 15 horas tem oficinas, 15 horas Brigada de Todos os Pampas. À noite, 17h30 tertúlia, CTG Retorno à Querência, 18h30 homenagem Cavalgada Cabo Toco, Invernada Juvenil CTG Querência do Prata, 20 horas de Alpargatas. Responsável pelo galpão CTG Querência do Prata, com almoço, lanche e jantar. Para amanhã, sábado, o Querência do Prata também estará lá às 16 horas com tertúlia. À noite, 17h30, tertúlia do CTG Retorno à Querência. 19 horas, Grupo Cala. 20 horas, Pedro Ernesto Denardim Grupo. 21 horas, Grupo Tertúlia. Responsável pelo galpão no sábado, DTG Cabanha Vô João. No domingo, 20 de setembro, dia do Gaúcho, 15 horas, desfile Farroupilha, cavalgada, saída do CTG Querência do Prata. 16 horas, desfile Farroupilha, encontro de cavalgada com entidades. 17 horas, chegada do desfile no acampamento. À noite, 17h30, vozes de galpão. 18h30, cerimônia de encerramento. 20 horas, grupo Sistema Antigo. Responsável, piquete de laçadores, União de Amigos. Hoje, sexta, amanhã, sábado e domingo também. Tem almoço, tem lanches e tem jantar neste evento que é a Semana Farroupilha aqui em Nova Prata. 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

0: 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Secretaria de Estado da Cultura, município de Nova Prata, então convido aí para a Semana Farroupilha, que termina agora domingo, dia 20 de setembro. É, promoção das entidades tradicionalistas locais, patrocínio Supermercados Porta, Borrachas Vipal, Supermercados Cassol, Soma Hospitalar e Supermercado São Peregrino. Financiamento Procultura do Governo do Estado do Rio Grande do Sul. 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
0: 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Final de semana tem dupla Grenal, viu? Final de semana tem dupla Grenal, jogos importantes que vão acontecer aí no final de semana, né? Final de semana tem jogos importantes envolvendo a dupla Grenal. No sábado, Atlético Mineiro e Chapecoense, Mirassol e Botafogo, tem também Remo e Santos, Vasco e Curitiba e o São Paulo enfrentando a equipe do Internacional pelo Campeonato Brasileiro. No domingo, o Grêmio joga com o Palmeiras. Às 11 horas da manhã, tem Corinthians e Fluminense, Vitória e Cruzeiro, jogos do Campeonato Brasileiro, Pamplona Tintas, Restaurante Pastorello e Ótica Vervu.
3: 8:43.
0: Hora de falar do tempo agora aqui dentro da nossa programação, como vai se comportar ou está se comportando o tempo, pois a previsão do tempo para esta sexta-feira, 18 de setembro, aqui no Rio Grande do Sul, indica tempo predominantemente estável e firme na maior parte do estado, com temperaturas variando entre 9 e 26 graus. A serra, o sol com muitas nuvens ao longo do dia, com marcas variando entre 10 e 21. O tempo segue firme, mas com aumento de nebulosidade à noite. Para nós, sem possibilidade de chuva, mínima de 12 graus, máxima de 23, 24. Sábado, temos 90% de possibilidade de chuva, com mínima de 12, 13, máxima de 18, 19. No domingo, de 20 a 30% de possibilidade de chuva, a mínima de 12, 13, máxima de 25, 26 graus centígrados. Agora para o final de semana, mais informações do tempo chegando agora.
4: No último fim de semana do inverno, a previsão é de mais chuva e alto risco de temporais no sul do país. O tempo será fechado nos três estados no sábado, principalmente no Rio Grande do Sul. A meteorologista da Tempo Ok, Nádia Marinho, faz um alerta.
5: E atenção, ouvinte, prepare-se para ventos fortes. Esse mau tempo será provocado por um ciclone que se forma no mar.
3: No domingo, a chuva continua, mas perde força. E no centro-sul gaúcho, o tempo começa a ficar firme e já não chove no decorrer do domingo. E as temperaturas? Em Porto Alegre, os termômetros no sábado estarão com máxima de 25 graus e no domingo não passa dos 20. Já em Florianópolis, o caminho é inverso. No sábado chega a 19 e no domingo sobe mais um pouco para 23 graus. Em Curitiba, a temperatura, que vai 17 graus no sábado, chega aos 24 graus no domingo.
4: No sudeste, o sábado começa com sol, mas a partir da tarde, o tempo muda no sul e oeste de São Paulo. No domingo, uma frente fria avança pelo estado, trazendo chuva para o centro e leste paulista e atingindo o litoral. A máxima não passa dos 24 graus. No Espírito Santo, boa parte de Minas Gerais e Rio de Janeiro, o sol predomina e a chance de chuva é baixa.
3: Na região norte, o calorão continua firme nos dois dias. E o destaque fica para as pancadas de chuvas isoladas no Amazonas, Acre e Rondônia, tanto no sábado quanto no domingo. E fechando com o nordeste, a chuva se concentra na costa leste da região, mas será bem fraca. Tem previsão de chuva, inclusive, em Salvador, onde os termômetros devem marcar no máximo 27 graus à tarde.
4: No centro-oeste do país, a meteorologista afirma que o tempo será dividido. Na região sul do Mato Grosso do Sul, a previsão é de pancadas de chuva e ventos fortes. Já para quem está em Mato Grosso e Goiás, o tempo será firme, com muito sol e calor. Em Brasília, o sábado terá máxima de 28 graus, subindo para 30 graus no domingo. Agência Rádio Web, produção e reportagem, Carolina Prazeres.
0: Obrigado, Carolina. A Amanda lá do Cefrute DDPA, CEAP, nos informa que a temperatura do ar nesse momento está chegando aos 13 graus. 13 graus a temperatura. É, a menor temperatura registrada hoje, 9,8, às 6 horas da manhã. A velocidade média do vento de 6 quilômetros na direção nordeste e a temperatura máxima registrada ontem à tarde, 22 graus e 8 décimos. Às 15 horas, as informações do tempo para você e vem aí o esporte.
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0: Amanhã é sábado, amanhã pelo Campeonato Brasileiro tem Atlético Mineiro e Chapecoense, tem Mirassol contra a equipe do Botafogo, tem o Remo contra o Santos, o Vasco enfrenta a equipe do Coxa do Coritiba e às 21 horas, 9 horas da noite de amanhã, tem São Paulo e Internacional. Dois jogos pela Série B amanhã, o Sport enfrenta o Juventude. Juventude jogando fora de casa contra o Sport e o Atlético pega a equipe do Botafogo de São Paulo. Pela Série C amanhã tem Maringá e Botafogo da Paraíba. Também no final de semana tem Gauchão Série A2, o Aimoré enfrentando a equipe do Lajadense, Apafute, todos os jogos no sábado. Apafute contra o União Frederiquense e também tem clássicos, né? Bagé e Gramadense, Glória e Brasil de Farroupilha, Guarani de Venâncio Aires e Santa Cruz, Veranópolis Esportivo, Gaúcho contra o Passo Fundo e Brapel. O Pelotas enfrentando a equipe do Brasil. Pela Série B, Fute Vida contra o Rio Grandense e Rio Grande contra o Novo Horizonte, os jogos que vão acontecer amanhã, sábado. No domingo, pelo Campeonato Brasileiro, 11 horas da manhã, tem Grêmio e Palmeiras, Corinthians e Fluminense, Vitória contra a equipe do Cruzeiro, o Flamengo enfrenta o Bragantino e o Atlético Paranaense enfrenta o Bahia. No domingo tem pela Série B Goiás e Avaí, Ponte Preta e CRB e Londrina contra a equipe do Fortaleza. Pela Série C, Santa Cruz e Floresta, Ferroviária e Brusque e Paysandu contra a equipe do Inter de Limeira. Os jogos então que vão acontecer. Também tem domingo Série B do Campeonato Gaúcho, Cruz Alta e Real Esporte e São Paulo de Rio Grande, né? Contra a equipe do Farroupilha. Jogos que movimentam o final de semana. 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E o Flamengo levou um susto.
22: A classificação do Flamengo às semifinais da Copa Libertadores da América teve uma dose de emoção. O time rubro-negro confirmou a vaga após o empate em 1-1 com o Independiente Del Valle no Maracanã. mas teve contornos dramáticos, já que ficou com um jogador a menos após a expulsão de Jorginho. Mas o time conseguiu manter a cabeça no lugar e empatar a partida, fazendo com que não precisasse nem dos pênaltis para avançar. O jogador do Flamengo, Samuel Lino, falou sobre a qualidade do adversário e a importância de enfrentar adversários qualificados antes da semifinal.
1: O jogo de hoje mostra a dimensão da Libertadores. A gente conseguiu lutar lá, 2-0, daqui a gente foi surpreendido com os inteiros, que é uma boa equipe, fizeram um grande jogo, mas em casa com a nossa torcida, conseguimos um gol, que nos deu a tranquilidade de bom jogo para poder conseguir a classificação, e essa classificação é uma classificação de peso, pelo fato de, na minha opinião, a gente conseguir pegar o melhor time da chave, né, dos brasileiros. Nós pegamos com mais qualidade da chave, e eles demonstraram isso, nos dificultaram que essa classificação foi perdida.
22: Agora as semifinais estão definidas. O Estudiantes e Flamengo e Fluminense e Palmeiras. São três brasileiros nas semifinais, tendo já um finalista da competição que vai sair do duelo entre Palmeiras e Fluminense. A Conmebol ainda vai desmembrar datas e horários das partidas das semis. Agência Rádio Web com informações da Libertadores, Daniele Esperon.
0: Ok, Daniel, obrigado pela tua participação aqui e também fechando aqui para Pamplona Tintas, restaurante Pastorello e Ótica Vervu. Fala do vôlei, Brasil bate Colômbia e segue 100% no Sul-Americano.
22: O Brasil venceu pela terceira vez seguida no Campeonato Sul-Americano de Vôlei. Em duelo realizado no Maracanãzinho, no Rio de Janeiro, a seleção brasileira masculina fez 3-0 na Colômbia em 1h18 de jogo. Com o resultado tranquilo, a seleção está na liderança da competição, que vale vaga nos Jogos Olímpicos de 2028, que serão realizados em Los Angeles, nos Estados Unidos. As parciais da vitória brasileira foram 25-23, 25-14 e 25-16. O oposto, Darlan, foi o destaque brasileiro no jogo com 19 pontos. O próximo desafio da seleção, liderada por Bernardinho, será no sábado que vem, às 11h, diante da Venezuela. A última partida do Brasil será no domingo contra a Argentina, que atualmente ocupa a segunda posição e pode fazer com que o confronto valha a vaga olímpica. Agência Rádio Web com informações do vôlei, Daniele Esperon.
0: 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Fica ligado aí, porque depois do intervalo tem a segunda parte do programa desta manhã, aqui pela Ativa FM.
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1: 37,9%.
2: Nove horas e dois minutos.
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5: 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Já mandou teu recado pra cá? Ainda não? 54-3242-1332 e também Facebook e Instagram. Vai mandando o teu recado, logo mais tem aniversariantes e recados, logo mais também Fidelis Preto por aqui. Bom dia.
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5: É isso aí, estamos no ar com o nosso programa aqui pela manhã. Agora são 9:23, 9:23. Deixa eu já cumprimentar o Fidelis Preto que está chegando por aqui nesta manhã de sexta-feira. Bom dia, Fidelis.
22: Bom dia, Marangoni, bom dia nossa audiência, sempre com satisfação renovada por poder estar aqui na bancada do Cidade Ativa. Dois pequenos registros aqui rapidamente, Marangoni. O Ronaldo Tarascone, agora passei ali na loja dele mais uma vez, ele mandou um recado para ti.
5: Qual é que é o recado?
22: Esse negócio de dizer que ele não mandou, enfim, não te enviou uma... Não te brindou com uma maçã naquele dia?
5: Ah, é verdade. Eu fiquei magoado.
22: A observação, nem tinha me dado conta. Aquele dia estava lá com um cara de fruteiro.
5: Sim.
22: Essas picapes, sabe, com carroceria de madeira. O pessoal da colônia, né? Vendendo hortifruti de brejeiros. E aí o Ronaldo comprou desse cidadão. E o cara é de Veranópolis. Adivinha o lugar que ele é? Lajeadinho.
5: Lá do Terra da Maçã.
22: É isso aí, tá. Daí o Ronaldo foi. A lógica dele é extremamente correta. Sabe por quê? Quem teria que dar maçã, trazer, seria tu.
5: Ah, perfeito.
22: Tu é da capital? Não é da capital.
5: Você é o berço da maçã.
22: A pioneira.
5: É, isso aí. É?
22: A pioneira não. O município pioneiro, o começo da plantação, da cultura da maçã, é Lajeadinho, interior de Veranópolis. Então o Ronaldo capta bem. Na verdade, quem teria que trazer maçã?
5: Seria eu.
22: Seria tu.
5: Perfeito.
22: Você tá lá na origem, né?
5: Tá bom, Ronaldo.
22: Dessa fruta tão gostosa, maravilhosa, que faz bem pra saúde, de forma sobremaneira, o Marangoni. Então, esse é outro registro.
5: O primeiro. O segundo.
22: O segundo. Agora, tava aqui na... Tem os amigos aí que estão trabalhando, refazendo a calçada.
5: Sim.
22: Aqui na frente do escritório de contabilidade. Como é o nome da guria lá, Clássio? Andréia. Ali, o pessoal estava refazendo, que estava calçado, vai mexendo. Deu o pessoal refazendo e foi dessa semana. E claro, todo dia passando ali acompanhando. Daí os três operários aí trabalhando, pessoal muito capacitado, me chamou a atenção. Eu até parei, poxa, ficou bonito aqui o trabalho de vocês. Sério? Impressionante.
5: Tu disse pra ele...
22: Claro.
5: Tu disse pra eles ligarem.
22: Impressionante o trabalho que vocês fizeram aqui. Né?
5: Então, tá.
22: Que coisa bonita. Evidente que as pedras que já estavam ali no passeio público, elas foram, evidentemente, uma coisa que não tem fim, né, Marangoni? Foram reaproveitadas. Só que houve ali um recorte para. Ó, ficou.
5: Maravilha.
22: Coisa bonita, né? Como é bonito, olha. Como é bonito ver cara que sabe trabalhar.
5: É isso aí, muito bem. Bom, agora são 9:25, 9:25. Vou aproveitar para fazer as manchetes dos jornais. 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Vamos lá, olha aqui as manchetes dos jornais chegando por aqui. O Jornal do Comércio, Tradicionalismo, Movimento Econômico. Economia em setembro no Rio Grande do Sul, urnas eletrônicas começam a ser preparadas para as eleições de outubro. No Pioneiro, fatalidade, comoção e busca por resposta daquela a goleira que caiu no menino lá, né? Caxias tem uma ótica a cada 1.100 1.100 habitantes. Uma ótica para cada 1.100 habitantes.
22: Como é que é o negócio?
5: Caxias tem uma ótica, né? A cada 1,1 mil habitantes.
22: Cada 1.100 habitantes tem uma ótica. E em Caxias? Caxias tem 470 mil habitantes.
5: Então, tá,
22: então temos 400. Não acredito.
5: Tá aqui, olha a manchete ali.
22: Não. Ô Maranga, quer dizer, para cada. Para cada 1.100. Vamos botar. Caxias hoje tem 480 mil habitantes, tá? Vamos botar então assim, ó. Em Caxias, basicamente, é só fazer uma divide aí, Marangoni. 480 por 1.100, dá quanto? dá 450, mais ou menos isso ou não?
0: É, isso aí, mais ou menos isso aí. Hã? Deixa aqui acerto. Não tô fazendo a conta, tô procurando outra coisa.
22: Tá procurando isso aí, ó. Ele não opta para dar informação.
0: Não.
22: Você que trouxe o assunto. Vão acabar
0: certo,
22: com o assunto.
0: Certo, perfeito.
22: Ah, assunto. Perfeito. Termina o assunto.
0: É isso aí. É. Então tá aí na manchete. É. Tá aí na manchete. Isso manchete aí. Do jornal, certo? É, essa questão aí. É que eu tô procurando, sabe o quê?
22: Que é?
0: As manchetes do Estafeta. Estafeta desta semana. A paixão que o tempo não apaga. Acolhimento. O neurosentir é o respeito às pessoas com deficiência. Cultura, revisitando história das feiras do livro de Veranópolis. E acidente, caminhão atinge residências e motorista fica ferido. A manchete do jornal Estafeta também, que a gente não tinha dado aqui dentro da programação. Bom, Correio do Povo, reajuste no Bolsa Família antes das eleições gera reações. Novo desafio. Estou aqui para ajudar. Renato Portaluppi foi apresentado ontem.
22: Eu também vou ajudar Grêmio. Ele. Ele vai dar dos 2 milhões, parece que 10% para mim.
0: Zero hora de hoje. Programa social, às vésperas da eleição, governo reajusta a Bolsa da Família em 15%. Piso será de 691. Caderno especial destaca mestres da tradição e seus ofícios manuais. Bate-boca entre ministros chega às redes. Faquinha de acaso sobre Mendonça. Matérias da Zero Hora, manchetes cada, dos jornais.
22: Então, aí, a cada 1.100 habitantes tem, aliás, tem 436 óticas em claro. Caxias do Sul.
0: É isso aí.
22: Agora falta fazer o levantamento de Caxias também, mano, das farmácias.
0: Isso, farmácia ótica, que é todas as cidades que tem um óptico, viu? Todas as cidades.
22: Só pra saber, né? É. Pra ver quanto é que dá por, né? Por habitante.
0: É isso aí.
22: Coisa impressionante.
0: 9:29:30.
1: 9:29.
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0: Agora são 9:35, 9:35. Vamos seguindo aqui com as informações da manhã para você aqui dentro da nossa programação. Final de semana tá aí, Cidade Preto, 20 de setembro, domingo, a programação aqui de Nova Prata está em andamento, nós vamos ter agora no dia 20, por exemplo, agora dia 20 de setembro, final de semana tá aí, Cidade Preto, 20 de setembro, domingo, a programação aqui de Nova Prata está em andamento, nós vamos ter agora

0: Então também temos isso nesse 20 de setembro. Sexta-feira hoje é por conta do Querense do Prata, amanhã também do Querense do Prata e... Não, é, deixa eu, olha aqui, ó, desculpem. Sexta-feira hoje, CTG Querense do Prata. Sábado, 19 de setembro, DTG Cabanha Vô João. E dia 20 de setembro, Piquete de Laçadores, União de Amigos. É a semana farroupilha que tá se encerrando, né, o Fidelis Preto. E aqui em Nova Prata, novamente, uma grande semana farroupilha, não é isso?
1: É verdade, estamos aí na... como passa ligeiro, né? Passa rápido, né? Poxa vida, o nosso aqui parece que foi ontem, estávamos aqui na fazendo o acompanhamento, a expectativa, né? Em torno do festival de folclore.
0: Já passou, né?
1: Já se foi, já ficou na saudade, essa coisa toda, né? Semana Farroupilha, eu estive lá domingo passado almoçando. Aquele churrasco muito bom oferecido pelo CTG Os Maragatos, né? Agora, reta final desse festejo, desse simbolismo que é para o povo sul rio-grandense, o Marangoni. Então, a vida é, vamos botar assim, claro que a vida não se repete, mas basicamente as referências, não é, Marangoni? Elas permanecem.
0: É isso aí.
1: A referência o quê? Semana Farroupilha, São João, São Pedro, São João, aqui em Nova Prata, né? Padroeiro, Festival do Folclore, e, né? E o rodar, né? Uhum. O girar, né? Dessa roda aí que é, até porque, até faz jus, né? A questão do planeta é uma bola.
0: Sim,
1: é uma circunferência, né, Marangoni? Então fica girando, vai passando, essa coisa toda, e já estamos também ao final da Semana Farroupilha.
0: É verdade, é verdade. É isso aí. Depois vem vindo. Falta agora 100 dias, nem isso, pro verão, para começar o verão, quanto falta?
1: O verão começa. O verão é em dezembro. Começa a primavera terça-feira.
0: É, já está. Estamos aí no final do inverno,
1: sim,
0: né?
1: É terça ou dia 21 ou 22? Quando é que começa a primavera? É 22 ou 21, não lembro. É agora, mas enfim, semana que vem começa oficialmente a primavera.
0: É isso aí. Primavera, depois verão, enfim, vai passando o tempo. Eleições, né?
1: Hoje é dia...
0: Hoje é dia...
1: 18, então 25.
0: 18.
1: Estamos há 3 semanas da eleição,
0: é
1: do primeiro
0: aí.
1: Turno.
0: E aí a cobertura da eleição, por aqui tem o apoio de Ouro Fértil Fertilizantes, Emar Artefatos de Cimento, Marca Produções Artísticas, Gráfica Monarca, Postos Rosinhol e Daniel Soluções em Energia e Segurança.
1: Que?
0: Certo, porque afinal de contas...
1: depois oi?
0: Ah, sim, já vou fazer.
1: Deu uma puxada aqui na... Eu tô querendo os caras do Grêmio.
0: Tô
1: lesionado.
0: Só não me assusta que a gente tava lembrando hoje pela manhã, eu, Clássico, faz 2 anos que tu, na última eleição você não fez a cobertura.
1: O que que
0: eleição,
1: vou fazer? Né? É da vida, amigo, ninguém tá livre.
0: É isso.
1: Quem é que garante? Hã? Quem é que garante o... Hã? Tudo pode acontecer, meu amigo. Hã?
0: É.
1: Quem é que uma coisa. Essa coisa absurda, lamentável, com aquele guri da Venezuela brincando na escola.
0: Que caiu a goleira.
1: E daí?
0: É isso aí.
1: Quem é que olha, vai. Não tem. Mas é uma situação difícil.
0: É verdade.
1: Ninguém está livre de nada, amigo.
0: Na linha, nesse momento, para seu comentário na sexta-feira, como acontece todas as sextas-feiras, Darli Golembieski está com a gente. Você sabe, Darli, que está terminando o inverno, está começando a primavera, né? Tudo certo contigo?
2: Bom dia, Marante. Bom dia, Preto, Clécio, nossos queridos ouvintes radiativos, né? Pois é, né? Acho que é dia 21 que começa a primavera,
0: é
2: isso, né?
0: É, acho que é dia 21. Pô,
2: É 21, né? É exatamente. Como passou rápido, né? Aquele ditado, né? De primavera em primavera, né?
0: É
2: o tempo voa, né?
0: É isso pois aí. É. Por isso, quanto mais, quanto mais qualidade de vida, quanto mais viver bem a gente tem aí pela frente, melhor, né?
1: 22 é o início oficial.
0: 22 é primavera.
2: É, exatamente, é. Mas aí eu pergunto, o que é viver bem, né? Diante de tantas opiniões, tantas necessidades, né? Tanta ansiedade, o que é viver bem, né?

0: que é viver bem, né? Até isso é difícil avaliar, né? Porque o meu viver bem pode ser em relação a mim, né? E outro, né? Sei lá, complicado, né?
1: É isso aí.
0: Mas e aí, que semana turbulenta que vivemos, né, gente? Não tem como não falar, né, com relação ao STF. Que vergonha, né, o plenário tem que se reunir, se vai investigar ou não um ministro, né, pra comprovado lá pela Polícia Federal, no relatório dela, né, todas as falcatruas, que isso aí é só a ponta do iceberg, na verdade, né. Hoje mesmo saiu uma notícia do Gilmar Mendes, que ele se encontrou numa elivorcar com relação a uma causa de 150 bilhões de reais, então é um jogo de interesse, né, o sistema tá podre, né? tá corrupto, né. É complicado, né? E assim, é um tapa na cara do povo, né? Tudo que acontece, vocês viram a expressão de raiva, né? Do Gilmar Mendes, do Alexandre de Moraes, né? Como estão unidos assim contra a sociedade, né? Os interesses próprios, né? É muito triste isso para o Brasil, né? O momento, né, repercutiu no mundo inteiro, né? Porque o ministro, ele é um funcionário público, a renda dele deve ser em torno de 40 e poucos mil por mês. Como é que vai explicar que o ministro tem milhões, mansões aqui no mundo, afora? De onde é que vem esse dinheiro, né, tia? Como é que a esposa do ministro pode fazer um contrato de 129 milhões, né, com o escritório de advocacia dela, e o ministro revisa, edita as regras, né? Então o sistema está podre, está corrupto mesmo, viu? Muito mal para o Brasil, tá? Eles são pagos por nós, pelos nossos impostos, né? E eles tomaram conta da situação, né? Então esses julgam que não podem ser investigados, não podem ser questionados, e não é assim, né? Não é assim. Estamos num momento muito crítico, né? A crise moral, política, judicial agora, né, também, né? É, o grau de envolvimento, as provas que surgem, as acusações, veio muito à tona isso, né? Já se suspeitava, né? Isso tudo, na verdade, isso tudo faz parte de um sistema de controle, de domínio da população, né? E aí as pessoas não querem, não tem nada a ver com isso, não é comigo, são tudo igual, né? E deixa aí enrolar e acontecer, né?
1: É, você sabe que eu acho que também é isso tudo também, nessa questão que você colocou, é culpa do povo também, da população.
0: Claro, sim.
1: Porque cada um...
0: O poder emana do povo, o povo é culpado, tá? E vai subindo as escalas, né? O responsável direto pela Constituição para vigiar o STF e tal, seria o Senado. Né?
1: Olha
0: como é que anda o nosso Senado, claro, né? Então o povo que elege os políticos, o povo é culpado, né?
1: Sabe,
0: o povo tem memória curta, não? Poucas pessoas lembram com certeza quem votou nas últimas eleições, o porquê votaram, né? Votam por votar, né? Porque é mais bonito, porque fala melhor, não sei o que, acontece tudo isso, né? Só que assim, o sistema é bruto, né? O sistema é bruto, e quem paga a conta é a sociedade, né?
1: Você sabe que assim, dá para usar como referência, né? Enfim, a questão do futebol na política também, viu? Olha aqui, ó. Deixa eu fazer essa colocação aqui que eu acho o Dali e o Preto também. O que acontece? Acontece que quando numa partida de futebol você tem um lance que prejudica o seu time, aí você vai berrar, vai lá na CBF, vai pedir revisão, coisa e tal. Agora, quando o lance beneficia o seu time e é errado do outro lado, erra, prejudica o outro, aí você se cala. Você não fala absolutamente nada. Na política também é assim. Na política é assim. Quando um lado tem problema, o outro aplaude, mesmo sabendo que do seu lado também tem problema. E aí o que acontece? Exato. Se não é comigo, que bom que aconteceu. Se é comigo, não foi nada disso que aconteceu. Então assim, a gente tem que aprender de uma vez, né? A deixar deixar de endeusar políticos, né?
0: A única alternativa é o voto, né? Não tem outro caminho, né? Não tem outro caminho. Então, assim, a gente torce para que todo mundo vote consciente, tá? E que compareça às urnas sim, tá? Porque votar em branco ou não comparecer é covardia, tá? Covardia mesmo, tá? Em relação a nossos familiares, nossos negócios, nossos sucessores, herdeiros, né? Nosso futuro, né? Então, que o pessoal tenha a responsabilidade, tá? Porque as consequências vêm para todo mundo, né? Vêm para todo mundo e é muito... como é que a gente vai admitir moralmente? Me parece que não é ilegal a questão aí do governo atual com relação ao aumento da miséria, da merreca do Bolsa Família, tá? Como se isso fosse mudar a vida das pessoas, né? me parece que é ilegal a criação de novos benefícios, assim, no pleito eleitoral, no ano eleitoral, né? No período eleitoral. Uhum. Mas aumentar não é ilegal.
1: Uhum.
0: Agora, então, parece que tem lá, vão entrar com ação no STF, não sei o que, de novo, questionando isso, né? Enquanto isso, o Brasil vai daquele caranguejo, né? As coisas vão ficando pior, e quando vai ficando pior, né?
1: Sim.
0: E outra.
1: Olha aqui, ó, só um minutinho, olha aqui, ó.
0: Só comparando, né? Tantas coisas que o governo anterior foi proibido até de usar de bandeira, de fazer manifesto e tal, né? Agora o Lula, então, vem prometendo a caneta emagrecedora, tá entendendo? Isso.
1: É, que é isso?
0: Dois pesos, duas medidas, é uma coisa absurda, né? Até desespero, né? O fato é o seguinte, né? Entre votar na próxima eleição no governo atual, no sistema atual, ou mudar, né? É uma bifurcação, né?
1: É,
0: não
1: sim.
0: É gostar do candidato opositor ao governo atual, mas nas consequências que pode ter, adianta, né?
2: Quem tá falando, mano? Quem?
1: O Pereira colocou sem passar pano, Maragoni. É isso que eu tô falando, Pereira. É isso que eu tô falando. Ninguém passa, só que tem que entender, né?
2: Tudo bem, opinião. Agora, vamos aos fatos. A questão ainda não houve aumento do Bolsa Família. É correção. É diferente de aumento, certo? Só para estabelecer bem. Aumento é quando você aumenta. O que houve ali foi uma correção. Isso está estabelecido numa legislação de 2023. A questão das canetas emagrecedoras, todo mundo está precisando. Você pode concordar ou não?
0: Por que eu não vou querer
2: Dali, peraí. Opinião. Eu quero fatos.
0: Sim, é opinião.
2: Ah, bom, opinião é uma coisa, eu quero saber de fatos. Eu, por exemplo, eu tô trabalhando, tentando contatos para fazer, sabe o quê? Já houve uma audiência pública virtual que tem hoje, por exemplo, o meu problema crônico, tem já uma tecnologia que é o sensor, sabe? Para estabelecer em tempo real a minha glicose, certo? Já tem, você sabe, que tem um equipamento disponível no mercado. Só que, para a maioria, é muito caro. Mas eu já acompanhei, tem movimentos de, por exemplo, no interior do Rio de Janeiro, tem prefeitura já oferecendo esse tipo de solução. Quer dizer, a caneta emagrecedora, querido Dali, ela é fundamental para as pessoas que têm um problema de saúde. Agora,
0: sim.
2: Se é isso, se não é aquilo, não interessa, eu quero a minha solução.
0: Porque, veja bem, Preto, não se questiona a eficácia que já está comprovada, sim, das canetas emagrecedoras. Inclusive, isso tem um ganho para a sociedade, porque elimina o custo do SUS e tal. O que se está se debatendo é o seguinte: há 17 dias da eleição, tá?
1: É o momento.
0: Uma questão assim, a questão
1: do aumento
0: do benefício do Bolsa Família, né? E essa história do Bolsa Família, vamos falar sério, né? Quem são essas pessoas, o que, que elas fazem em Nova Prata, quantas mil são famílias, quem
2: Dali, isso aí cabe à prefeitura fiscalizar, Dali.
0: Exato, cabe à prefeitura, exatamente. Me parece que quem concede ou não esse auxílio são as prefeituras.
1: Sim.
0: São as prefeituras, é verdade.
1: É isso mesmo.
0: Só que assim, ó, essa conta é paga para todos nós. Não estou dizendo que não deve existir, que tem pessoas ou famílias que não necessitem, né? Mas eu digo, diante de tanta falta de mão de obra, de tantas oportunidades de trabalho, né? Há necessidade, porque a gente sabe que não é só Bolsa Família, vem todo um pacotão, entendeu?
1: É verdade.
0: Né?
1: Olha aqui, ó. Né? Só para me fazer uma colocação aqui, para não deixar. Eu sou contrário às pessoas que aplaudem os salários altos dos políticos, dos magistrados, que recebem um salário muito grande, cheio de benefícios. Sou contrário a quem critica os que mais precisam, que recebem uma merreca. Eu sou contrário. Tira de lá. Tira dos políticos, do pessoal do STF, dos magistrados, para passar para quem precisa. Não tirar de quem precisa para aplaudir os que ganham mais.
0: Calma, tu tá lendo o comentário de algum ouvinte ou é o Barangoni que tá falando a opinião dele?
1: É o Barangoni que tá falando.
0: Ah, tá. Mas assim, ó, a questão do salário das autoridades, isso aí é uma vírgula, cara. Porque o grau de pacote de benefícios e vantagens lícitas ou ilícitas é muito maior, né? Não tem, mas assim, o salário sempre vai existir, maior ou menor, né? O que se questiona são as falcatruas mesmo, o jogo de interesses, né?
1: Mas
0: jogo
1: de quem?
0: De interesses.
1: Mas de quem, por exemplo, nesse sentido do Bolsa Família, das prefeituras?
0: Todo lugar, exato.
1: A falcatrua?
0: Família, tu apoia o meu governo, falando geral.
1: Mas aqui em Nova Prata tem falcatrua?
2: Não tem.
1: Não tem? Não, como é que vai ser
0: não,
1: isso?
0: Não estou falando da prática. Estou falando das pessoas. Teria que ser assim.
1: Algum outro como município,
0: sociedade,
1: né?
0: Como é a sociedade que paga essa conta, nós, pagadores de impostos, tem que ser feita uma análise se há necessidade de continuar ou não, entendeu? Pode ser feito um curso de reciclagem, pode ser. Isso que eu digo. E ninguém. Não é, no geral, não estou falando da prática, estou falando geral, no Brasil todo, né? Isso acaba não acontecendo, né? Por a questão de interesse eleitoral.
1: Ponto. É verdade. Tá, né? Mas e aí você tem uma mãe que não pode trabalhar, que tem filhos em casa. Tem um filho.
2: E a minha maioria dos casos na família é.
1: E aí faz o quê? Recicla?
0: Assim, ó, não é o caso. Cada caso é um caso.
1: Mas pois é, então a prefeitura tem que medir isso.
0: Quem tem esse dever de investigar nos municípios é a Câmara de Vereadores. Os vereadores são fiscais.
2: Isso cabe à prefeitura.
0: Os vereadores são fiscais do dinheiro público. Ponto, né? Isso. Não é questão de merecer ou não merecer. Avaliar a necessidade e como é que está sendo feito isso.
1: Isso foi só
0: para ilustrar a questão aí do interesse político. Né?
1: Eu só acho que a gente aplaude os políticos que ganham fortuna, têm benefícios, coisa e tal, e pisa no pobre. Para quê?
0: Eu penso, tá, que um funcionário público, quando ele ingressa na carreira pública, né? Ele está se doando, é um princípio de não é só o trabalho renda, no caso do salário, né? Mas que ele defende os bons, assim, a honestidade, defende o Estado, defende o governo de uma forma correta, né? E a gente sabe que, infelizmente, muitas vezes isso acaba em todos os níveis, né? Acaba se distorcendo, né? Infelizmente. Né?
1: Sabe que na realidade fica distorcido essa questão toda aí, porque também se linka essa questão com o voto, né?
0: Exato.
1: Esquece que
0: não é só
1: o
0: partido, não é só o partido,
1: que
0: não é o partido A, o B ou C, são todos. O sistema tá criado para a sociedade quebrar.
2: Dali, eu estava acompanhando, Dali. E não é o que eu cada um, você tem direito a opinar, enfim. Agora eu procuro, eu tenho um cara que é brasileiro, mora há 25 anos nos Estados Unidos.
1: Dá um alô, Dali.
2: Ele é corretor de imóveis.
1: Alô, Dali. Tá?
2: Oi.
1: Eu acho que
2: cortou?
1: Desconectou.
2: Viu, Dali? Ricardo. Bah, como é que é o nome do rapaz, né? Ele é paulista. Faz 25 anos que ele mora lá. Daí ele entrou, enfim, essa discussão que tem no Brasil. Daí ele fez uma análise e deu uma informação, ele foi procurar, dando conta do quê? Nos Estados Unidos, tem na Alemanha, tem na Itália, tem na França, tem na Dinamarca. Bom, na Escandinávia não vou falar, né? Tudo envolve essa questão para as pessoas, as famílias, menos, né? Tem a cobertura. Nos Estados Unidos, o Maranhão, 40 milhões de pessoas são assistidas pelo Estado americano.
1: Dali,
2: quer dizer,
1: voltou?
2: Aqui, tudo que é lugar tem.
0: Caiu aqui a internet, alguma coisa, né? Não peguei todo o contexto do preto, mas no que a gente estava falando, né? Sim, o Estado é responsável de atender, tá? Em todos os países existe pelo menos alguma coisa de assistencialismo, evidente, e tem que existir, tá? Isso independente de governo, de partido, de tudo, e por isso tem que ter. Só que aqui no Brasil as coisas estão um pouco distorcidas, é isso que não estava aqui, né? Mas assim, ó, todos os países do mundo, o governo, ele é obrigado, tanto na forma de saúde, educação, ele tem que dar esse atendimento, entendeu? Só que aqui no Brasil é distorcido bastante.
1: Mas se distorce porque se junta a política com a questão, na
0: verdade. Isso, os interesses, exatamente.
1: Isso,
0: né?
1: Diz assim, voto, é para ganhar voto ou para perder voto,
0: isso,
1: coisa e tal.
0: Isso. Mas é o voto de cabeça, né, que antigamente diziam, né?
2: Ah, é verdade.
0: E quem está no poder se utiliza disso para manipular a população, né?
2: É verdade.
0: Infelizmente.
2: Agora, é verdade, tem caçador de pobre aqui no Brasil, agora apareceu essa figura.
0: Tem caçador de pobre.
2: O pobre que é o culpado, mas tudo bem, agora, o que eu acho engraçado, querido Dali, é que no Brasil tem 1 trilhão de renúncia fiscal. 1 trilhão. Sabe o que é um trilhão? 1.000 bilhões de reais. 1 trilhão de renúncia fiscal. E aí eu estou preocupado com o cara que.
1: Pois é.
2: Para comer.
1: É esse detalhe.
2: A legislação prevê o seguinte: para ter o benefício do Bolsa Família, quem tem filho tem que botar na escola. É a contrapartida. Agora, renúncia fiscal de 1 trilhão de reais? Poxa vida!
0: Renúncia essa, tá? cada caso é um caso, né? Que é aprovada pelos políticos, né?
1: Claro, são,
0: pelos
1: políticos, são, claro, tipo, claro.
0: Na Amazônia, lá, né? Aquelas questões de isenções e outras coisas, né? Em todas as regiões do Brasil tem, inclusive aqui no Rio Grande do Sul também, tá? E muitas vezes se discute os bancos mesmo, né? É bem comum os bancos discutirem no STF, né? Com questões trilionárias, de milhões, bilhões de impostos, né?
1: É verdade. Olha aqui, ó.
0: Sim, ó, vamos ficar ligado, né? Porque a coisa não tá muito boa no geral, né? Sim. E a tendência é piorar, né? Independente até de quem ganhar a eleição ou não, tá? Claro, a situação é bem complicada.
1: É isso que eu digo. É isso que eu assim, agora, quem ganhar a eleição vai continuar dando os benefícios, enfim, vai continuar acontecendo, e quem perder depois vai acusar que está sendo usado o benefício para compra de voto. Então, coisa que sofre, é quem sofre a parte de baixo. A parte de baixo é sempre a culpada, mas não é. Não é a culpada.
0: Lembrando que todo benefício para a população, não que não deva existir, tá? É a própria população que acaba pagando de outra forma. Sim. Então, toma lá da cá, né? Mas tudo, vamos acreditar que vai melhorar, que vão se equalizar as contas, né? E que melhore, mude, né? Nada muda assim de um dia para o outro, né? Falou. Não pense que o próximo governo eleito, quem quer que seja que for eleito, tá, vai conseguir da noite para o dia melhorar tudo. Isso é um processo até de décadas.
2: Eu vou botar assim, independentemente do governo desse ou daquele, vou falar para você. Eu tenho uma opinião completamente diferente. Olha, eu tenho, querido, eu tenho uma história, querido. Eu tô no planeta aí faz tempo, viu, Dali? Olha, vamos comparar, querido, a vida melhorou, tem problema? Claro que tem. Mas agora, vamos combinar, querido. Poxa vida,
0: né? A esperança tem que existir sempre, é verdade. O mundo é inconstante, né? Ela melhorou não só no Brasil, melhorou para todo mundo, em modo geral, tá? Se bem que em outros lugares pode ter piorado. Mas o objetivo sempre é melhorar. Só que podia melhorar mais do que já está. Então, vamos lá, né? Tá bem, Grisalha?
1: Olha, como é que foi o aniversário? Foi tudo bem? Comemorou o aniversário ou não comemorou?
0: Eu tava viajando, não deu nem para. Vou ver se a gente vai na semana Farroupilha aí para dar uma. Não foi bem do jejum, inclusive, tá? Nada de comida, tá bom?
1: Então, olha aqui, bom final de semana, então, tá certo?
0: Obrigado, igualmente.
1: Valeu,
0: obrigado,
1: um abraço. A gente vai ficar discutindo aqui sempre a respeito dessa questão aí, mas eu volto a repetir. Assim, benefícios acontecem em todos os países, as pessoas têm pessoas que precisam, passam pelo crivo de cada prefeitura alguns benefícios, não é verdade? Só que na questão maior, política, nessa questão que você falou também, Fidelis Preto, não se pensa no povo. Azar que se quebre. E agora, esses benefícios também tem a questão de, vai ser assim agora nessa eleição, vai ser na próxima de quem se eleger, enfim, vai ser usada a máquina governamental, ela é usada aqui no município, ela é usada no estado, ela é usada no país, não se pode claramente usar.
2: Eu acho engraçado que, por exemplo, esses programas assistenciais, como o Dali confirmou aí, tem em tudo que é país. Onde o estado tem também. Tem muito dinheiro. Muito dinheiro. Tem até auxílio aluguel nos Estados Unidos.
1: Tem
2: auxílio aluguel para as famílias que estão lá na base da pirâmide, né? Uma situação muito complicada. É um programa do Estado americano, certo? Na Alemanha não vou falar. Na Escandinávia não é perder tempo. O que tem lá? Até porque na Europa Ocidental. A questão política é o estado do bem-estar social. Haja vista que, por exemplo, na média, na Escandinávia, os países, Dinamarca, Suécia, os Países Baixos ali também, Holanda no caso, né? Dinamarca, Suécia, Noruega, esses países da Escandinávia, querido, ali a média, sabe, de imposto, Marangoni, 50%. A carga tributária no Brasil até pode ser o retorno, não estamos discutindo.
1: Verdade, o retorno.
2: Isso que precisa ser discutido agora a partir de onde? Por exemplo, a questão do político. Lá em Brasília, quando foi projetada a capital da República, por Lúcio Costa e Oscar Niemeyer, o que tem lá? Tem os apartamentos funcionais dos deputados. Então, o que, que precisa ser feito? Aqueles apartamentos são para quê? Para quem mora longe, é longe de Brasília, ficar lá.
1: Perfeito.
2: Entendeu?
1: Mas não são usados. Abraço pro Luiz, o Pingo. É, ele tá concordando. Valeu, Luiz. Grande abraço aí. Obrigado pela sintonia de todos vocês. O importante agora seria as pessoas votarem. É que...
2: Mas não, eu não vou falar, não. Cada um vota em quem quiser.
1: É
2: que,
1: mas é igual a torcida.
2: Eu vou ficar aí. Cada um vota em quem quiser. É o livre direito.
1: Mas é que é muita torcida.
2: Eu vou saber quem. Querido, tu você vai lá escolher, você vai lá e vota e pronto.
1: É muita torcida, Fidel.
2: Torcida de quem?
1: As pessoas não olham ainda.
2: Torcida de quem, Marangoni? A grande maioria, Marangoni, é silenciosa. É muito barulho na rede social agora. A grande maioria é silenciosa, não dá bola para essa discussão. A pessoa já definiu, olha, eu vou votar, eu vou escolher votar, eu tenho aqui a minha preferência. Ninguém fica aí brigando, gritando. A maioria é silenciosa, amigo.
1: Eu tô vendo aqui, eu ia fazer uma foto, mas não ia sair legal. É que eu olho aqui pro Fidelis Preto, né? E a janela tá aberta, certo? Então, assim, hoje o Fidelis Preto tá com uma jaqueta amarela, certo? E eu olho nessa direção aqui, tem aquela, como é que é o nome daquela árvore? Tá
2: florida?
1: Em amarelo também, né?
2: O IP amarelo?
1: É, então o IP tá lá, ó. Então, eu olho pra cá e a jaqueta amarela e o IP amarelo lá fora. É isso aí. Valeu, manda teu recado pra cá, manda teu recado aqui pra dentro, pra nossa programação. E você pode participar com a gente. Tem a matéria já? Pra gente conversar com os nossos ouvintes aqui dentro da nossa programação. Vamos fazer um intervalo e a gente volta com o recado e também com os aniversariantes na sequência.
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19: Agora são 10 horas e 14 minutos, 10 e 14. 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Vamos lá então, quem está de aniversário hoje, parabéns, felicidades ao Clayton Toscan, Vanderleia Marchetti, Evandro Zanetti, Simone Rosin Lopes, Alexandre Lima Faxina, Cássio De Conto, Antônio Querubim, Júlia Pandolfo, Geni Bussolotto e Kátia Bocalon na minha lista aqui de aniversariantes, Fidelis Preto.
20: Destacando aqui pelo meu lado, o Marangoni, mandaram um alô especial para o Lopes, o Luiz Carlos Carrion Lopes. O Lopes trabalhou por mais de 30 anos na Brigada Militar, né? Então hoje ele está de aniversário, hoje 18 de setembro. Alô especial para ele, o Lopes, que faz aí parte da nossa confraria aos sábados na hora do café lá no Muralha, tá bom?
19: Confraria, tem uma confraria lá?
20: Confraria do sábado, da discussão sobre os mais relevantes assuntos que dizem diretamente respeito ao andamento, enfim, tudo tem uma repercussão direta na ONU. Ali que os problemas são resolvidos, certo?
19: É, certo.
20: Perfeito. Ali naquele momento de meia hora, mais ou menos. Então, o Lopes, basicamente, sempre está presente ali ao sábado. Um alô especial para ele. Mandaram um alô especial para o meu amigo Walter Andreola. Opa, faz tempo que não encontro com o Walter, né? Pai do Matias, pai do Lucas, pai do Cícero, né? Então, alô especial para o Walter Andreola. O Wilson Schmidt, Suelen Stuani, Suelen, lá em Nova Araçá, alô especial para ela, a neta tal. Manda um alô para ela, tá de aniversário hoje. Quem mais? Dolores Maciel, Andressa Brandalize, quem mais? José Carlos Piano, seu Piano, tudo bem, Piano? Alô especial para o amigo aí. Júlia Pandolfo, conhece a Júlia que esteve aqui como... Ela foi soberana, ela foi rainha dos caminhoneiros, né?
19: Sim.
20: Dos caminhoneiros, da associação, da promoção que aconteceu no meio do ano. A Júlia Pandolfo, fala especial para ela, filha do Marcos Pandolfo e da Márcia. Tudo bem, Júlia? Quem mais? A Meridiana Martignoni. Poxa vida, o pai dela, o seu Jorge Martignoni, meu amigo de longa data... tá morando na praia, viu, Marangoni? É o destino que o Marangoni prevê pra daqui a quantos anos, Marangoni?
19: Daqui
20: a 32 anos.
19: Um tempinho.
20: O Marangoni prevê de morar, né? Ele tem como meta, depois de sair do meio aqui, morar na praia. Mas, segundo ele, vai demandar mais uns 30 anos, mais ou menos.
21: Então.
20: Como?
21: Só que se
20: mudar
21: pro
20: Cezinzão, hein? É verdade. Tá, mas tem o comentarista dele que mora lá. Não tem lá?
19: Não. Era, ele faz.
20: Não. Mas não é da. Ele não,
19: sim,
20: faz comentário.
19: Tá morando
20: no jornal.
19: Lá, tá morando lá.
20: Ele não faz comentário no jornal? Não
19: faz,
20: tem coluna?
19: Faz com a coluna.
20: Você não fica privado de.
19: Não, claro.
20: Entendeu? Fato, não ficaria, sim, no caso, né? Então, o Jorge Martignoni, mãe. Aliás, mãe. Pai da Meridiana, que está de aniversário hoje, né? Mora lá na praia. Quem mais? Fernando Marquezine. Ah, não, isso aqui foi ontem. Tá, já passou então. para todos esses aqui da que estão de aniversário hoje, fatalmente, né, uma coisa bacana, os amigos, né, essa coisa toda, o povo todo vai lembrar aí dos aniversariantes deste dia 18 de setembro.
19: Maravilha, vamos para os recados. Enio Antunes, bom dia. Adriana Bernardon, bom dia Adriana. Anitta Triques, bom dia Anitta. Quem mais aqui? Deixa eu ver quem mais aqui. Cadê? Angelina Zancan da Rocha, bom dia. Renato Roncato, bom dia. José Carlos Gato, bom giorno. Adalberto Ramiro Gonçalves da Silva. Bom dia, amigos da rádio. Ativa a sintonia, boa audiência, impecável qualidade dos radialistas. Olha ali, ó, que coisa.
20: Quem?
19: O Beto Pintor. Ótimo, tudo certo. Abraço pra ti, o Beto. Grande abraço.
20: O Beto postou agora, não tá lá em Garibaldi?
19: Não sei, tô sendo
20: aqui. Eu vi, ele fez uma postagem agora pela manhã, eu abri, que estava lá em Garibaldi, não sei, numa capela, alguma coisa assim.
19: Aham. O Kleber Rico, bom dia. Quem mais? Abraço pro Dilceu Borsato, do Sindicato dos Trabalhadores Rurais. Deixa eu ver quem também. Abraço aqui para quem também. Abraço aqui. Deixa eu ver aqui mensagem. Chegou aqui também outra mensagem. É que eu não vi as mensagens ainda. Ah, para Fran, grande abraço a Fran. A tua mensagem não saiu aí, Fran. A Fran, quem mais? O Pingo, né? Que mandou o recado pra gente. Da Liga Onobes, que participou da programação. O Pereira, que também participou aqui. Bom giorno, aqui do Eloy. Bom giorno antes das eleições. Bom giorno. Antes das eleições, todos têm a solução. Depois, tudo igual ou pior. Colocou aqui o Eloy, certo? Muito bem. Deixa eu ver se tem mais alguma coisa. Olha aqui, ó. O Fidelis Preto, antes de eu chamar o intervalo aqui, deixa eu colocar um negócio aqui importante. 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Sabe o que está começando hoje? O que acontece hoje no cronograma das eleições? Começa o prazo em que os candidatos não podem ser presos,
20: a não ser em flagrante delito.
19: Olha a matéria aqui rapidamente, a matéria sobre essa pauta.
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2: A partir deste sábado e até o dia 6 de outubro, candidatos nessas eleições não podem ser presos, salvo no caso de flagrante delito, que é o exato momento em que o crime está sendo cometido. Outra exceção é se há uma sentença sobre crime inafiançável. Vale também para o caso de crimes eleitorais, como fazer comícios ou propaganda de boca de urna no dia da eleição. Vai preso. O objetivo é que o poder de prisão não seja usado para interferir no resultado das eleições.
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19: 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Não gostou, viu? Não gostou. Não gostou. Não gostou. Não gostou, Bula. Vou tirar. Ah, tudo bem. Tá. Obrigado pela buzina aí, quem tá passando.
20: Ô, Bula, tu viu lá da. Que tu tava lá no aniversário do Geio, né?
23: Sim.
20: Tu é da confraria, como o Alagoas sempre refere aqui, da turma, mas assim, até por uma questão de infância, tudo, né?
23: Sim.
20: Da geração, né, Bula?
23: Sim.
20: Evidentemente que o Rogério Krieger, até porque no tempo da Rádio Prata a gente era parceiro, né? Colega lá, ele fazia o programa à tarde lá da casa dele, né, o Bula?
23: É verdade.
20: Então, evidentemente que vocês têm, tu tem toda essa história desde de criança, de piá, né, naquele tempo, né, da juventude de vocês. Então, não resta dúvida que é uma coisa natural. Agora, eu acho bacana quando os arquivos de vídeo do Rogério, eles revelam como é que a turma ia pra balada, como é que se comportava. Tem vídeos assim, vídeos antológicos, eu colocaria, viu, Bula? Da década de 80, sim, ali final da década de 80, começo, isso, da década de 90, o Bula ainda na.
3: Houve 76, 75.
20: Tem vídeo também disso aí?
3: 75, 76.
20: Tem vídeo?
3: Tem.
20: Tem alguns ainda?
3: Claro.
20: Eu acho bacana isso aí, né? E aí aparece o Bula. É? Bárbaro, seguidamente tem o Bula.
19: Novinho, com barba ou sem barba?
20: Não.
19: Tu não achou legal essa barba?
20: Na plenitude da beleza?
19: É.
20: Vem, Bula.
19: Plenitude da beleza.
20: A juventude é assim, querido. Claro que tem cada faixa etária corresponde a um tipo, né? O mundo é assim, querido, né?
3: Olha, essa região toda aqui tá louco, né, minha gente? Ferveu, graças a Deus.
20: Então tá completando 50 anos.
19: Teve uma passagem importante, o astral, né, Anja?
3: Eu não sei a idade do Maranga.
20: Maranga mas... tem 55.
19: Eu tenho então, 42.
3: Eu em cima de rádio. Eu digo assim, ó. Tu tem uma ideia? Nós ia pra boate 1006 em Vera.
19: Lá em Veranópolis, 1006.
20: Ah, mas essa é mais recente.
19: Mas mais recente? O quê? Pelo amor de Deus.
3: Cara, tá louco?
20: Sim, daí?
19: É que ele era do tempo lá em Veranópolis, da bote do boliche.
3: Sim, é.
20: Acho que é boliche, onde que era boliche?
19: Onde é que é?
20: Não, eu tinha ali do tinha lá, como é que é o nome lá do nosso amigo ali que vinha aqui em Nova Prata, do curso de judô, como é que é o nome dele lá, o pai do Gregory?
19: Ah, do Fernandão é
3: isso? É isso?
20: Então.
3: É, o Zé Cadela.
19: É.
20: Ah, então, querido.
3: É, a Miricei, né?
20: Ah, mas vamos, na década, do começo da década de 80, eu não ia lá, ô?
3: Tu não ia? Tu não ia?
20: Claro que eu ia. Não, é por isso que eu tô falando, ele sabe o que eu tô falando. Eu falo, esse cara, ele é daqui de Nova Prata, da região. Começou, tô lembrando que o cara tinha lá, o Fernando não vinha dar curso, aula de judô, alguma coisa aqui.
3: Karatê judô,
20: Eu sei que ele vinha toda semana pra cá.
3: Pra ter noção, o Kaká era o cara da Gita.
19: Como é que é? Disque jockey?
3: Não, o DJ.
19: É DJ, mas não era o DJ aquele.
20: Não. O Kaká espanhol?
3: É, o Carlos Prefeito.
19: Claro, era. Claro, sem dúvida nenhuma.
3: E o Agita, era uma paulada. Agitação. Tanto quanto o astral.
19: O Agitação. Era um tempo de equipes de som, né?
3: Ficou
19: um
3: bom período. Tinha umas 5, 6 aqui, equipe.
20: Viu, Bula? É só para fazer assim uma observação. Que houve um tempo até. Que era a outra assim. Até a década ali, até o meio da década de 70, eu lembro bem. Houve uma transição que, na verdade, a balada era com. Música ao vivo, conjunto, banda.
3: Sim.
20: Conjunto, né?
3: Sim.
20: Tocava todos os gêneros musicais, basicamente, que tem hoje, alguns por aí.
3: Arpege.
20: Aí,
3: né?
20: Mas que é verdade.
19: Joey tá dizendo que. O Joey, eu ia lá na boate Caverna, em Veranópolis. Também. É que era. Antes era Caverna.
3: Sim.
19: Era Caverna. Depois virou... fica embaixo ali,
3: isso,
19: né?
3: Isso. Não tinha rádio veranense isso, aí? Isso,
19: não. A comunidade era lá. Era lá.
20: O hotel lá do.
19: Do lado do hotel era, né? Quer dizer. Antes não tinha o hotel aí, tinha o hotel velho ali e era ali embaixo.
3: Guaporé também, União, 1º de maio.
20: Então,
3: Bandeirantes.
20: Fazendo acho que uma situar nessa questão. Então houve ali uma transição da música ao vivo, né?
3: Sim.
20: Do presencial, do músico ali fazendo baile, aquela
3: com
20: festa.
3: Com certeza.
20: Para o som mecânico.
3: É.
20: Entendeu? Aí virou a questão da disco. Né, que
3: disco estourou, music.
20: Que virou, né? Ali na segunda metade da década de 70.
3: É verdade.
20: Né? Então isso fez com que em tudo que era cidade havia. Meu aqui em Nova Prata é só. Tem o som do natural do Ronaldo, tem o som alfa, que é o som alfa do Castilho, né?
3: Dos Castilhos.
20: Da família do
3: natural, natural, que era do Ronaldo.
20: Do natural, o astral.
3: E eu tinha do.
20: Qual é o outro?
3: Do falecido Enio Guedes aí do Viana.
20: Eles tinham o quê?
3: Enio, eles tinham. Como eu não lembro o nome do.
20: Eles faziam também festa?
3: Faziam. Do Beto. Roberto Barbiero, tio do Pig, do falecido.
20: Também?
3: Também tinha um conjunto, era. Quem mais tinha aí?
20: Bar Natural.
19: Lá em Veranópolis tinha uma agitação, tinha o como é que agora me fugiu aqui? O mais recente era o Magistral.
20: Magistral.
19: O Atração, tinha o Atração lá em Veranópolis também.
20: Mas lá em Vera, no caso, era o Agitação.
4: Mais
20: conhecido na região.
4: Mas
20: não era isso?
4: Mas eu conheci nós fomos numa Fórmula 2 em Guaporé. E na noite tinha essa. Tinha a boate Primeiro de Maio, que era no Grêmio, tipo um Grêmio Platense hoje, né?
20: Lá no centro,
4: Primeiro
20: na
4: de Maio. Não, União, esse é União.
20: A União.
4: Aí tinha outros grupos. Tinha o Bandeirantes, que eram como é que eu posso dizer? Um ginásio das freiras, né? Acho que era das freiras. Skylab tinha boate, só pra tu ter noção da que era a coisa. Né? E aí, o melhor. Nós fomos num som na. Nesse Bandeirantes aí,
19: sim.
4: Esse
19: clube. Só um minutinho aí. Fala aí, Joey, qual é que é o recado? Fala pra gente aí, qual é que é
5: o. Pula, os dois Guedes era Sound Destroyer.
4: Ah, Destroyer! Obrigado, Joey.
5: Claro, e Hollywood Sound.
4: Ah, e Hollywood também tinha.
20: O Destroyer era do Enio Guedes?
4: Do Enio. Do.
20: E do Dindo também ou não?
4: De quem?
20: O irmão do Enio. O Ede?
4: Então, não era essa mala, mais do Viana, do Vitor Viana, do.
20: Ou do Banrisul?
4: Do Roberto Barbeiro.
19: O Barbeirinho tá lembrando então também do Destroyer, tá?
4: Também, né? Isso.
19: Bom dia para amigos, Roberto, aqui tinha o Destroyer também.
4: É. Também. Não, era uma coisa louca.
20: É.
4: E aí houve, aí tive uma festa no. Nesse ginásio Bandeirantes, que era da. Eu não sei se era das freiras.
20: Guaporé. Na véspera da corrida.
4: Exatamente.
20: Daí tinha povo de tudo que é lugar.
4: Meu querido, era 3 mil pessoas.
20: É porque na verdade.
4: E aí o som era Miragem. O nome do som, Miragem. Eu nunca vi na minha vida a tamanha pancada que dava aquele som.
20: Ah, é?
4: A
20: potência?
4: A parede do ginásio era só caixa de som.
19: É, que tinha muita caixa de som,
4: pensa,
19: né?
4: Pensa numa pancada. Nós saímos de lá zonzo da cabeça, né?
19: Era um paredão. Aqui também, o astral também tinha um paredão, né? Puxa.
4: Mas foram se qualificando pouca caixa e a qualidade sempre foi muito boa.
20: Isso é a questão da tecnologia, né?
4: Era... Até porque tinha os eletrônicos aqui, né, meu?
20: Ah, sim, é.
4: O Rafa, o seu Castilho.
20: O pai dele, do seu Leonel, também não era.
4: O Alfa tem um tal de A1.
20: O Alfa do Castilhos?
4: Isto. Na época e hoje, sei lá, acho que era um dos melhores aparelhos que tinha, equalizador, um módulo. É uma coisa de louco.
20: Não, eu lembro, o pessoal parecia uma. Quase ali pra instalar ali no
19: clube. Ah, tava uma trabalheira, puxa.
20: Poxa vida.
4: E nós paleteava a caixa, né?
19: Claro,
4: pra garantir a entrada, né? Meu querido.
20: Aí tu tava sempre nos vídeos.
4: Sempre. Vi uísque do garrafão, ou Green Valley Ouro, e assim vai, né? E um caminhão?
19: Beleza. Bom, mais alguma pergunta pro...
4: Não, eu vou tirar a barba,
19: rapidinho. Não, tira, deixa a barba, vai atrás desse
20: cada um,
19: cara.
20: Cada um, por favor.
19: É brincadeira, o cara não pode nem estar como quer.
4: Ô, nega, além de você que não gosta, eu de barba, o preto. Não,
20: é uma questão de bom senso.
4: É, esse aqui, eu sou homem da lancha.
20: Homem do quê?
4: Da lancha.
19: O Beto Oliveira disse que é.
20: Beto Oliveira também?
19: Não, ele disse que é do tempo do bailão da Vila Sapo. Abraço a todos.
4: Meu Deus, isso faz. Deus o livre.
20: E o Beto e o Bula também, eu fiquei sabendo que. É. Sim, claro que não, é uma coisa esporádica, né, de passagem. É verdade que você frequentou também lá, Bula, o bailão do Cardoso lá na Vila Charlá?
4: Não chegou lá.
20: Chegou lá?
4: Não.
20: Me fala, o Bruno também, no bailão do Cardoso, que era o mais famoso ali.
4: Chardonnay Intitatus. Chardonnay Intitatus.
20: De Caxias, né? Rainha, como é que é o Rainha?
4: Rainha da Noite.
20: Não tinha também a propaganda na.
4: Chardonnay Rainha da Noite.
19: Olha aqui o Ed Guedes. Ed Guedes. Zone Destroyer. Enio Guedes, Roberto Barbieri.
4: Isso.
19: Pulou aqui.
20: Vitor Viana
19: e Amélio Bem.
4: Exato.
20: O Amélio, cara! O pai do Júlio!
19: E ele mandou a caracterização do grupo do Som Destrói na abertura das festas. O pessoal do Kiss, né?
4: Exatamente. Se vestiu de Kiss.
20: O pessoal capaz?
4: Todo
20: Pintado tudo? É, mascarado?
4: Pano, tudo era. Bah.
6: Ele disse que ele colocou, eu só carregava equipamentos.
20: É, mas é isso aí. É, na relação, a questão estava bem clara. Não sei, hoje continua também, né? O mais novo se sujeita, meu.
4: Ah, sim.
20: Na família.
6: O Barbeirinho disse que o combustível era o fogo paulista e muita água com bolinha.
4: É verdade.
20: Fogo paulista.
4: Ou tu já tinha tomado pingom ali do Muralha ou não?
20: Então, é verdade. Aí. Logo eu cheguei aqui, o ponto de encontro em Nova Prata era um Muralha ali, sábado à noite. É. A largada era ali.
4: É, sim.
20: Né, Bula? Lembra?
4: Não saía de Kombi. O Wander nos levava.
6: É.
4: O Wander Cola era o nosso.
20: Ah, eu lembro, é verdade isso aí. O encontro era lá, cara. É. Tinha lá o Pedro Sinigalli, o dono lá, né?
4: Isso.
20: Eu lembro quando cheguei aqui, era ali, ó, né? Até porque vão combinar, né, Bula? Nova Prata, questão, claro, extensão territorial, até pelos ex-distritos, era um território grande. Mas não, nem se compara o que é hoje, né? Ah, não dá. É.
4: Fora os bailão, né, meu? Os amigos mais chegados, não dá pra falar muito, né? Nós ia de caminhão em volta dos bailões.
6: É isso aí. É que tinha muito.
4: Comi grusco.
6: E como deixou de ter? Como deixou de ter? Porque eu lembro agora, nesse período de futebol que eu viajava, né, à noite, voltava à noite, pro lado de cá, muito bailão. Agora não tem mais nada.
4: Viu, Serafina, Guaporé.
20: Claro que tem.
4: Paraí, Araçá.
6: Não tem, não
20: tem. Tem sim, tu que pensa.
4: É. O gatão no Araçá, meu Deus.
20: Ah, sim, o gatão da vila.
4: Boate em Serafina.
20: É verdade.
6: O Gaúcho.
4: Depois da missa.
6: O Givi Dilda disse, eu frequentava o bailão do Zé Bétio em São Paulo.
20: É verdade.
6: Zé Bétio lá em São Paulo. O Givi Dilda mandou o recado. Ô, Givi.
20: Mas tem bailão que tu não imagina, mano.
6: Zé Bétio.
20: Até o meu amigo Vila, pô, todo domingo tem.
4: É agora terceira idade, né?
20: Não, e parelho, ele não é da terceira idade ainda, o Vila.
6: Não tem mais.
20: Tem tudo que é lugar, tem.
4: E aí então o Krieg na sexta-feira comemorou um aniversário. E também no dia seguinte, isso foi 11. E dia 12 ele comemorou 50 de São Astral.
6: De São Astral.
20: Esse ano, esse
6: Passa muito rápido, né?
4: Bah.
6: Vou fazer intervalo, a gente volta já já com mais informações, fica ligado.
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2: 10:41.
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0: bem, agora são 10 horas e 48 minutos, 10 e 48 as informações da manhã aqui dentro da nossa programação, com apoio de Minosso Parabólicas, Louvisão Escavações, Sicredi, Doce Mar Pescados, Sebilar 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Só para fechar o assunto de primeiro, né, sobre o papo aí que a gente teve, o Eder Guedes mandou o recado, fechou aqui com, ele colocou Lagoa Vermelha, Garibaldi, Paraí, Casca, Nova Araçá, União de Nova Prata, Bochófila, Grêmio Pratense, Guabiju, Nova Bassano, entre outros, eram os locais que mais tinham eventos, mas tinham festas nesse
1: negócio. Assim, para botar bem uma coisa bem clara aqui, havia concorrência entre os donos da música mecânica, né, Marangoni?
0: É verdade.
1: Né, Lindo? Havia uma concorrência, era do jogo. É. Né? Então, eu lembro bem, né, Marangoni, que houve um momento aqui que até porque na época, como era tudo físico, para cada festa anunciada havia o cartaz.
0: Claro,
1: cartaz. Colocava, claro, tinha lugares em todas as vitrines, vão colocar nos vidros, né? Ou até na parte interna dos estabelecimentos comerciais abertos, já havia lugares pré-determinados para exposição desses cartazes, desses anúncios. E assim, aí cada semana, olha, vai ter festa, e aí havia uma concorrência. Olha, na época eu observava, daqui a pouco chegava quase assim uma briga, assim, né? Chegava um, botava antes, depois chegava outro, queria ocupar aquele lugar. Havia, de forma bem clara, bem evidente, uma disputa entre a piazada da época que fazia, né? Que tinha esse tipo de oferta de som mecânico.
0: É verdade.
1: Era o que tínhamos
0: verdade.
1: Na época, né?
0: Não, é verdade, sem dúvida nenhuma. Mas isso passou, né? Modificações aconteceram, mudanças, né? Mudanças, agora já...
1: Até porque
0: é
1: hoje você, Marango, vamos combinar, hoje até porque hoje, como colocou o Bula, hoje é mais fácil, né? Pela questão do avanço da tecnologia. Por exemplo, você pega aí, eu já observei, em alguns estabelecimentos aqui em Nova Prata, o que o pessoal faz? Vai no YouTube, bota lá que nem aqui nós temos aqui a TV, né? Esse aparelho, né? Você tem YouTube, tem ali um Smart TV, você tem um aplicativo, tem o YouTube, você bota lá naquele vídeo, naquela tela. Você bota ali, você escolhe o tipo de música que você quiser, bota um sistema interno de som. Aí você tem que instalar, você fica vendo, né, e também ouvindo a música que está ali na sua frente, né? Então, hoje, se você quiser ter uma caixa, né, uma caixa mais ou menos, né, você bota uma caixa de som, tem o vídeo, tem a imagem, tem o áudio.
0: É verdade, é isso aí. Bom, vamos lá então, vamos com mais informações por aqui. Abraço pro Ed, abraço pro pessoal que participou. A gente mexeu aí, teve bastante gente que acabou participando desse bate-papo que a gente faz aqui, que é importante, até porque relembra um pouquinho do passado, isso é muito legal. Mas olha aqui, ó, Fidelis Preto, deixa eu te colocar o seguinte, para que... Onde é que está essa matéria aqui que eu tenho aqui para colocar para o nosso ouvinte? Porque também há um trabalho que está sendo feito nessa questão. Se fala muito em doação de órgãos, né? Que poderia ser maior a questão da doação. Não sei se você ouviu alguma matéria ultimamente
1: a respeito. Não, eu tenho, inclusive outro. Peraí. Eu vi, estava comendo uma notícia para reforçar essa tomada de consciência por parte das famílias, né? E por vem cá, ninguém está livre, né, Maranga? É o correr da vida, né? Muitos, olha, diante dessa situação, né, quando ela acontecer, várias pessoas manifestam, né? Manifestam o desejo, né, de que, claro, sob uma avaliação médica evidente, né, se o corpo, se o organismo, né, ele pode eventualmente favorecer outras pessoas que estão esperando por um órgão, né? Só que ainda há uma parte considerável que não aceita esse tipo, famílias inclusive, né? Por várias situações não se dispõe a tomar esse tipo de medida. Cada um tem o direito de escolher, né, o que entende ser melhor. Mas não resta dúvida que a doação é um, assim, Maranga, é um momento assim máximo, né? É um momento máximo de uma pessoa, de um ser humano, numa situação difícil que ninguém está livre, né? De tomar esse tipo, olha, um familiar, um amigo, essa coisa toda, olha, isso aqui nós precisamos fazer com que outras pessoas que estão aguardando sejam atendidas.
0: É verdade, sem dúvida nenhuma. Anota aqui para mim, faz favor, o Fidelis. Anota aqui para mim que a TT está homenageando alguém aí. E aí eu preciso anotar aí nesse. Para que a gente possa, possa colocar essa questão no ar aqui, exatamente sobre essa questão da doação de órgãos.
2: Na maior dor possível, uma família muitas vezes precisa tomar uma decisão que pode mudar a história de várias outras famílias. É isso que acontece em uma abordagem hospitalar sobre doação de órgãos. Um único doador falecido pode ajudar a salvar ou beneficiar 8 vidas. Isso acontece porque, dependendo das condições clínicas e avaliação das equipes especializadas, vários órgãos podem ser aproveitados para transplante. Coração, pulmões, fígado, pâncreas, intestino e rins estão entre os órgãos que podem ser doados depois da morte encefálica, que é quando o cérebro deixa de funcionar por completo, sem nenhuma possibilidade de recuperação. Também podem ser aproveitados diferentes tecidos, como é o caso da córnea. A conversa com a família que recém perdeu um ente é um momento delicado e decisivo. Por isso, precisa ser feita por uma equipe especializada, como explica o coordenador adjunto da Central Estadual de Transplantes, James Cassiano da Silva.
3: A oferta em possibilitar a doação de órgão, ela só é realizada após o diagnóstico de morte encefálica efetivado. Isso aí, sim, tem viabilidade dos órgãos para catapulta de órgão, vamos ofertar essa oportunidade para a família. Então, este profissional que é capacitado e habilitado de forma contínua, ele faz essa conversa de acolhimento para a família, possibilitando, dando a oferta deles terem doador de órgãos ou não.
2: A abordagem, por exemplo, inclui perguntas que ajudam a relembrar como o familiar agia em vida, se era doador de sangue, ajudava em causas sociais, entre outras atividades. Tudo isso para auxiliar a família a entender se a doação seria uma vontade do parente que partiu. E existe o outro lado dessa história, de quem autorizou a doação. Gabriel Borges Fortes conta sobre como foi a tomada dessa decisão quando seu pai, Tito Lívio Borges Fortes, faleceu em decorrência de um acidente vascular cerebral, um AVC, em 2022.
4: É um momento muito difícil, né? De muita tristeza, muito abalo. Ficou mais difícil ainda porque eu e meu pai nunca tínhamos conversado sobre doação de órgãos. Eu não sabia se ele era doador ou não. Eu tentei imaginar se ele concordaria ou não em doar seus órgãos, mas obviamente essa resposta não veio. Daí eu tive a consciência de que aquela escolha ali teria que ser minha. Eu sou filho único também, não teria com quem dividir. Mas baseado em tudo que eu conhecia já sobre a importância da doação de órgãos e principalmente também na relação de confiança que eu e meu pai tínhamos, eu sabia que de uma forma ou outra ele ia concordar com a decisão que eu tomasse ali.
2: A decisão de Gabriel possibilitou que a fila de espera de transplantes andasse para pessoas que esperavam por rins, córneas e pele. 4 anos depois, ele segue com plena consciência e a certeza de que fez a escolha certa.
4: E isso faz eu ter um orgulho ainda maior dele. Além de ter sido a pessoa que foi, ao se despedir aqui da vida terrena, ele fez esse ato grandioso, que é doar seus próprios órgãos para que outras pessoas possam se salvar e continuar suas vidas.
2: É para aliviar estes momentos de decisão que existem iniciativas como o Doar é Legal, do Tribunal de Justiça do Rio Grande do Sul. A proposta é possibilitar que a família já saiba da intenção prévia de ser um doador, tornando muito mais fácil escolher que caminho seguir. O projeto emite uma certidão que não possui validade jurídica, mas funciona como um instrumento de manifestação e de estímulo ao diálogo. A essência do Doar é Legal é fazer com que, quando chegar o momento de uma decisão, a família não precise perguntar: será que ele gostaria de doar? Pois ela já sabe a resposta. Agência Rádio Web. Produção e reportagem, Beatriz Coa.
0: Ok, Beatriz, obrigado pela participação nessa questão, então, da doação de órgãos, que é muito importante para as pessoas que... que, assim, não se leva muito em consideração, até que não tem um problema mais grave dentro da própria família ou de alguém que é conhecido, porque a doação, ela é muito importante, não tenha dúvida nenhuma, nesse contexto da doação de órgãos.
1: A nossa querida ouvinte TT, que
0: a
1: sempre
0: TT
1: nos
0: ligou
1: acompanha,
0: agora há pouco aqui, né?
1: Sempre nos acompanha, é ouvinte cativa aqui do programa. Ela nos mandou um recado agora há pouco, via telefone, destacando que o sobrinho dela, o Johnny está de aniversário, né? Então ela faz questão de destacar aqui, né? E mandar um alô para esse guri aí. E também o filho dela, que vai estar de aniversário no domingo, Tobias. E também ela aproveitou a oportunidade para mandar um alô, para fazer a reciprocidade. Porque ontem ela recebeu uma mensagem do sobrinho dela e meu amigo, o Alisson, filho da Lila, que mora lá em Bento. Né, ela recebeu uma mensagem do Alisson.
0: É.
1: E agora aproveita para também aqui destacar esse guri que eu conheço toda a vida, né? O filho da Lila, o Alisson, que mora em Bento, e aproveita aqui publicamente para mandar, né, Maranga, desejar para o Alisson tudo de bom, para esse guri muito querido, filho da Lila, lá em Bento Gonçalves.
0: Olha o um recado aqui, ainda do assunto que a gente falou a respeito das festas, enfim, o Luiz Antônio Rodrigues. Luiz Antônio Rodrigues Preto. Bom dia, eu levei com uma Mercedes 608, muitas vezes, principalmente o som astral para Machadinho, Sananduva, São José do Ouro e outros lugares. Era muita festa. Saudades do Altair Perusso. Abraço a todos.
1: É irmão o Altair, irmão do Ari e do Celso, que mora lá em Porto Alegre toda a vida. Eu lembro bem, viu, Preto? É verdade, eu lembro bem quando havia ali a preparação para... imagina, né? E sempre, né, e outro componente, né, Preto? Que na época, vamos combinar, a ligação entre Nova Prata e várias cidades aqui da região era uma situação complicada.
0: Não tinha,
1: não tinha
0: claro,
1: asfalto.
0: Claro, não tinha.
1: A maioria dos caminhos, né? Na maioria dos caminhos não havia a estrada asfaltada. Então
0: é
1: você
0: verdade.
1: Imagina, para cada festa fora aqui da nossa praça, era uma aventura.
0: Claro, porque tinha que sair, tinha que encarar, não é? Tinha que encarar essas estradas aí, mas elas aconteciam normalmente. Quem é que tá mandando o recado aqui? Deixa eu ver. Deixa eu ver quem mais. Tem mais um recado entrando, não sei se é para nós aqui. Deixa eu ver. Outra, a festa Farroupilha, onde é que é isso? Onde é que é? Lá em Veranópolis. Lá em Veranópolis também tem o evento aqui da festa Farroupilha. Final de semana também tem várias atrações, em vários shows, inclusive, né? Na festa Farroupilha que acontece em Veranópolis. Hoje também. Hoje, amanhã, sábado e domingo, teremos o evento aqui, finalizando, né, os eventos da festa Farroupilha aqui em Nova Prata. Todo mundo então está convidado. Certo, esse é o recado pro Toqueto. Agora são 11:02, 11:02.
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0: É isso aí, muito bem. Agora são 11:05. Estou com a Lúcia na linha, mas antes disso, Fidelis Preto, outro recado aqui, né? Outra vez aqui, o GV Dilda mandando um recado. Ele estava. Onde é que está? Onde é que está essa matéria aqui do o recado? Eu transportava de 15 cidades da região os equipamentos do som astral, colocou aqui o GV Dilda, né? A respeito ainda do assunto desse que a gente falava sobre o transporte. A logística. É, a logística. Tá bom, GV, grande abraço, grande abraço. Vamos lá agora para a Loja Triunfante, lá está a Lúcia. 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
0: Lúcia, da Loja Triunfante, conversou com a gente aqui dentro da programação da nossa Ativa FM.
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0: Para anunciar aqui na Ativa FM 54-3242-1332, continua a Semana Farroupilha, hoje é sexta-feira, hoje CTG Querência do Prata, 10 horas, já aconteceu, obrigada para todos os Pampas, das 13h30 às 15 horas, CTG Querência do Prata, 15 horas tem Brigada de Todos os Pampas, 17h30, Tertúlia, CTG Retorno à Querência, 18h30, homenagem Cavalgada Cabutuco, Invernada da Juvenil CTG Querência do Prata, 20 horas de Alpargatas, responsável pelo galpão CTG Querência do Prata. Amanhã, sábado, tem Tertúlia Querência do Prata, tem Grupo Cala, 19 horas, tem Pedro Ernesto Denardi, grupo às 20, grupo, tem Grupo Tertúlia às 21 e o responsável CTG Cabanha Vô João. Para domingo, 15 horas, desfile Farroupilha Cavalgada, saída do CTG Querência do Prata. 16 horas, desfile Farroupilha, encontro cavalgada com entidades. 17 horas, chegada do desfile no acampamento. À noite, 17h30, Vozes de Galpão. 18h30, cerimônia de encerramento. 20 horas, Grupo Sistema Antigo, responsável piquete de laçadores. União de Amigos é a programação, então, da Semana Farroupilha. Até 12 de outubro, tem a 85ª Romaria de Nossa Senhora Aparecida, aqui de Nova Prata. 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Tenham todos um ótimo final de semana. Agora a nossa programação tem os nossos patrocinadores, depois tem o programa da paróquia, musical do meio-dia, à tarde o Clécio, com música e informação de qualidade aqui na Rádio da Cidade e lá no final da tarde, Paulo Leira com as informações de esporte e as últimas notícias. Valeu, tchau.
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10: 11:27.
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10: 11:31.
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0: Queridos irmãos e irmãs que nos acompanham através da rádio, a nossa saudação de bom dia a todos. Mais uma vez estamos iniciando o informativo da paróquia São João Batista de Nova Prata. Que bom estarmos reunidos, que bom estarmos também aqui para ouvirmos a palavra de Deus e nos informarmos da programação paroquial para hoje e para os próximos dias. Queremos saudar nossos radiovintes, internautas, saudamos os paroquianos de São João Batista, paroquianos de Santo Antônio do Maragata. Hoje é dia 18 de setembro, sexta-feira. Nós, como toda a igreja, estamos já nos preparando, celebrando a nossa Romaria de Nossa Senhora Aparecida. E por isso, sempre um momento bonito do mês de setembro é a visita da imagem peregrina dos festeiros às nossas comunidades. Aproveitemos bem este momento para juntos nos prepararmos para celebrarmos também a grande novena e festa em honra da Mãe Aparecida. Renovar a nossa fé, renovar a nossa esperança, renovar o nosso caminho de encontro com Cristo. Irmãos e irmãs, vamos ao Evangelho deste dia 18, sexta-feira. O Senhor esteja convosco, Ele está no meio de nós. Proclamação do Evangelho de Jesus Cristo segundo Lucas. Glória a vós, Senhor. Naquele tempo, Jesus andava por cidades e povoados, pregando e anunciando a boa nova no reino de Deus. Os 12 iam com ele, também algumas mulheres que haviam sido curadas de maus espíritos e doenças, Maria, chamada Madalena, da qual tinha saído 7 demônios, Joana, mulher de Cusa, alto funcionário de Herodes, Susana e várias outras mulheres que ajudavam a Jesus e aos discípulos com os bens que possuíam. Palavra da salvação, glória a vós, Senhor. Queridos irmãos e irmãs, nós ouvimos o Evangelho de hoje, que é bem curtinho, apenas 3 versículos, mas que ele tem uma grande profundidade no contexto da vida de Jesus. Primeiro que Jesus, ele não ficava parado. Jesus, ele andava pelas cidades, pelos povoados, pelos lugares, para anunciar a palavra do Pai, anunciar a boa nova do reino de Deus. Então, aqui já é um grande sinal. Por quê? Porque Jesus, ele nos mostra um caminho de encontro com o Pai, um caminho que desembocará no reino dos céus, um caminho que nos aproxima do Pai através dele. Por isso, Jesus faz da sua vida uma grande missão, caminhar para anunciar a boa nova do reino. E junto com Jesus tinham os doze apóstolos, claro, seus primeiros discípulos, mas junto com Jesus principalmente iam também aqui algumas das mulheres diversas que estavam na vida de Jesus. Joana, Susana, Madalena, tantas outras. Pode ser que para nós isso seja apenas um primeiro, vamos dizer assim, uma informação, uma primeira informação. Mas no contexto de Jesus, mulheres andarem com um mestre é algo, do ponto de vista social, revolucionário. Por quê? Porque num tempo em que as mulheres não tinham voz e nem vez, Jesus as convida para seguir os seus passos. É a valorização que Jesus dá de forma integral a todos os seres humanos. Jesus não excluiu ninguém, nem as viúvas, nem os órfãos, nem os problemáticos, ninguém. Jesus acolhia a todos. Por isso a nossa missão também hoje é sempre de acolher e ajudar a todos a buscarem o reino dos céus. Que esta seja a nossa missão no mundo de cristãos batizados, ser uma testemunha do Cristo que acolhe a todos. Irmãos e irmãs, vamos à programação de hoje e dos próximos dias aqui para as nossas paróquias de Nova Prata. Então, hoje, sexta-feira, dia 18, teremos agora no final da tarde, às 18 horas, a missa na Igreja Matriz. E nessa missa, rezaremos pelas seguintes intenções. Pelo sétimo dia de falecimento de Sueli Paim Vargas e os anos de falecimento segundo de Silvino Guim e 28º de José Giombelli. Então, estas e juntamente com todas as demais intenções que foram solicitadas, rezaremos no altar do Senhor, hoje às 18 horas, aqui na Matriz do Centro. Ainda hoje, teremos missa às 19h30, na Capela de São Roque, com a visita da imagem peregrina de Nossa Senhora Aparecida. E nesta missa também teremos a presença dos festeiros lá junto à Capela São Roque. Hoje também, às 19h30, teremos Santa Missa na Capela Nossa Senhora do Caravaggio, no povoado Cola, missa pro defuntis com o sétimo dia de Otília Vendramin Roncato. Programação para amanhã, sábado, dia 19. 8 horas, Conselho do Vicariato de Nova Prata. 14 horas, missa na Capela Nossa Senhora de Lourdes, com a visita da imagem peregrina de Aparecida, e o sétimo dia de Dercy Minosso. Depois, às 15h30, missa na Capela Nossa Senhora do Carmo, da sétima, com a visita da imagem peregrina de Aparecida. Às 16 horas, casamento na Igreja Matriz de Douglas Zucchi e Jéssica Vendramin. Às 18 horas, missa na Igreja Matriz no Centro. Às 19 horas, missa na Capela São Julião do Gramado, com a visita da imagem peregrina de Aparecida. Programação para domingo, dia 20. 8 horas, missa na Igreja Matriz do Centro. 9 horas, missa na Igreja Matriz Santo Antônio do Maragata. 9h30, missa na Capela São Pedro, bairro Basalto, com a visita da imagem peregrina de Aparecida. 11 horas, missa crioula no CTG Querência do Prata. 18 horas, missa na Igreja Matriz no Centro. Programação para segunda-feira, dia 21, 13 horas e 30 minutos, resta do Santo Rosário na Igreja Matriz. 18 horas, celebração da palavra na Igreja Matriz. 19h30, grupo de oração na Igreja Matriz. Programação para terça-feira, dia 22. 8 horas, reunião do clero da Diocese de Caxias, em Caxias do Sul. E 18 horas, missa na Igreja Matriz, aqui no centro. Então, irmãos e irmãs, esta é a nossa programação para hoje e para os próximos dias, aqui em nossas paróquias de Nova Prata. Que com alegria nós queremos também saudar a todas as comunidades que estão recebendo a visita da imagem peregrina de Aparecida, que é sempre um momento bonito, festivo, de acolhida da Mãe Aparecida. Pedimos a Deus sempre que abençoe cada família, cada comunidade, e a gente possa sempre renovar nossa fé e esperança. E agora pedimos a bênção de Deus através da Virgem Maria pela oração da Igreja para o meio-dia. O anjo do Senhor anunciou a Maria e ela concebeu do Espírito Santo. Eis aqui a serva do Senhor, faça-se mim segundo a vossa palavra. E o Verbo se fez carne e habitou entre nós. Ave Maria, cheia de graça, o Senhor é convosco. Bendita sois vós entre as mulheres e bendito é o fruto do vosso ventre, Jesus. Santa Maria, Mãe de Deus, rogai por nós, pecadores, agora e na hora de nossa morte. Amém. Nossa Senhora da Conceição Aparecida, rogai por nós. Rogai por nós, Santa Mãe de Deus, para que sejamos dignos das promessas de Cristo. Derramai, Senhor, a vossa graça em nossos corações, para que, conhecendo pela mensagem do anjo a encarnação do vosso Filho, cheguemos por sua paixão e morte na cruz à glória da feliz ressurreição. Por Cristo nosso Senhor. Amém. O Senhor esteja convosco, Ele está no meio de nós. Abençoe-vos o Deus Todo-Poderoso, Pai, Filho e Espírito Santo. Amém. Irmãos e irmãs, obrigado pela audiência de todos. Desejamos a todos um excelente final de semana, uma excelente sexta-feira e até o próximo informativo paroquial.
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3: 11 horas e 55 minutos.
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9: 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Meio-dia e 26 minutos.
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22: Com Jesus, a história nunca termina em uma derrota ou um erro que cometemos no caminho. Ele nos oferece a oportunidade divina de um recomeço limpo a cada nova manhã que desponta. O passado fica para trás e a esperança se renova com o sopro de uma nova chance. Siga em frente com o coração leve, sabendo que você está sendo guiado por mãos infinitamente bondosas.
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27: Uma excelente sexta, tá no ar o nosso quadro Papo Sério. Você já sentiu que a sua vida está estagnada e tudo parece meio sem graça? Se as suas respostas para o dia a dia são sempre mais ou menos, fique atento. Esse estado de apatia constante e falta de propósito é chamado de languidez. Não é uma doença séria, mas exige cuidados quando se prolonga por muito tempo. A languidez traz um sentimento de vazio e uma clara falta de paixão pelas coisas. Diferente dos altos e baixos normais da vida, esse estado deixa tudo muito plano. Você pode realizar tarefas no piloto automático sem se lembrar direito do que fez. Passar horas nas redes sociais sem reter nada é um sintoma bastante comum. Esse nivelamento emocional crônico prejudica a sua motivação e a sua energia. Reconhecer esse momento de desconexão é o primeiro passo para buscar mudanças. Pequenas alterações na rotina e novas atividades ajudam a resgatar a inspiração. Não ignore essa sensação contínua de desânimo no seu cotidiano e na sua mente. Apoio psicológico é fundamental para recuperar o prazer e a alegria de viver. Cuidar da saúde mental é tão importante quanto cuidar da sua saúde física diária. Volte a encontrar sentido nas pequenas coisas e recupere o seu bem-estar diário. Uma excelente sexta, um bom final de semana e até o nosso próximo quadro, Papo Sério.
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5: Na correria do trabalho e da família, a falta de tempo é a maior vilã da boa nutrição. Tirar um momento da semana para planejar o que vai comer evita decisões de última hora. Deixar legumes lavados e picados na geladeira economiza um tempo precioso à noite. Cozinhar em quantidade para guardar em potes garante almoços rápidos e nutritivos. Quanto mais você assume o controle do seu prato, menos depende de ultraprocessados. Organize o seu cardápio e ganhe tempo com saúde nos dias mais apertados. Que dica boa, hein?
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8: Meio-dia e 35 minutos.
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5: O uso de hormônio em frangos é proibido por lei no Brasil e não tem viabilidade técnica nem econômica. Quem garante isso é o Ministério da Agricultura e Pecuária, o MAPA. O crescimento mais eficiente das aves modernas é resultado de melhoramento genético, alimentação balanceada, controle sanitário e bem-estar animal, conforme dados da Embrapa. A seleção genética escolhe animais com melhor desempenho e adaptação, enquanto as rações são formuladas com precisão para cada fase da criação. Hormônios proteicos, se usados, precisariam ser injetados individualmente em cada ave, algo impossível em sistemas com milhares ou milhões de animais.
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0: 12:45. 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
5: Amiga, se você quer fugir do óbvio no look e transmitir uma elegância moderna e energética, então o match perfeito da temporada é a união da força do vermelho com a feminilidade do pink. Essa combinação vibrante traz otimismo, atitude e informação de moda instantânea. É a escolha ideal para quem ama produções marcantes e cheias de personalidade. Então aposte no bloco de cores e transforme o seu visual do dia a dia.
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26: Muito bem, alô você, alô galera, estamos de volta, muito boa tarde, estamos abrindo por aqui a nossa participação de hoje no programa Frequência Máxima da sua Rádio Ativa FM, 1:06, a temperatura aqui no centro é de 21 graus, o tempo está parcialmente nublado, nebulosidade aumentando, porque segundo a previsão, logo mais a partir da noite, né, de hoje para amanhã, o tempo vai se estabilizar com chuvas em praticamente todo o estado do Rio Grande do Sul, primeiramente na região da fronteira, né, e depois aos poucos, durante a madrugada, à noite aí, vai também chegar aqui a nossa região, aqui na Serra Gaúcha. A previsão é de um sábado chuvoso, mas um domingo com aberturas de sol, né? Depois também na segunda-feira vai ter a volta da chuva, mas pelo menos vai dar para aproveitar o domingo. Tomara que essa previsão se confirme. Daqui a pouquinho eu passo mais detalhes para você da previsão do tempo. Sexta-feira, chegando mais um final de semana, é o final de semana da Semana Farroupilha, né? Da Revolução Farroupilha, que culmina domingo. Se não fosse no final de semana, teria sido feriado, né? Esse ano, então, caiu de domingo, não é feriado, mas prossegue aí as programações, tanto aqui em Nova Prata, como também em Veranópolis, dos festejos Farroupilha. Logo mais também eu passo a programação para você por aqui, as atrações de hoje e do final de semana aqui em Nova Prata e também lá em Veranópolis. Sexta-feira, dia 18 de setembro, 38ª semana do ano, até aqui passaram 262 dias, faltando 103 para o final do ano, lua crescente, estação inverno, dia dos símbolos nacionais, dia nacional da conscientização ao diagnóstico precoce da retinoblastoma. É dia de São José Cupertino, que é um santo da Igreja Católica. Metódio de Olimpos, outro santo católico e também ortodoxo, e Ricarda de Suábia, santa católica. Alguns aniversariantes: 1924, Heloísa Mafalda, atriz brasileira. Em 47, nascia Giancarlo Minardi, empresário italiano, ex-proprietário, ex-diretor esportivo da equipe Minardi. Em 52, Didi Ramone, músico norte-americano, morreu em 2002. Em 59, o Sérgio Brito, músico brasileiro, fazia parte do grupo Os Titãs. Em 1970, nascia o Frank Aguiar, cantor e compositor e também político. Em 73, o Mário Jardel, ex-futebolista, se consagrou no Grêmio, né? Depois também se envolveu com a política, coisa e tal, né? O Jardel, né? Era lançamento, cruzamento do Paulo Nunes, gol de cabeça do Jardel. Era quase sempre assim. Nos anos 2000 aí, né? Que o Grêmio ganhou Libertadores e outros campeonatos, também Copa do Brasil, enfim. 1904, fundação do América Futebol Clube no Rio de Janeiro. 1927, a rádio CBS faz sua primeira transmissão. 1946, sancionada a nova Constituição Brasileira. Em 47, a Força Aérea Americana é instituída como órgão independente. No mesmo ano, 47, fundação da CIA, né, lá nos Estados Unidos. 1950, inaugurada a TV Tupi, a primeira emissora de televisão brasileira. Também em 1970, morre aos 27 anos o lendário guitarrista Jimi Hendrix. E 2016, há 10 anos atrás, um homem mata 8 pessoas no centro comercial de Minnesota, lá nos Estados Unidos. O ataque foi reivindicado pelo Estado Islâmico. Então, os fatos históricos, as curiosidades para você para esta sexta-feira, que nós sempre passamos aqui no começo do nosso programa. 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
4: Olá, tudo bem? Sextou. Hoje é sexta-feira, 21 de agosto. Vai começar o Flash Star e tudo o que tá rolando na vida dos famosos. Gente, que novidade boa chegou pra vocês, hein? Anitta aceitou o convite e vai ser a nova rainha de bateria da Grande Rio, escola de samba de Duque de Caxias. A cantora que está em turnê pelo Brasil, com o show Equilibrium, chega para substituir Virgínia Fonseca no cargo. A escola queria um nome de peso para manter o destaque que Virgínia trouxe, mesmo com as críticas que ela recebeu. Paola Oliveira foi consultada para voltar, mas recusou. Ivete Sangalo também chegou a ser cogitada. O anúncio oficial de Anitta deve acontecer após os seus shows do dia 22 de agosto em Niterói e 29 de agosto em Salvador. A escola já prepara uma festa para o dia 20 de setembro, data da final do concurso de samba enredo. Fica ligado que tem muito mais novidades vindo por aí. Esse foi o seu Flash Star que volta daqui a pouquinho.
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5: 13 horas e 17 minutos.
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1: Agora faltando 28 para as duas, temperatura de 21 graus aqui no centro de Nova Prata. Confere a previsão para os três estados do sul do Brasil.
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3: Brasil. Olá, ótimo dia para você. Na região sul, o dia hoje se comporta com temperaturas amenas e uma mudança em relação aos dias anteriores. Em Porto Alegre e Rio Grande do Sul, você vai sentir uma mínima em torno de 7 graus e máxima próxima aos 23 graus, com poucas nuvens e sem previsão de chuva. Em Curitiba e no Paraná, o cenário é diferente, com termômetros marcando entre 11 e 16 graus. Céu nublado e algumas possibilidades de garoa ao longo do dia. A umidade permanece moderada em toda a região e os ventos sopram de forma fraca a moderada vindo de leste e sudeste.
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4: 13 horas e 33 minutos.
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1: A Febrasgo, Federação Brasileira das Associações de Ginecologia e Obstetrícia, lançou um alerta. Exames feitos sem necessidade podem causar mais dano do que bem. Quando pedimos sem um direcionamento clínico, esses exames podem encontrar alterações sem importância médica e levar a procedimentos e cirurgias desnecessárias. A ginecologista Marta Finotti, da Febrasgo, deu o exemplo do CA-125, exame de sangue para rastrear câncer de ovário, que pode dar resultado alterado em situações benignas e gerar uma cadeia de investigações desnecessárias. Na gravidez, ultrassons frequentes sem indicação também podem causar ansiedade e intervenções prejudiciais. O oncologista Drauzio Varela reforçou que pedir exames em excesso não é sinal de bom médico. Para a Febrasgo, a melhor medicina é a que oferece o máximo benefício com o mínimo de dano.
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0: Muito bem, agora faltando 14 para as duas, temperatura em Nova Prata 21 graus. Boa tarde, boa sexta-feira, bom fim de semana. Corações desatentos, galeria do tempo por aqui. Fechando mais um bloco para você na nossa programação no 87.9. Algumas informações que estão circulando agora à tarde para você ficar por dentro de tudo. Lula diz que pelo menos 5 ministros do Supremo têm ligação direta com o caso do Banco Master. Golpistas clonam celular do ministro da Defesa e pedem contribuição para falso evento beneficente. Vereador de Porto Alegre é preso durante operação que investiga desvio de mais de 2 milhões na área da saúde. Defesa de Daniel Vorcaro pede o fim da prisão preventiva e substituição por medidas cautelares. Ministro André Mendonça vai relatar a ação do presidenciável Renan Santos contra o reajuste do Bolsa Família. Inflação para o consumidor desacelera em Porto Alegre. A pedido da Prefeitura, a Justiça Eleitoral proíbe bandeiras de propaganda política no percurso do desfile Farroupilha em Porto Alegre. Mais de 30 mil urnas eletrônicas são preparadas no Rio Grande do Sul para as eleições de outubro. Rio Grande do Sul também recebe missão da Coreia do Sul para avaliação sanitária da cadeia produtiva de suínos. Fiergs mantém projeto de crescimento do PIB gaúcho de 2,2 esse ano. Polícia Federal deflagra operação contra banco paralelo na fronteira com a Argentina. Ainda, outras informações por aqui. Votar nas eleições de 2026 servirá como prova de vida para quem recebe benefício ou aposentadorias do INSS. Crise no Supremo pode apressar reforma do Poder Judiciário. Ministro do Supremo, Flávio Dino, manda a Polícia Federal investigar relação entre Daniel Vorcaro com cemitérios em São Paulo. Flávio Bolsonaro sabe que não vai escapar, diz Lula sobre o Banco Master. Antes do reajuste anunciado por Lula, valor do salário do... Vamos de novo. Antes do reajuste anunciado por Lula, valor mínimo do Bolsa Família estava em R$ 600,00. Desde agosto de 2022, ontem foi reajustado em 15%, né? E agora então o valor do Bolsa Família vai para 691. São algumas informações que estão circulando.
1: 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E para isso, nós temos a dica certa para você. 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Inspire-se.
2: Aprender a perdoar os próprios deslizes é o primeiro passo para ter uma vida mais leve e tranquila. Todo mundo comete falhas. Por isso, não seja tão duro ou exigente com você mesmo nos momentos difíceis. Use cada tropeço como uma oportunidade de aprendizado e amadurecimento para a sua caminhada.
1: Inspire-se. O mundo ideal parte de dentro de você.
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6: 13 horas e 51 minutos.
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1: Olá, tudo bem? Eu sou Alexandre Ricarte. Está começando a partir de agora mais uma edição do Time News. Vamos às informações. PF entrega a íntegra do celular de Vorcaro a Fux Mendonça após disputa no STF. Greve dos Correios atrasa encomendas e deixa consumidores e lojistas sem previsão de entrega. Órgão do Senado projeta rombo de 86 bilhões de reais nas contas públicas em 2027. Rússia e China vetam prorrogação de monitoramento independente das sanções da ONU contra Irã. Está começando o Time News.
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1: A Polícia Federal entregou a íntegra dos dados do celular de Daniel Vorcaro, ex-controlador do Banco Master, ao gabinete dos ministros Luiz Fux e André Mendonça, do STF. O material é o mesmo que já tinha sido enviado a Zanin e Gilmar Mendes na segunda-feira. A entrega acontece no meio de uma disputa entre ministros sobre quem teria acesso aos dados. Mendonça tinha dito que a cópia completa estava lacrada em seu gabinete e que divulgá-la poderia tumultuar a sessão. A Polícia Federal avisou ao presidente do STF, Edson Fachin, que também tinha uma cópia e podia distribuir sem comprometer a cadeia de custódia. A greve dos Correios, iniciada na quinta-feira, dia 10, está atrasando encomendas e prejudicando consumidores e pequenos lojistas. Rastreamentos estão parados, prazos vencidos e pedidos de reembolso sem resposta. Uma lojista do Instagram, que vende itens colecionáveis, relatou ter 8 encomendas de clientes presas sem conseguir informar nova previsão. No Reclame Aqui, consumidores registraram situações como frete rápido pago e entrega que ficou 2 dias parada após o prazo vencer. Os Correios afirmaram que estão remanejando cargas e fazendo mutirões, mas não responderam sobre reembolso de fretes. As agências seguem abertas, segundo a empresa. A instituição fiscal independente IFI, ligada ao Senado Federal, projeta um déficit de 86,1 bilhões de reais nas contas públicas em 2027. O governo, por outro lado, prevê superávit de 18,8 bilhões de reais no orçamento enviado ao Congresso. A diferença entre as duas estimativas chega a 104,8 bilhões de reais. A IFI aponta que o governo usa projeções consideradas otimistas, como crescimento do PIB de 2,5%, enquanto o órgão estima 1,8% e o mercado aponta 1,5%. Mesmo com ajustes fiscais, o resultado primário ficaria próximo de zero e o órgão calcula necessidade de contingenciamento de 35,7 bilhões de reais. Há ainda riscos extras, como o aporte de 33,8 bilhões ao Fundo de Compensação aos Estados e inserir certezas sobre 42 bilhões de reais ligados ao imposto seletivo. A Rússia e a China vetaram uma resolução no Conselho de Segurança da ONU que prorrogaria o monitoramento independente das sanções internacionais contra o Irã. 11 membros votaram a favor da prorrogação, mas Paquistão e Somália se abstiveram. Os dois países justificaram o veto, dizendo que as medidas da ONU contra o Irã já tinham sido revogadas pelo acordo nuclear. As sanções foram reimpostas há um ano após França, Reino Unido e Alemanha acusarem o Irã de violar o Pacto Nuclear de 2015, criado para impedir que o país desenvolvesse armas nucleares. O Irã nega essa intenção. O vice-embaixador dos Estados Unidos, Jennifer Losetta, alertou que, sem o painel de especialistas, o Conselho perde sua principal fonte de relatórios imparciais sobre violações, o que, segundo ela, beneficia o regime iraniano e quem lucra burlando as sanções. Os Estados Unidos e Israel estão em guerra com o Irã há 7 meses, com o objetivo declarado de impedir o desenvolvimento de uma arma nuclear pelo país.
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2: 14 horas e 1 minuto.
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23: 2:08, 2:08. Vamos seguindo por aqui com o nosso programa. 22 graus a temperatura.
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0: 12:18. Foi lindo. 22 graus em Nova Prata. Nosso programa da tarde com sucesso Talagaço por aqui. Quem de nós dois? Essa versão é a versão acústica. 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Deixa eu passar para você a programação. Programação ainda para hoje, agora à tarde, e também para o final de semana da Semana Farroupilha, né? Aqui de Nova Prata. Hoje, sexta-feira, dia 18. Então, pela manhã, teve oficinas. Ao meio-dia, teve o almoço. Hoje, a cargo do CTG Querência do Prata. Agora à tarde, tem oficinas. Das 13h30, né? Já começou então, vai até às 15 horas. Oficinas então com o pessoal do Querência do Prata. 15 horas também vai ter, logo mais, Brigada Militar de todos os Pampas. À noite vai ter 17h30, começo da noite, né? Final da tarde. Tertúlia com o retorno à Querência. 18h30 tem homenagem. Cavalgada Cabo Toco. É coordenada para nossa colega aqui da rádio, Azeli Anderli, né? Que vai homenagear algumas mulheres aqui do nosso município. Se não estou enganado, são 7 mulheres que vão receber aí a homenagem. Também 18h30 tem Invernada Juvenil CTG Querência do Prata. 20 horas tem o grupo de Alpargatas. Então hoje é a cargo do CTG Querência do Prata. Amanhã sábado, começa à tarde, 16 horas, tertúlia com o Querência do Prata. 17h30 tem retorno à Querência. 19 horas tem grupo Cala. 20 horas tem ele mesmo. É demais. Pedro Ernesto Denardini e grupo, né? O cara da Rádio Gaúcha, né? O Pedro Ernesto vai estar por aqui. Olha, cada um tem um jeito, né? Mas eu acho que o Pedro Ernesto, ele é muito bom como narrador. É o melhor, é um dos melhores do estado, né? Agora, como cantor, meu Deus do céu, acho que eu canto melhor, né, Pedrinho? Então amanhã, Pedro Ernesto Denardini aqui em Nova Prata, ele insiste, né? 21 horas tem grupo Tertúlia e também tem... Amanhã a cargo da Cabanha Vô João, pessoal aí da Zeliander e do César, né? Nossos amigos aí, tá bom? E domingo, pra fechar, domingo à tarde também, começa às 15 horas, desfile Farroupilha com a Cavalgada, saída no CTG Querência do Prata. 16 horas, desfile Farroupilha, encontro da Cavalgada com as entidades. 17 horas, chegada do desfile no acampamento Farroupilha. À noite, 17h30, tem o grupo Vozes de Galpão. 18h30 tem cerimônia de encerramento. 20 horas tem o grupo Sistema Antigo, que é lá de Cotiporã, o Sistema Antigo, né? Tudo isso a cargo do Piquete União de Amigos. Então é a programação de hoje até o próximo domingo, quando encerra os festejos Farroupilha aqui em Nova Prata.
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2: 14 horas e 20 minutos.
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11: E amanhã à noite, por volta das 20 horas, estaremos transmitindo por aqui o jogo entre Soledade e ADPF, o jogo que vale aí pelas quartas de final da Liga de Futsal Série Bronze 2026. Então, Soledade e ADPF ao vivo, transmissão aqui pela rádio, também pelas lives do Facebook e do YouTube amanhã, com o apoio de Adil Telecom, Caladium Motel, Ouro Fértil Fertilizantes, Perete Imóveis, Prata Peça, Supermercados Porta, Postos Pôr do Sol, Covesa Veículos e Mineração Pratense. Agora por aqui o som que o meu amigo Everton, né? Everton Costa pediu. Alô, Everton, obrigado pela audiência, obrigado pela companhia.

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1: Gente, atenção, atenção. A defumação é um método de conservação ancestral que surgiu muito antes da invenção da geladeira, viu? A técnica consiste em expor os alimentos à fumaça de madeiras secas e totalmente aromáticas. Esse processo pode ser aplicado nos mais variados ingredientes, desde peixes até carnes e ainda queijos. Além de preservar, a defumação garante um sabor incrível e inconfundível aos seus pratos.
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4: 14 horas e 35 minutos.
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11: Agora faltando 17 para as 3, nosso programa com apoio Rui Motos e Mercado e Panificadora Tedesco.

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1: Oi, oi, meus amigos, tudo bem? Chegou a sexta-feira, cheirinho de final de semana no ar. Neste sabadão, dia 19, comemora-se o dia do teatro. E domingo, dia 20, dia do baterista. O Sinal Verde tá no ar, vamos à dica de hoje. Fique ligado nessa dica valiosa para evitar que o motor do seu carro acabe fundindo. O sistema de arrefecimento é o grande responsável por controlar a temperatura do veículo. Inspecione as mangueiras periodicamente, em busca de pequenos furos ou rachaduras. Identificar um vazamento no início evita que o motor ferva e pare no meio da rua. Faça manutenção preventiva e fuja dos prejuízos.
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1: E aí, tudo bem? Hoje é sexta-feira, 18 de setembro. Vamos ouvir o texto da mensagem do dia. Castelos de areia. São pequenas as coisas que nos ensinam muito. Num dia de verão, eu estava na praia, espiando duas crianças na areia. Trabalhavam muito, construindo um castelo de areia molhada com torres, passarelas e passagens internas. Quando estavam perto do final do projeto, veio uma onda e destruiu tudo, reduzindo o castelo a um monte de areia e espuma. Achei que as crianças iriam cair no choro depois de tanto esforço e cuidado, mas tive uma surpresa. Em vez de chorar, elas correram para a praia, fugindo da água, rindo, de mãos dadas, e começaram a construir outro castelo. Compreendi que havia recebido ali uma importante lição. Tudo em nossas vidas, todas as coisas que gastam tanto de nosso tempo e de nossa energia para construir, tudo é passageiro, tudo é feito de areia. O que permanece é só o relacionamento que temos com as outras pessoas. Mais cedo ou mais tarde, uma onda virá e destruirá ou apagará o que levamos tanto tempo para construir. E quando isso acontecer, somente aquele que tiver as mãos de outro alguém para segurar será capaz de rir e recomeçar. Sou Júnior Bodanese e esta foi a mensagem do dia.
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2: 15 horas e 1 minuto.
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0: E Bruno, você tá achando essa música aqui? Achou legal?
1: Eu achei bem mais ou menos.
2: Aquela filha foi obrigada.

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1: Ai, que delícia! Sextou por aqui e preste atenção nessa combinação que está super estilosa. O laranja é a cor quente e sensual que domina os desfiles e ganha as ruas com muita energia. Esse tom vibrante traz a alegria para as composições e se destaca como um dos grandes favoritos da moda. Junto dele, o marrom surge como o par perfeito para equilibrar o visual com um toque acolhedor. Combine essas duas personalidades e garanta uma produção moderna, estilosa e cheia de estilo. Laranja com marrom é aquela combinação poderosa que aquece o visual e deixa tudo mais interessante. Bora sextar por aí e arrasar! Beijos!
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4: 15 horas e 19 minutos.
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0: gerente de restaurante viralizou nas redes sociais ao tomar uma atitude drástica e demitir uma cliente barraqueira que decidiu detonar o estabelecimento no Google enquanto ainda comia na mesa. A mulher passou a refeição inteira criando confusão, reclamando do sabor da comida e ligando do próprio celular para o caixa para exigir bebidas e acusar a equipe de abandono. Mesmo com todos os atendentes tentando agradar a cliente insuportável, o gerente recebeu uma notificação no e-mail com uma avaliação de uma estrela enviada por ela direto do salão, mentindo que estava há 20 minutos sem atendimento. Cansado de ver seus funcionários sendo desrespeitados, o profissional foi até a mesa com o celular na mão, mostrou a crítica maldosa publicada ao vivo, cancelou a conta e expulsou a mulher do local sem pensar duas vezes. O vídeo do desabafo do gerente acumulou milhares de elogios na web.
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2: 15 horas e 33 minutos.

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7: O Banco Central aprovou mudanças nas regras do Pix. Uma das principais novidades é a liberação do Pix automático para contas salário, que vai valer a partir de julho de 2027. Essa modalidade serve para pagamentos recorrentes como mensalidades, assinaturas e contas fixas. O cliente autoriza uma única vez e os pagamentos seguintes saem automaticamente sem precisar confirmar cada um. O BC também regulamentou a chamada cobrança híbrida, que junta o boleto bancário e o QR Code do Pix no mesmo documento. Além disso, o Banco Central reforçou as regras de segurança e o combate a fraudes no sistema.
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0: Dupla de irmãos Chitãozinho e Xororó lançou o projeto Meninos de Roça Volume 2, resgatando as origens do sertanejo de um jeito muito especial. O trabalho vem com 5 faixas incríveis e parcerias de peso, reunindo nomes como Mato Grosso e Matias na regravação do hit 24 Horas de Amor, além de participações de Almir Sater, Rio Negro e Solimões e Mike e Lian. É uma verdadeira viagem no tempo que junta diferentes gerações para celebrar as raízes e a simplicidade da música caipira.
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1: Olá, tudo bem? Eu sou Alexandre Ricarte e está começando a partir de agora mais uma edição do Time News. Vamos às informações. Reajuste do Bolsa Família vai custar 22,7 bilhões de reais a mais e pode gerar déficit em 2027. Mendonça extingue ação que pedia suspensão do reajuste de 15,04% do Bolsa Família. BNDES abre 22,6 bilhões de reais em crédito para empresas afetadas pelo tarifaço americano. Gasolina cai para R$ 6,72, mas diesel sobe e pressiona custos logísticos no Brasil. Está começando o Time News.
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1: O governo anunciou o reajuste do Bolsa Família e o custo extra chega a 22,7 bilhões de reais no próximo ano. A proposta orçamentária, já enviada ao Congresso, vai precisar ser ajustada para comportar essa despesa. O analista Gabriel Monteiro explicou que 2026 é mais fácil de resolver. O aumento de R$ 600 para R$ 691 representa 5,8 bilhões a mais. E o ministro Bruno Moretti disse que há espaço no orçamento com recursos vindos de sobras da Previdência. Já para 2027, o cenário preocupa. O programa passaria de 157 bilhões de reais para mais de 179 bilhões de reais, o que pode transformar superávit em déficit. O ministro André Mendonça, do TSE, encerrou a ação que tentava barrar o reajuste de 15,04% do Bolsa Família, anunciado pelo presidente Lula. A ação foi apresentada pelo deputado federal Zé Trovão, do PL de Santa Catarina. Mendonça não analisou se o reajuste era legal ou não. Ele encerrou o processo porque entendeu que Zé Trovão não tinha legitimidade para entrar com a ação, já que é candidato por Santa Catarina, enquanto Lula disputa a presidência, circunscrições eleitorais diferentes. O reajuste eleva o valor mínimo do benefício de R$ 600 para R$ 691 e o benefício médio de R$ 675 para R$ 777, com pagamento a partir de 19 de outubro. O BNDES começou a receber pedidos de financiamento pelo programa Brasil Soberano 3. São 22,6 bilhões de reais em crédito para empresas afetadas pelas tarifas que os Estados Unidos impuseram sobre produtos brasileiros, que chegaram a até 37,5%. Do total, 9,1 bilhões de reais vem do próprio BNDES e 13,5 bilhões do Tesouro Nacional. O dinheiro pode ser usado para capital de giro, investimentos e adaptação ao novo cenário do comércio internacional, com taxas entre 3% e 9,8% ao ano. Em paralelo, a Apex Brasil lançou um programa com apoio de até $8 mil por empresa para micro, pequenas e médias empresas participarem de feiras internacionais e missões comerciais, com foco em diversificar destinos de exportações e reduzir a dependência do mercado americano. A gasolina ficou mais barata na primeira quinzena de setembro, com queda de 0,30% em relação ao mesmo período de agosto, chegando a R$ 6,72 por litro. A redução aconteceu após o governo federal baixar os tributos PIS/PASEP e COFINS sobre o combustível, mas nem tudo foi alívio. O diesel S10 subiu 0,42% e chegou a R$ 7,11 por litro, preocupando o setor de transporte e o agronegócio. O etanol hidratado também subiu, com alta de 1,69%, chegando a R$ 4,21 por litro, impactado por chuvas que atrasaram a moagem da cana. No mercado internacional, o barril do Brent superou $105 por causa de ataques à infraestrutura da Arábia Saudita, ações contra refinarias russas e riscos em rotas marítimas do Oriente Médio.
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2: 16 horas e 5 minutos.
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1: Sextou, queridos e queridas, meu amigo Pet está no ar. E a primeira dose do vermífugo deve ser dada aos 30 dias de vida do seu filhote. Faça a repetição do medicamento 15 dias depois para garantir a eficácia da proteção. E para evitar a contaminação cruzada, aplique o tratamento em todos os pets que vivem no mesmo ambiente. Mantenha também a vermifugação dos animais adultos em dia com a orientação de um veterinário.
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2: 16 horas e 15 minutos.
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1: Na correria do trabalho e da família, a falta de tempo é a maior vilã da boa nutrição. Tirar um momento da semana para planejar o que vai comer evita decisões de última hora. Deixar legumes lavados e picados na geladeira economiza um tempo precioso à noite. Cozinhar em quantidade para guardar em potes garante almoços rápidos e nutritivos. Quanto mais você assume o controle do seu prato, menos depende de ultraprocessados. Organize o seu cardápio e ganhe tempo com saúde nos dias mais apertados. Que dica boa, hein?
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2: 16:31. 87,9.
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7: A Receita Federal criou um site para enfrentar as mentiras que estão circulando nas redes.
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5: Uma ótima sexta-feira para você que tá por aqui esperando para colocar mais uma receitinha aí no seu caderninho. Oi, gente, eu sou a Kelly Gomes e para hoje tem camarão na moranga. Olha que delícia. Então vem aprender. Você vai precisar de 1 quilo de camarão médio, 4 colheres de sopa de azeite, 2 dentes de alho, 1 cebola, 5 tomates sem as sementes, 1 lata de creme de leite sem soro, 300 gramas de requeijão cremoso, 1 moranga, 3 colheres de sopa de ketchup e, para fechar, sal, pimenta do reino e o cheiro verde, tudo a gosto. Bora fazer assim. Você vai começar retirando a tampa e as sementes da moranga. Aí você vai lavar e enrolá-la em um papel alumínio e vai levar ao forno médio, 180 graus, por 45 minutos. Numa panela, você vai aquecer o azeite e vai refogar o alho e a cebola. Aí junta o camarão e deixa cozinhar por 5 minutinhos. Adiciona então os tomates picados, a pimenta, o sal e também o ketchup. Desliga o fogo e vai acrescentar o creme de leite e o cheiro verde. Aí você mistura tudo bem e adiciona, por último, o requeijão. Aí vai passando um pouquinho de requeijão no interior dessa moranga e despeja então o creme de camarão. Gente, isso fica divino. Faz aí pra você ver que é sucesso garantido. Camarão na moranga pra essa sexta-feira e pra você aproveitar esse final de semana. A gente se encontra na segunda-feira e eu te espero aqui com muito aroma e sabor. Tchau, tchau.
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6: 16:49.
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0: E chegamos ao final do programa Frequência Máxima de hoje. Obrigado pela sua audiência, pela sua companhia, pela sua sintonia. Grande abraço. Amanhã estaremos de volta com mais músicas, sempre com apoio.
1: 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Imoprata informa a hora certa. 17:03.
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6: Amiga, se você quer fugir do óbvio no look e transmitir uma elegância moderna e energética, então o match perfeito da temporada é a união da força do vermelho com a feminilidade do pink. Essa combinação vibrante traz otimismo, atitude e informação de moda instantânea. É a escolha ideal para quem ama produções marcantes e cheias de personalidade. Então aposte no bloco de cores e transforme o seu visual do dia a dia.
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1: Sexta-feira, papai, 18 de setembro, e eu tô chegando por aqui na melhor do seu rádio, trazendo pra você uma edição novinha em folha do Tech World pra você. Se liga aí.
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1: Olha só que novidade quente aqui, pessoal. Um rumor está bombando na internet, dizendo que a Microsoft planeja uma reformulação enorme do Game Pass para 2027. O ponto mais polêmico é que, segundo o vazamento, os jogos deixariam de chegar ao serviço no dia do lançamento, com essa mudança entrando em vigor entre fevereiro e abril do ano que vem. A Microsoft foi questionada sobre o assunto e confirmou que testa diferentes modelos para o Game Pass em vários mercados, mas garantiu que os jogos já anunciados para o Game Pass Ultimate continuarão chegando no primeiro dia conforme o planejado. Pelo rumor, a empresa também estaria estudando novos planos, incluindo uma opção com anúncios por $12.99 mensais e outra sem publicidade por $19.99 ao mês. O Xbox Cloud Gaming, segundo o vazamento, deixaria de fazer parte da assinatura tradicional e passaria a ser vendido separadamente com um pacote de $5.99 por 25 horas de streaming. A Microsoft deixou claro que não tem nenhuma reformulação finalizada para anunciar por enquanto. Os detalhes divulgados apresentam algumas inconsistências, o que reforça a necessidade de tratar as informações com cautela.
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4: 17 horas e 21 minutos.

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1: 17:31.
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4: A Anatel mandou bloquear as ligações de duas empresas que juntas fizeram mais de 4,3 milhões de chamadas com número falso entre setembro de 2025 e junho de 2026. Essa prática é chamada de spoofing. As empresas identificadas são a Vorus Telecomunicações e a Elo Contact Center, que fazia telemarketing para a TIM. A Anatel disse que essas ligações fazem parte de um volume ainda maior. Mais de 203 milhões de chamadas adulteradas são a Vorus Telecomunicações e a Elo Contact Center, que fazia telemarketing para a TIM. A Anatel disse que essas ligações fazem parte de um volume

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11: 18 horas e 1 minuto.
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1: Dezoito horas com quatro minutos. Muito boa tarde, Nova Prata. Muito boa tarde, amigos e ouvintes da Ativa. Nós estamos chegando com uma temperatura de 20 graus centígrados, céu encoberto na terra do basalto. Hoje é sexta-feira, sextou, 18 de setembro de 2026. Final de semana com muita programação aqui em Nova Prata, com programação esportiva, também com motocross em Nova Prata. Vamos ter sim em Nova Prata neste final de semana. Motocross amanhã também tem a DPF que vai estar em Soledade para o primeiro jogo do Mata da fase final da Liga Gaúcha de Futsal Série C. Defendendo a invencibilidade, joga às 8 da noite e você vai curtir tudo aqui pela Ativa, com som e imagem. 18 horas com 5 minutos, 18 e 5. 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Agora são 18 horas e 5 minutos, 18 e 5. Final de semana, Campeonato Serrano Velocross 2026, a sétima etapa é em Nova Prata.
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1: Aí, portanto, o convite para você aí, né? Um convite para você participar. Então, dou a entrada, olha, e quem quiser participar, né? Com o Capoeiras Motogrupo, pode doar 1 quilo de alimento, né? E depois eu vou reproduzir essa chamadinha, porque eu queria conversar com o Rui hoje, mas o Rui, claro, né, está ocupadíssimo, né? Ocupadíssimo porque está trabalhando na organização desse evento, que esse final de semana recebe muita gente aqui em Nova Prata. Portanto, repito, vamos lá, vamos ouvir aí esta chamadinha interessante aqui do Motoclube de Nova Prata, Motoclube Capoeiras de Nova Prata. Vamos ouvir de novo, preste atenção aí como é que funciona o negócio.
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1: Aí, portanto, a chamadinha, né? Então, você está convidado também para esse final de semana, no domingo, participar desta promoção aqui em Nova Prata, promoção do Capoeiras Motoclube, com apoio da Prefeitura Municipal de Nova Prata. Olha, 1 quilo de alimento não perecível para você que quiser participar da campanha solidária, né? Mas a entrada é franca. Agora são 18 horas com 8 minutos, 18 e 8. Na manhã de hoje, a Polícia Civil, através da Delegacia de Serafim Serafina Corrêa em investigação que apurava a prática de crime de tráfico de drogas por parte de uma mulher cumpriu ordem de judicial de busca e apreensão expedido para sua residência na localidade do bairro Verdes Vales, em Serafina Corrêa. Durante as buscas, a polícia localizou um tijolo e uma porção de maconha pesando aproximadamente 970 gramas, além de outros objetos de interesse à investigação. Diante dos fatos, a mulher, que conta com 25 anos de idade, foi presa em flagrante pelo crime de tráfico ilícito de entorpecentes, sendo conduzida à DP de Serafina para a formalização da documentação e, ao final, conduzida ao presídio de Guaporé, né? Isso foi em Serafina. E na noite de ontem, a Brigada Militar prendeu um homem de 26 anos por tráfico de droga no centro de Nova Prata. Após receber informações sobre a prática de tráfico de drogas no local, os policiais intensificaram o patrulhamento e abordaram o homem naquela localidade. Durante a abordagem, foram encontradas com o homem 32 porções, ou seja, 19 gramas de cocaína, um telefone celular, R$ 272 em dinheiro, duas balanças de precisão e um veículo Fiat Palio. Durante e diante dos fatos, o homem foi preso e conduzido à Delegacia de Polícia de Pronto Atendimento, a DPPA de Lagoa Vermelha, para o registro da ocorrência e a lavratura do auto de prisão em flagrante. Posteriormente, foi encaminhado ao Presídio Estadual de Nova Prata, onde ficará à disposição da Justiça. Daí, portanto, né? As duas primeiras notícias que nós temos aqui dentro da nossa programação é essa apreensão de drogas, então, em Serafina e também em Nova Prata, né? Em Serafina e Nova Prata. Pois bem, vamos ao nosso esporte também, porque temos bastante informação relacionada ao esporte, né? O esporte com muita informação nós temos aqui dentro da nossa radioativa. Vamos buscar aqui informações do esporte que chegam neste momento, né? Então vamos conversar com o técnico da ADPF. ADPF que joga amanhã à noite, às 20 horas, jogo que terá transmissão com som e imagem. A imagem será gerada amanhã pelo pessoal lá de Soledade, né? Vai estar passando as imagens pra gente. Ontem nós entrevistamos aqui é Rigo, né? Vice-presidente da equipe do Soledade Futsal, o Kleber Rigo. Ontem entrevistamos o Kleber Rigo do Soledade Futsal. E aí, né? Parecia, né, que o time estava entregue, estava realmente cumprindo já cumpriu o que tinha que fazer na competição e tudo mais. E pra gente hoje, como a gente faz sempre, né? Vamos entrevistar também alguém da ADPF, né? E hoje nós vamos conversar com alguém da ADPF para saber exatamente sobre essa questão do jogo de amanhã, jogo que vai ser, eu repito, às 8 horas da noite, com transmissão aqui pela Rádio Ativa, com som e imagem. Som e imagem. 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Esse pessoal que colabora conosco aqui, gente, dentro da nossa programação e que traz agora, né? Uma conversa que nós tivemos com o técnico da ADPF para saber como é que tá a equipe amanhã pro primeiro jogo de mata, pois na primeira fase da competição, na chave da ADPF, a ADPF foi a primeira colocada, né? E com 100% de aproveitamento. E amanhã joga contra a equipe do Soledade Futsal. É uma equipe jovem também, mas é uma equipe que se faz, né? Como é que diz o pessoal, né? Se faz de morto para ganhar terno novo, né? Vamos ver aí o que o técnico da ADPF, o Flávio Barcelos, tem para nos falar a respeito do jogo de amanhã. Boa noite, Flávio. Satisfação em tê-lo conosco aqui na Rádio Ativa.
3: Boa tarde, Lena. Boa tarde a todos os ouvintes da Ativa. Satisfação é minha estar falando com você.
4: O Flávio, como é que é essa questão agora? Mata-mata, muda bastante, o adversário que vem pela frente, o adversário também forte, que teve altos e baixos na fase classificatória, e o objetivo é vencer mesmo, fora de casa.
3: É, galera, agora na verdade é uma outra competição, né? Tudo aquilo que a gente fez na primeira fase vale muito, porque nos traz a condição de jogar o segundo jogo em casa. Mas pro primeiro jogo, tudo que foi feito não vai agregar em nada, né? Na questão tática, digamos assim, tática e técnica. Porque é um novo campeonato, né? São apenas dois jogos. E a gente sabe que isso gera bastante aspecto psicológico e outras coisas que podem desequilibrar o confronto.
4: Ontem eu falava com o vice-presidente da equipe de Soledade, o Kleber Rigo, e ele me falava o seguinte, porque teve um jogo contra Sobradinho, e essa equipe de Soledade vencia por 4-0 e perdeu por 6-5. Aí eu perguntei para ele, o que que houve nisso tudo? E sabe quanto esses gols todos que eles levaram, sabe como é que foi, Flávio?
3: Foram 4 de goleiro linha.
4: Não, ele me falou que foram 6 gols de goleiro linha. Os 4 primeiros?
3: Não, foram 4, porque assisti a partida, Lera.
4: Ah, tu assististe a partida.
3: Sim, é uma partida que nós estamos estudando aí. 4 de goleiro linha e 2 de contra-ataque.
4: Beleza. Bom, mas então você percebeu também que um ponto fraco deles, e parece que inclusive eles não terão um goleiro titular nesse jogo de amanhã.
3: É, mas eles fizeram 3 contratações para essa partida, né? Eles vão trazer o goleiro gaúcho, que é um goleiro experiente, jogou em Atlântico, jogou acho que até na CBF, tá jogando no Russo Preto agora, Série Ouro.
4: Sim.
3: Então vai estrear aí no sábado contra nós. Tem o Léo Graminho também, que é um jogador muito experiente da região ali também, já jogou Série Ouro, tá jogando também no Russo Preto, e mais o Marvin.
4: Exato.
3: Então, eles vão ter 3 estreias, né, para esse sábado aí.
4: Você conhece mais algum jogador deles lá? Como é que você tem analisado esse time adversário?
3: Ah, não, a gente conhece sim, a gente sabe que é uma base do Fontoura Xavier, que disputou a Série B ano passado, que esse ano não tá jogando. Então tem o Guga, tem o Biano, tem o Alisson, que é o pivô, que é o capitão do time, que é um dos destaques. É uma equipe forte, sim. Não vem com essa conversa que já fizemos o que tinha que fazer, que não é dessa forma que eles estão pensando, não.
4: É, exatamente. Ontem, aliás, como fala, rapaz, esse Kleber Rigo aí fala, ele parece aquele homem da cobra que fica na praça, viu, tentando vender remédio. O cara fala bastante. Mas, Flávio, e aí, e a sua equipe para amanhã, como é que é? Tem alguma novidade também? Como é que tá?
3: Não, a equipe é a mesma, né? Praticamente a mesma. A gente vai ter só o Gui Fávero aí que vai chegar também, que é um jogador de Passo Fundo ali que a gente já vinha conversando com ele. Ele veio essa semana já pros treinos e vai estrear no sábado. Mas demais é a mesma equipe, né? Ontem a gente teve uma baixa, acho que o Rafa acabou tendo uma lesão no treino, não sabe se vai pro jogo. Mas demais é o mesmo time.
4: E esse rapaz que chegou, esse Gui Fávero, ele é ala e fixo?
3: Isso, ala fixo, canhoto, é.
4: Ah,
3: ele vem pra nos ajudar. Jogador experiente, né? 35 anos, eu acho, 34 anos por aí.
4: Ah, menos mal, então, porque você perde um jogador importante. Se o Rafinha não puder jogar, você tem um jogador para substituí-lo.
3: Isso, na verdade, ele vinha para agregar, né? Para jogar junto até com o Rafa, mas dentro dessas circunstâncias que tá se criando, vai cair bem na função do Rafa.
4: É, tivemos um problema aí no final de semana, não teve jogo, quebrou um pouquinho, né? O ritmo de jogo, especialmente, né? Para enfrentar os adversários agora, era para ter jogado a Copa Pampas e aí deu um problema aí com a Liga e o pessoal não jogou.
3: É, na verdade era um aspecto técnico, sim, né? A gente conversou com a diretoria, que era importante a partida. Mas entendo também que da forma que foi conduzida a situação pela Liga, a diretoria tomou a decisão correta de não participar da partida.
4: Sim, mas tu acha que vai ter prejuízo para a equipe não ter jogado no final de semana, esse negócio de ritmo de jogo?
3: Não, acho que não vai influenciar nesse sentido, porque Soledade também não jogou, então se a gente colocar nas duas equipes, as duas equipes chegam na mesma condição.
4: Você falava que o pessoal tem, o adversário contratou jogadores, você também tem estreia de mais um jogador, no sentido também de resultado, o empate é bom resultado fora de casa para esses mata?
3: É bom sim, a gente vai para lá, na verdade, buscando não perder a vantagem de decidir no tempo normal em casa, né? Então, a gente empatando o jogo lá e vencendo em casa, a gente classifica. Então, esse é nosso objetivo. A gente vai para lá para manter essa vantagem de decidir no tempo normal em casa.
4: Ah, exato, é. Agora, o resultado, inclusive, este regulamento atual é o seguinte, parece que você pode perder, não tem saldo de gol, você pode perder por um número incrível de gol lá e jogar em casa e vencer por 1-0 e aí leva para prorrogação e depois pênalti.
3: Isso é no futsal, já sempre foi assim, né, galera? Nunca teve a questão do saldo, então, na verdade, É um confronto direto ali, se a gente empatar lá e vencer em casa, a gente passa. Se a gente perder lá, tem que vencer em casa para levar a prorrogação, e aí tem que ou vencer a prorrogação ou levar os pênaltis, né? Uhum. Então ele tem essa questão de regulamento, mas a gente já está acostumado com essa forma de disputa.
4: Devido a essa questão do regulamento, você vai com o time mais fechado ou vai propor o jogo? Como é que é?
3: Não, a gente vem trabalhando desde os jogos da taça lá, da mesma forma, tentando propor o jogo em aonde a gente joga. Então a gente vai procurar não mudar a forma de jogar, né? A gente entende, claro, que a quadra lá de Soledade, ela tem um pouco maior que a quadra de Nova Bassano, o piso é um pouco diferente, um pouco mais rápido, mas a gente vai tentar se impor na partida, né? Ter o volume, ter o controle para tentar realmente fazer isso que eu te falei, de trazer para cá a vantagem de decidir no tempo normal.
4: O que que o torcedor da DPF pode esperar desse jogo, então?
3: Ah, um grande jogo, né? Um grande jogo. Duas equipes qualificadas, o Soledade na primeira fase só perdeu esse último jogo em casa, né? Venceu todos os outros, então vai ser um jogo difícil. A gente sabe disso, mas a gente sabe da nossa capacidade de ir lá e tentar trazer esse resultado para Nova Prata.
4: Então o importante seria, né, um pontinho lá, ou quem sabe uma vitória, porque se for uma vitória e confirmando aí Nova Bassano depois do próximo jogo, também para a questão dos próximos adversários para jogar em casa, para decidir em casa, né?
3: É, a questão dos resultados aí, elas vão somando, né? Então, se conseguir duas vitórias melhores, se conseguir um empate, uma vitória melhor, porque a gente consegue manter essa vantagem de decidir em casa as próximas fases.
4: O grupo tá mobilizado para esse jogo? Tá mobilizado por uma decisão mesmo, Flávio?
3: Muito, muito. Ontem a gente fez um treino, olha, se não foi o melhor treino do ano, foi entre os melhores. Muita intensidade, muita entrega, muito foco. Tá sabendo que é a hora boa, que nem a gente fala, né? A hora da verdade. Então estamos focados para isso e vamos fazer o melhor possível para trazer o resultado.
4: Tá certo. Bom, nós estaremos aqui acompanhando tudo isso com som e imagem aqui pela Rádio Ativa, torcendo, claro, para que a equipe de Nova Prata possa ter um bom resultado e trazer para Nova Bassano depois, para jogar em casa depois, a decisão com bom resultado também, Flávio.
3: Não, assistam, torçam por nós e depois esperamos todos vocês no ginásio em Nova Bassano para nos empurrar para a classificação.
4: Boa sorte.
3: Obrigado, Leira. Um grande abraço a todos.
1: Aí, portanto, o Flávio Barcelos, o técnico da equipe da DPF, conversou conosco hoje sobre esse jogo, né? Ele tá, o pessoal de Soledade, né? E o Kleber Rigo, que é o vice-presidente da equipe de Soledade, ontem tentou se fazer de morto para ganhar sapato novo, e aí ficou o Flávio, está assistindo os jogos, né? Tá por dentro de tudo, acompanha pelo boletim de informação, né? Também sobre a questão de contratação de jogadores, tudo isso, não, a DPF não vai cair nessa aí, né? O pessoal se fazendo que não tem mais nenhum, que não tem interesse na competição, algo nesse sentido, né? Que não, tá tudo bem, né? Foi o que ele falou ontem, mas o Flávio tá muito esperto, o pessoal da DPF tá muito ligado, não tem problema nenhum, o pessoal tá sabendo, se preparou bem pro jogo, treinou ontem, tem reforço do Gui, enfim, a DPF vai para em busca de mais uma vitória, e como você ouviu também o Flávio falando, vai propor o jogo, e a DPF sabe disso, né? Agora, e a DPF no primeiro tempo sempre deixa o espaço, né, para os adversários, coisa. No segundo tempo que pega bastante, pega mais, né? Tomara que amanhã não dê nenhum susto, né, que já possa sair na frente, vencer esse jogo, depois trazer para Nova Bassano esta decisão, né, que seria interessantíssimo, uma vitória lá. Um resultado positivo, até agora é 100% de aproveitamento dentro da competição. Acontece que, como o Flávio falou, né, essa equipe se reforçou, pegou o pessoal do Russo Preto lá de Nome Toque, né, pessoal com passagem pela ACBF, jogadores da Série A do Campeonato Gaúcho, né? Então se reforçou com 3 jogadores e a DPF vai mais também na questão, né, do entrosamento, né? Eu acho que mais questão do entrosamento conta bastante amanhã, vai contar bastante amanhã neste jogo contra o Soledade Futsal lá em Soledade. Jogo bastante difícil, mas que a gente acredita na vitória até da ADPF, que para se manter com esse 100% de aproveitamento. Jogo amanhã às 8 da noite. Nós estaremos aqui transmitindo esse jogo pela Rádio Ativa com som e imagem. Então, no Facebook da Rádio Ativa, no YouTube da Rádio Ativa, você tem o som do rádio, que é a transmissão, a narração do rádio, né? Que a gente estará fazendo, né? Narrando futebol pelo rádio, que você conta mesmo o que que está acontecendo, colocando emoção, e aí com a imagem, né? Dá mais emoção ainda, né? Você assistir o jogo com o som do rádio. Você bota no Facebook ou no YouTube da Rádio Ativa e você vai ouvir a partir das 7:30 da noite amanhã. O jogo começa às 8. Nós teremos a satisfação e o prazer de contar para você a história desse jogo, o primeiro do confronto aí do mata, né? Jogos de mata, o primeiro só passa um, né? Passa ou a DPF ou Soledade. O primeiro jogo é amanhã, lá em Soledade, e no outro sábado aí será em Nova Bassano. Tá certo? Aliás, falando disso em Nova Bassano, ontem eu estive no Ginásio Municipal de Esportes Luiz Antônio Rico. Ginásio Municipal de Esportes Luiz Antônio Rico passa, todo mundo sabe, ficou uns 10 anos lá jogado, o ginásio lá, enterrado lá, que o pessoal que fez lá teve um mau gosto de enterrar o ginásio, poderia ter feito mais alto, né? Mas enfim, está passando por uma reforma grande. Quem entrar no ginásio vai se surpreender. Olha, o ginásio realmente ficou bonito, está ficando bonito, não está pronto ainda. Falta colocar os vasos sanitários ainda, falta alguma coisa de forro, falta alguma coisa de iluminação, isso tudo nos vestiários, né? Nas salas, que foi construído mais um vestiário. Aliás, mudou tudo lá atrás, mudou tudo, fizeram tudo novo, né? Então, aí na frente também você vai ver, tem mais espaço, aí no bar tem mais espaço para as pessoas, vai ter um caixa aí, né, o espaço para o caixa, as rampas de acessibilidade, né? Também uma proteção, tanto a proteção para os bancos de reserva, como também para o anotador, o pessoal da arbitragem. O placar já está instalado, as redes, as laterais e as de fundo já estão instaladas, só não está instalada ainda a rede superior, aquela para a bola não bater nos refletores, né? A iluminação tá boa, tá perfeita, a quadra tá bonita, mas vai mais, olha, eu acho que vai mais um mês. As cabines de rádio e TV, elas estão, são 4 cabines. Eu estive lá ontem, até passando algumas informações para o pessoal, alguns detalhes que devem ser colocados nas cabines, né? A questão de colocação, algo nesse sentido, né? Algumas experiências que a gente já tem, passando para o pessoal, para o Douglas que estava lá ontem. Então, o ginásio é só, ele não fica pronto. Nesse mês de setembro ele não fica pronto, né? Vai demorar mais, né? Aliás, eu vi o pessoal trabalhando no gesso lá ontem, o pessoal na externa também, estão fazendo uma drenagem no campo do Mariottini também, uma drenagem, porque tinha um problema aí, que a água, quando dava enxurrada, a água também entrava nas quadras de tênis da Sociedade Grêmio Pratense, né? Então o pessoal está fazendo uma drenagem maior, uma tubulação, quer dizer, está arrumando, vai ficar bom. Vai ficar bom. Então, o ginásio vai ficar pronto para o mês de outubro. Setembro não tem, né? Setembro não vai ter jogo aí no ginásio. Agora, outubro até pode ter. O pessoal até pode ir lá, bater uma bolinha lá, porque a quadra está liberada, as goleiras estão lá, as redes, está tudo lá, né? Mas ainda falta a questão da estrutura, depois tem o PPCI, tem tudo isso ainda. Então, detalhes finais. Então, o ginásio está em andamento, as obras estão em andamento, eu estive lá ontem acompanhando, gostei, viu? Gostei, ficou bonito, o ginásio vai ficar muito bonito também, tá certo? E a DPF vai jogar, enquanto isso, lá em Nova Bassano. No outro, no dia 26, vai jogar em Nova Bassano, o jogo de volta contra esta equipe do Soledade Futsal. E o Grêmio recebe o Palmeiras esse domingo às 11 da manhã, horário de Brasília, na Arena, em duelo pela 28ª rodada do Campeonato Brasileiro. Os donos da casa estão pressionados pelos recentes maus resultados. Vivendo fase terrível, o Imortal só está fora da zona de rebaixamento pelo critério de desempate. Por conta disso, os gaúchos terão a estreia do técnico Renato Gaúcho. O treinador já ficou no banco de reservas na derrota para o Botafogo, mas com a equipe que foi sendo comandada pelo técnico Luiz Felipe Scolari, o Felipão. Para esta partida, o Grêmio terá o retorno do lateral esquerdo Pedro Gabriel. O treinador pode fazer mudanças na equipe, mas manteve o mistério. Já o Palmeiras chega motivado pela classificação à semifinal da Conmebol Libertadores. O técnico Abel Ferreira, que está suspenso pelo STJD, contará com a volta de Gustavo Gomes, que não atuou no meio de semana por suspensão. Por outro lado, Murilo está suspenso. Os paulistas precisam da vitória para colocar pressão no Flamengo na briga pela liderança do Campeonato Brasileiro. Grêmio e Palmeiras, domingo, às 11 horas da manhã. É bom jogo, né? Bom horário também. Horário de Brasília, né? E pelo Campeonato Brasileiro, terá transmissão do pay-per-view, né? Da Premier, do pay-per-view, e da ESPN, com acompanhamento também em tempo real. Então, tá aí, portanto, Grêmio e Palmeiras, jogo difícil, mas é na arena, e com a estreia, a reestreia do Renato, deveremos ter um grande público na arena em Porto Alegre. Já o Internacional joga amanhã à noite, às 20 horas, amanhã à noite, às 21. Às 20 joga a DPF, às 21 joga o Internacional. Um abraço, meu querido João Carlos Veríssimo, de São Paulo. Boa noite, um grande abraço para você também aí. O Renato Roncato, boa noite também para o Renato, para o João Carlos, nossos ouvintes de carteirinha aqui do nosso programa Conexão Ativa. 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Nós vamos a um breve intervalo dos nossos apoiadores culturais e voltamos a seguir, porque temos muitas informações ainda aqui para você. Antes disso, vou dar aqui logo o resultado da loteria. Então, papel, caneta na mão aí. Anote os números da loteria desta sexta-feira, dia 18 de setembro. Olha, dia 20 de setembro é domingo, né? Aliás, a Semana Farroupilha está bombando lá no Largo da Compré. Largo da Compré está bombando a Semana Farroupilha. Atenção, o quinto prêmio saiu para o bilhete de número 4.506. Quinto prêmio, 4.5062. Para o grupo 2, 4.506. O quarto prêmio saiu para o bilhete de número 7.242. Quarto prêmio, 7.242. Grupo 11. O terceiro prêmio saiu para o bilhete de número 2.915. Terceiro prêmio, 2.915. 2.915. Para o grupo 4. Atenção para o segundo prêmio, saiu para o bilhete de número 4.613. Segundo prêmio, 4.6213. 4.613 para o grupo 4. E atenção para o primeiro prêmio da loteria desta sexta-feira, dia 18 de setembro. Saiu para o bilhete de número 4.748. Primeiro prêmio, 4.748. 4.748. 4.748 para o grupo 12, o primeiro prêmio da loteria desta sexta-feira, tá certo? Um abraço também pro Edson Figueiredo. Grande abraço, meu querido amigo Edson, né? Meu xará, o Edson, eu fui roupeiro do Edson na época. E o Edson veio para Nova Prata. O Edson veio daquela gleba do pessoal da Sultepa, que veio para trabalhar no escritório, né? Ele, o Bira. Bira era um centroavante, excepcional centroavante também. O Edson era um grande meio-campista, né? Meia esquerda. E o Edson veio para cá naquela época e a gente. O Edson foi jogar na União, ajudava de roupeiro naquela época. Depois cheguei e bateu uma bolinha junto com o Edson, né? Mas nunca tive a categoria que ele tem, né? Aliás, disse que o Edson anda jogando futebol ainda, né? Então, um grande abraço, meu amigo Edson, Edson Figueiredo, de Lima, né? Você é um grande jogador, um grande cidadão, viu? O Edson trabalhou por muito tempo na Polícia Civil também, depois aqui em Nova Prata. Ele veio pra cá naquela época junto com a Suntep, o pessoal da Suntep, depois permaneceu aqui e aqui, né? Fez a sua residência, a sua família, né? Constituiu família aí, com uma grande família aí, com inclusive as pessoas ligadas, né? O candidato aí, todo mundo, o filho do Edson também, enfim, o pessoal que está por aí, sempre um grande abraço então para o meu querido Edson Figueiredo, de Lima, tá certo? 18h37, agora sim nós vamos ao breve intervalo, depois a gente volta com mais informação. Vou mandar um abraço também pro meu amigo Anildo Dallagnol. Ô Anildo, grande abraço aí pro Anildo, que é nosso ouvinte também aqui da Ativa. Já voltamos.
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3: Dezoito e quarenta e quatro, esse é o nosso Conexão Ativa, aqui na Rádio Ativa. 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O São Paulo volta a campo pelo Campeonato Brasileiro amanhã. Os paulistas recebem o Internacional às 9 da noite no Morumbi. Os donos da casa chegam para a partida pressionados após a eliminação da Conmebol Sul-Americana. Além do empate com o Boca, a má atuação da equipe fez o trabalho do técnico Dorival Júnior passar a ser criticado. Com 33 pontos, o São Paulo foca na Série A no restante da temporada. Os paulistas passam a mirar a fuga do risco da degola e, sendo muito otimista, uma vaga na zona de classificação para a Conmebol Libertadores no ano que vem. O Inter também vive um momento de tensão na temporada. Os gaúchos venceram na rodada passada, mas seguem na zona do rebaixamento com 28 pontos. O Colorado

0: está atrás do Vasco e Grêmio, nos critérios de desempate. No entanto, um triunfo pode fazer a equipe comandada por Paulo Pezzolano sair da degola. A partida entre São Paulo e Inter terá transmissão amanhã do Sport TV e no pay-per-view também, né? Então, provável escalação do São Paulo, o Inter deverá ter aí o São Paulo Rafael, o Domingos Duarte, o Arboleda e o Sabino, o Lucas Ramon, o Pablo Maia, o Marcos Antônio e o Iago, o Arthur, o Luciano e o Caleri. Esta formação deverá ser a formação do São Paulo. Já o Inter deverá jogar com Matheus Cunha, Bruno Gomes, o Mercado, o Maripan e o Matheus Bahia. O Bruno Henrique, Thiago Maia, não sei, talvez vá para o jogo sim. O Paulinho e o Alan Patrick, o Carboneiro e o Bernabé. Essa deverá ser a equipe do Internacional, jogo amanhã. Às 9 da noite, você ouve o jogo aqui, assiste o jogo aqui pelos canais da Ativa, da DPF, contra a equipe de Soledade, né? E depois você tem o jogo do Internacional amanhã. E no domingo de manhã, às 11 horas da manhã, daí estreia do Renato Portaluppi, o Renato comandando mais uma vez, pela quinta vez, comandando o Grêmio Futebol Porto Alegrense. E também no domingo, não esqueça, né? Programação ótima aqui para a Nova Prata. Ouça.
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0: E todo o apoio aqui da Rádio Ativa, né? Então, não esqueça.
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0: Aí, com todo o apoio da Rádio Ativa, essa programação, portanto, nesse final de semana também, da Moto Velocidade, Motocross e Motocross, aqui em Nova Prata, né? Agora são 18 horas com 49 minutos, 18h49, agora 18h50, 10 para 7. Vamos acionar o Roberto Marangoni. Ah, amanhã tem jogo do VEC também. Roberto deve abordar esse assunto. Boa tarde, Roberto.
2: Grande abraço a todos. Amanhã a gente está de volta. Fica ali. Abraço, meus amigos. Boa tarde, bom final de tarde, bom começo de noite, boa noite de sexta-feira, bom final de semana para você. Semana, final de semana da tradição gaúcha, dos festejos Farroupilha e de futsal, de futebol, enfim, de movimentação. Porque nesse sábado tem a DPF, que joga em Soledade. A Ativa FM transmite, acompanha Paulo Leira, Genor Zamin, enfim, toda a equipe de esportes aqui da Ativa FM, acompanha esse jogo da equipe da ADPF no campeonato estadual. E a gente torce daqui para que a ADPF consiga buscar um resultado positivo e sair com mais uma vitória, vem fazendo uma belíssima campanha a equipe da ADPF. Então, neste sábado, tem o jogo da ADPF. Sábado também aqui na região tem o jogo do União Castilhense, joga fora de casa também pelo campeonato estadual, é pelo futsal do estado do Rio Grande do Sul, tanto a DPF como União Castilhense disputando aí as suas competições. No sábado à tarde, no estádio Antônio Davi Farina, tem O Veranópolis enfrentando a equipe do Esportivo, é um clássico regional, né? E o campeonato está afunilando, faltam 3 jogos para terminar essa fase do campeonato, e esse jogo é importante para os dois, tanto para o Veranópolis como para o Esportivo, jogo muito importante, acontece às 15 horas, do sábado à tarde, no estádio Antônio Davi Farina, em Veranópolis. No sábado à noite, às 21h, tem o Internacional jogando. Vai jogar contra o São Paulo, lá em São Paulo. Jogo importante para os dois também, já que o Internacional está na zona de rebaixamento. E o São Paulo está próximo. Se perder, também é puxado para baixo. E aí o Internacional sobe um pouco. No domingo, às 11h, na Arena, em Porto Alegre, será a vez da equipe do Grêmio enfrentar o forte Palmeiras, mas aí com a estreia de Renato Portaluppi e uma expectativa de 50 mil e poucos torcedores presentes lá no estádio do Grêmio, que pode dar uma força maior à equipe gremista para buscar o resultado, que também precisa muito. Está, é o primeiro time fora da zona de rebaixamento, precisa buscar o resultado positivo. Vai enfrentar uma das equipes que está lutando para ser campeã do Campeonato Brasileiro. Complicado, difícil, todos os jogos são. A começar pela DPF e a terminar pela equipe do Grêmio. Todos os jogos são difíceis neste final de semana que estamos prestes a pisar. Mas vamos torcer para que as nossas equipes, ou para quem a gente torce, né, se saia melhor e que se consigam os resultados positivos. Então, a programação do final de semana esportiva, Paulo Lira, se não me fugiu nada, é isso aí. É isso que vai acontecer nesse final de semana. Fora a tradição do nosso Rio Grande do Sul, que é muito bonita, né? Tem os festejos Farroupilha aqui em Nova Prata, nesse espaço excelente que foi adequado exatamente para esse tipo de promoções. Ele está aí para receber o final de semana também, hoje à noite, amanhã durante o dia, domingo, no dia 20 de setembro, tem inclusive desfile de cavalarianos aqui na cidade. Vai ser muito interessante, vamos aproveitar. Vamos aproveitar o final de semana para quem gosta de esporte, para quem gosta das tradições, ou aquela pessoa que gosta simplesmente de ficar em casa sem fazer absolutamente nada. Então, que todos tenham um ótimo final de semana aí pela frente, tá bom? Grande abraço, Paulo Lira. Bom final de semana para ti também. Tchau, tchau.
0: Valeu, Roberto. Bom final de semana para você também. Bom trabalho também amanhã aí na cobertura aí do jogo, amanhã à tarde, né? Do VEC. O Roberto que transmite pela Rádio TV Com, na 96.1. É esse jogo do Veranópolis. Pórticos de entrada de Nova Prata são revitalizados e ganham nova identidade visual. Quem chega a Nova Prata já encontra uma nova posição visual nos dois pórticos de acesso ao município. Os espaços passaram por serviços de limpeza concluídos nesta semana e uma ação que busca valorizar as entradas da cidade e destacar elementos que fazem parte da identidade local. A revitalização preservou os painéis esculpidos em basaltos presentes nas estruturas, com limpeza e destaque dos desenhos e detalhes naturais da pedra. A proposta também incorporou as cores verde, vermelho e tons claros, escolhidas para compor uma identidade visual mais integrada e alinhada ao município. Os pórticos ganharam referências à principal característica que identifica Nova Prata, o título de Capital Nacional do Basalto. No acesso sul, os elementos representados remetem ao trabalho desenvolvido das pedreiras e à extração da pedra. Já no acesso norte, a estrutura representa uma construção relacionada à utilização do basalto. Durante a execução dos serviços, o prefeito de Nova Prata, Beto Carnevale, acompanhou os trabalhos realizados pelas equipes responsáveis pela revitalização. A ação contou com o envolvimento das secretarias de Turismo, Cultura, Esporte, Lazer e de Obras, dentro dos trabalhos de manutenção e qualificação dos espaços públicos do município de Nova Prata. Notícia que vem da Prefeitura Municipal de Nova Prata, está no Facebook da Rádio Ativa e você pode ver também o pórtico, os dois pórticos, né? Estão revitalizados, né? Um trabalho bonito, ficou bonito, realmente, um trabalho que merece os parabéns, né? Eu gostei, pelo menos, tem gente que não vai gostar, mas eu gostei desse trabalho que foi realizado aí, da revitalização dos pórticos aqui de Nova Prata. Então, você que está andando por aí, preste atenção, agora na entrada da cidade, né? Na saída também, preste atenção, os pórticos estão revitalizados, é o cartão postal da cidade, né? Quando você entra na cidade, você tem esse cartão postal. Sobre a Semana Farroupilha que o Roberto falou, no Largo da Compré, né? Como diz meu amigo Didio, o Didio Pegoraro, que é Largo da Compré. Aí não, não tem nada de Largo do Fórum, Largo da Compré, que lá é a Compré, né? Que muita gente trabalhou lá, né? E começou os seus trabalhos, né? Profissionais lá na Compré, não tinha onde trabalhar na época, tinha que, se tivesse serviço, tinha que trabalhar, né? Na Compré, que era uma laminadeira, né? Também fábrica de caixinhas, né? Para embalar chimia de uva, essas coisas, ia para São Paulo, isso, e também nos Pandolfo, né? Tinha o Pandolfo também aqui. Enfim, era o pessoal que trabalhava com madeira, era o grande trabalho da época aqui em Nova Prata. Então, hoje, na Semana Farroupilha, tem agora, por exemplo, homenagem à cavalgada Cabo Toco, à Invernada Juvenil do CTG Querência do Prata. Logo mais às 20 horas tem de Alpargatas. Responsável pelo galpão, hoje é o CTG Querência do Prata, com TV almoço, tem lanches e tem janta também hoje. Amanhã teremos às 16 horas, tertúlia CTG Querência do Prata. À noite, às 17h30, às 17h30 da tarde amanhã, tertúlia do CTG Retorno da Querência. 19 horas, o Grupo Cala. Às 20 horas amanhã, Pedro Ernesto Denardim e Grupo. Às 21, o Grupo Tertúlia. Responsável pelo galpão amanhã é o DTG Cabanha Vô João. Almoço, janta e lanches também lá. No domingo, dia do gaúcho, né, dia 20 de setembro, às 15 horas, desfile Farroupilha, cavalgada, saída do CTG Querência do Prata. Às 16 horas, desfile Farroupilha, encontro da cavalgada com entidades. Às 17 horas, chegada do desfile no acampamento. Amanhã à noite, às 17h30, amanhã não, domingo, às 17h30, vozes de galpão. 18h30, cerimônia de encerramento. Às 20 horas, grupo Sistema Antigo. Opa, show com o Sistema Antigo, às 20 horas de domingo para o encerramento, né? E o responsável pelo galpão no domingo é o piquete de lançadores União de Amigos, que vai ter também o almoço, lanches e jantar, né? Então, você pode participar. É tudo, né? Para participar, né? Para assistir os shows, tudo gratuito. Os shows são gratuitos aí, no Largo da Compré. No Largo da Compré, portanto, essa programação deste final de semana, da Semana Farroupilha, o final também da Semana Farroupilha. E amanhã, não esqueça, amanhã à noite, aqui, pela Rádio Ativa, com som e imagem, a TPF entra em campo em Soledade, contra o Soledade Futsal, primeiro jogo do mata da fase final da Liga Gaúcha de Futsal da Série C. 18h59, muito obrigado pela audiência, pela atenção, tenham todos um ótimo final de semana, vem aí a Voz do Brasil pela Ativa.

0: Brasília, 19 horas.
1: Está no ar a Voz do Brasil. As notícias do governo federal que movimentaram o país no dia de hoje.
2: Olá, boa noite.
0: Boa noite para você que nos acompanha em todo o país.
2: Sexta-feira, 18 de setembro de 2026.
0: Vamos ao destaque do dia.
2: Ação integrada para o enfrentamento ao crime organizado no Rio de Janeiro.
0: Estratégia apresentada, aposta em inteligência e atuação coordenada para cortar a logística das organizações criminosas. Pablo Mundim.
3: Entre janeiro e setembro, 16 operações integradas no estado resultaram em mais de 3.300 prisões e na apreensão de quase 1.200 quilos de drogas.
2: Prova de vida é automática para quem comparecer às urnas.
0: Voto é uma das formas utilizadas pelo INSS para garantir a manutenção de pagamentos. Thaís de Araújo.
4: A medida faz parte de uma mudança no procedimento que deixou de exigir que o aposentado se desloque a uma agência para a prova de vida.
2: A prova nacional docente será aplicada neste domingo em todo o país.
0: A avaliação pode ser usada em processos seletivos e concursos públicos para professores. Edinaldo Júnior.
5: A avaliação é destinada a concluintes de licenciaturas, graduados e profissionais da educação interessados em utilizar a nota em processos seletivos para a carreira docente.
2: Hoje, na apresentação da Voz do Brasil, Nazi Brum e Mariana Júnior.
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2: Ações integradas para o enfrentamento ao crime organizado envolvem União, estados e municípios no Rio de Janeiro.
0: Hoje foram apresentadas ações que apostam em cooperação, inteligência e integração.
2: A ideia é trabalhar na proteção das rotas, retomar os territórios e retirar o poder econômico das organizações criminosas.
3: União, estado e município juntos no enfrentamento ao crime organizado no Rio de Janeiro. A estratégia apresentada nesta sexta-feira aposta em integração, inteligência e atuação coordenada para dificultar a circulação, o abastecimento e o financiamento das organizações criminosas. A atuação está organizada em três frentes. A primeira protege corredores logísticos estratégicos, com ações nas divisas do estado do Rio com São Paulo, Minas Gerais e Espírito Santo, além de áreas da cidade fluminense, como a Avenida Brasil, a Linha Vermelha e a Linha Amarela. A segunda apoia a recuperação de territórios e a terceira fortalece a segurança municipal. Uma estratégia de integração das forças nacionais e estaduais para combater o crime, disse o secretário nacional de segurança pública do Ministério da Justiça e Segurança Pública, Chico Lucas Veloso.
6: Integração entre forças federais, forças estaduais e forças municipais, integradas pela inteligência, tratando com firmeza o crime e respeitando o cidadão.
3: Os acordos de cooperação entre o Ministério da Justiça e o Estado do Rio têm vigência de 5 anos. Com o município, a parceria prevê a formação da Força Municipal, disse o ministro da Justiça e Segurança Pública, Wellington César Lima e Silva.
7: Se o crime se pretende organizado, o Estado tem que ser muito mais organizado. A mensagem tem que ser forte. E a mensagem forte é usar a integração junto com a inteligência e junto com todos os mecanismos modernos e tecnológicos que temos para combater o crime.
3: Entre janeiro e setembro, 16 operações integradas coordenadas pela Secretaria Nacional de Segurança Pública no estado resultaram em mais de 3.300 prisões e na apreensão de quase 1.200 quilos de drogas. Reportagem Pablo Mundim.
0: Aparecer fake news envolvendo a reforma tributária.
2: E promover a capacitação de profissionais, gestores e da sociedade sobre o tema.
0: Esse é o objetivo de uma força-tarefa da Receita Federal junto a outros órgãos.
8: Em uma ação conjunta com o Conselho Federal de Contabilidade, o SEBRAE e a Federação Nacional das Empresas de Serviços Contábeis, a Receita Federal anunciou uma força-tarefa para esclarecer sobre a reforma tributária e o eventual surgimento de notícias falsas, as fake news, no processo de implementação das novas regras. Entre as ações está um treinamento gratuito sobre as mudanças da reforma. O curso é voltado principalmente para profissionais da área e gestores, mas pode ser acessado por qualquer cidadão que deseje entender as novas regras. O secretário da Receita Federal, Robson Barreirinhas, falou da importância dessa capacitação.
9: A gente sabe que tem muita desinformação nas redes sociais, muita gente promovendo desinformação. Olha, vai ser um desastre a reforma, olha o problema que você vai ter. A nossa orientação é que busque o profissional de contabilidade, acompanhe os nossos cursos, as nossas orientações. É um curso sistematizado, desde da orientação mais geral, mas até aquela mais aprofundada em relação aos lançamentos contábeis.
8: Durante todo o ano de 2026, está sendo realizada a fase de testes e adaptação operacional da reforma tributária. Entre 2027 e 2032, a reforma passará a ser implementada de forma gradual. A previsão é que em 2033 o modelo já esteja completamente ativo. A reforma tributária substitui 5 impostos sobre o consumo por um modelo unificado, o IVA, Imposto sobre Valor Agregado. O presidente do Conselho Federal de Contabilidade, Joaquim Bezerra, comentou os impactos da reforma.
10: Os empresários vão poder ter a oportunidade de entender mais qual é o funcionamento de seus negócios, de seus empreendimentos, a dinâmica fiscal de sua empresa.
8: O curso de capacitação sobre a reforma tributária oferecido pela Receita Federal e parceiros conta com 18 módulos. É gratuito e fornece certificado de conclusão. O treinamento está disponível em gov.br/Receita Federal na aba Reforma Tributária do Consumo. A página conta também com orientações, manuais e um painel com informações que desmontam fake news. Reportagem Luana Karen.
2: Quem recebe aposentadoria, pensão ou benefício assistencial do Instituto Nacional do Seguro Social e votar nas eleições deste ano, poderá ter a prova de vida registrada automaticamente.
11: Isso porque o comparecimento às urnas é uma das formas reconhecidas pelo INSS para confirmar que o beneficiário está vivo.
12: Aposentados e pensionistas podem contar com mais uma forma de realizar a prova de vida, o comparecimento às urnas. O INSS recebe os dados da Justiça Eleitoral e faz o registro automaticamente. A medida faz parte de uma mudança no procedimento, que deixou de exigir que o aposentado se desloque a uma agência para a prova de vida. O próprio INSS cruza informações de diferentes bases do governo para verificar se a pessoa continua viva. Nas eleições municipais de 2024, a Justiça Eleitoral registrou dados de mais de 20 milhões de beneficiários. Desse total, cerca de 5 milhões tiveram a prova de vida atualizada. É o que explica o ministro da Previdência Social, Volney Queiroz.
13: É uma portaria de 2022 e que foi validada na eleição de 2024. Então, todas aquelas pessoas que compareceram às eleições de 2024 tiveram o comparecimento eleitoral com prova de vida. Então, agora em 2026, novamente, as pessoas que precisarem fazer a prova de vida, comparecendo às urnas em outubro, elas validam a sua vida com o comparecimento eleitoral.
12: Mas votar não é a única forma de fazer a prova de vida. O procedimento automático do INSS também passa por outros registros utilizados pelo governo, como por exemplo a renovação da Carteira Nacional de Habilitação. Quando necessário, também podem ser utilizados meios digitais ou presenciais. Entre as opções estão o reconhecimento facial pelo aplicativo GovBR e o atendimento nos balcões ou nos terminais de autoatendimento do banco pagador, quando esses serviços estiverem disponíveis. A orientação é acompanhar a situação pelos canais oficiais do INSS. Quem estiver com a prova de vida pendente poderá receber uma comunicação para regularizar a situação. As informações podem ser consultadas pelo telefone 135 ou pelo aplicativo e site Meu INSS. Reportagem Thaís de Araújo.
2: Quando alguém pega o dinheiro ou mexe nos bens de uma pessoa idosa sem ela permitir, isso também é uma forma de violência.
11: É o chamado abuso patrimonial e financeiro. Pode acontecer quando alguém usa a aposentadoria do idoso, fica com o cartão ou a senha, vende um bem sem autorização ou até faz empréstimos no nome da pessoa.
2: E é importante ficar de olho nesses sinais e saber onde denunciar.
14: De acordo com o Ministério dos Direitos Humanos e da Cidadania, a violência patrimonial e financeira contra a pessoa idosa ocorre quando o dinheiro, benefícios, bens ou documentos são apropriados, retidos ou utilizados sem autorização. Entre as situações estão o uso indevido de aposentadorias, a retenção de cartões e senhas, a venda de bens sem consentimento e a contratação forçada de empréstimos. Também são considerados abusos a oferta de empréstimos sem solicitação clara, a emissão de informações sobre taxas e contratos e golpes como boletos falsos, falso parente e extorsões por aplicativos de mensagens. Suspeitas ou casos de violência podem ser denunciados pelo Disque 100 gratuitamente, 24 horas por dia. O canal recebe denúncias de vítimas e testemunhas, inclusive de a emissão de informações sobre taxas e contratos e golpes como boletos falsos, falso parente e extorsões por aplicativos de mensagens. Suspeitas ou casos de violência podem ser denunciados pelo Disque 100 gratuitamente, 24 horas por dia. O canal recebe denúncias de vítimas e testemunhas, inclusive de forma anônima. Também é possível pelo WhatsApp no número 61 99611 0100 ou pelo Telegram, procurando por Direitos Humanos Brasil. Também é possível procurar delegacias de polícia, o Ministério Público, as defensorias públicas e serviços de assistência social e saúde em situação de risco imediato. A orientação é ligar para o 190. Dilson Santa Fé, para a Voz do Brasil.
11: O Disque 100 é um canal que acolhe e encaminha denúncias de violações dos direitos humanos no Brasil.
15: Entre 1º de janeiro e o início de setembro deste ano, foram recebidas mais de 508 mil denúncias, segundo o painel de dados da Ouvidoria Nacional de Direitos Humanos.
11: E para que ninguém deixe de recorrer a esse canal por falta de informação, conheça agora os principais mitos e verdades sobre o serviço.
16: O Disque Direitos Humanos, conhecido como Disque 100, nunca desliga. Está disponível 24 horas, todos os dias, inclusive aos sábados, domingos e feriados. A equipe acolhe as denúncias de grupos vulneráveis, como idosos, indígenas, crianças e adolescentes e pessoas com deficiência, e direciona às instituições competentes. Mas a desinformação pode dificultar o acesso da população brasileira ao serviço. Por isso, vamos conhecer agora alguns mitos e verdades relacionados ao Disque 100.
17: A pessoa denunciante deve ser identificada?
16: Mito. O denunciante não é obrigado a se identificar, mas para isso, o anonimato deve ser solicitado durante o atendimento.
18: O Disque 100 substitui serviços de emergência?
16: Isso também é um mito. Um serviço não substitui os outros. Em cenários de perigo iminente, não hesite em procurar a Polícia Militar pelo 190, o Corpo de Bombeiros ligando 193 ou o SAMU no 192.
19: Se comprovada a violação, o agressor poderá ser responsabilizado?
16: Verdade, mas sempre respeitando o devido processo legal e observando o direito ao contraditório, ampla defesa e a presunção da inocência. Lembrando que os profissionais da ouvidoria não entram em contato com o denunciante ou com a vítima para comunicar o desfecho da denúncia. Caso o denunciante queira receber atualizações, é necessário entrar em contato com o Disque 100 e informar o número de protocolo recebido no momento da denúncia.
20: E se a denúncia for feita de má fé, o denunciante poderá responder judicialmente?
16: Também é verdade. No Brasil, existem mecanismos legais que permitem a responsabilização de quem aciona serviços públicos com má fé. Por isso, o serviço Disque 100 e outros canais de denúncias devem ser utilizados com responsabilidade.
21: É preciso apresentar provas materiais para a abertura de um protocolo de denúncia?
16: Mito. As provas ajudam na apuração, mas não são obrigatórias, porque nem sempre é possível reunir materiais que comprovem uma violação. Mas algumas informações são essenciais para o prosseguimento da denúncia, como o nome da vítima e do autor, local, data e a descrição do episódio. Vale lembrar que a ligação para o Disque 100 é gratuita e, além do atendimento telefônico, o serviço recebe denúncias pelo WhatsApp, Telegram, videochamadas em língua brasileira de sinais e presencialmente na sede do Ministério dos Direitos Humanos e da Cidadania em Brasília. Reportagem Graziele Bezerra.
15: E quem precisar recorrer ao Disque 100 pelo WhatsApp, anote aí, o número é 61 99611 0100.
11: A Nacional Docente, a PND, será realizada neste domingo, dia 20, em 806 cidades de todo o país.
15: A avaliação pode ser usada em processos seletivos e concursos públicos para a carreira de professor da educação básica.
1: Neste domingo acontece a Prova Nacional Docente. A avaliação é destinada a concluintes de licenciaturas, graduados e profissionais da educação interessados em utilizar a nota em processos seletivos para a carreira docente. Nesta edição, a PND tem uma função a mais. A mesma avaliação teórica será utilizada como Exame Nacional de Desempenho dos Estudantes, o ENAD das licenciaturas. A prova avalia a formação dos estudantes que pretendem atuar na educação. O diretor de graduação do Instituto Federal do Tocantins, Daniel Marra da Silva, destaca que a avaliação é fundamental para certificar o conhecimento dos futuros educadores e dos cursos de licenciaturas.
4: Além de avaliar o desempenho do estudante no curso e nos dar um retrato de como que o curso está sendo desenvolvido mesmo, da qualidade, ou nos oferece subsídios para melhorias, né? Também oferece essa oportunidade ao estudante de, a partir do desempenho, assumir um concurso público por instituições que adotem esse sistema.
1: A prova tem duas partes, são 30 questões objetivas e uma discursiva de formação geral docente, além de outras 50 questões específicas da área de licenciatura. Ao todo, são 21 áreas avaliadas, entre elas pedagogia, matemática, história, geografia e educação física. Elisiane Marim Galiazzi, estudante de Farroupilha, no Rio Grande do Sul, vai participar do exame e fala como se preparou.
22: É importante desenvolver uma boa capacidade de interpretação, relacionando os conteúdos estudados com as situações concretas da prática docente.
1: João Antônio, estudante de Física em Palmas, Tocantins, também vai participar. Para ele, a carreira já está definida e será dentro da sala de aula.
23: A gente vê uma grande tendência a pessoas desistirem da educação, da sala de aula. Eu me sinto transformado pela educação e eu quero levar isso para frente.
1: É preciso ficar atento aos horários. Os portões abrem ao meio-dia e fecham impreterivelmente à 1 da tarde pelo horário de Brasília. A prova começa às 1:30 e termina às 7 da noite. O candidato deve levar documento oficial com foto e caneta esferográfica preta de material transparente. O celular e outros eletrônicos devem ser desligados e guardados no envelope porta-objetos. O local de prova está no cartão de confirmação da inscrição disponível no sistema PND. Com locução de Edinaldo Júnior, reportagem Pablo Mundim.
11: Hoje é Dia Nacional de Conscientização e Incentivo ao Diagnóstico Precoce do Retinoblastoma,
2: que é o câncer nos olhos mais comum em crianças.
11: A melhor estratégia de combate à doença é observar os olhinhos e fazer exames preventivos.
2: E o tratamento está disponível no Sistema Único de Saúde.
24: O retinoblastoma é um tipo raro de câncer ocular que se desenvolve na retina. Ele acomete principalmente crianças com menos de 5 anos de idade. É o tumor intraocular mais frequente na infância. A chefe do Serviço de Oncologia Pediátrica do Instituto Nacional do Câncer, o INCA, doutora Sima Ferman, fala dos sintomas da doença.
25: Os principais são a leucoplasia, que é o reflexo branco na pupila quando a luz incide. Mas tem outros sinais e sintomas também importantes, como o estrabismo, ou mesmo o olhinho vermelho, né, que fica vermelho, ou dor, ou queda da visão. São sintomas importantes e que merecem uma investigação o mais rápido possível.
24: E hoje é o Dia Nacional de Conscientização e Incentivo ao Diagnóstico Precoce do Retinoblastoma. Descobrir a doença com antecedência é fundamental para um tratamento de sucesso, com até 98% de cura, diminuindo assim as chances de cegueira. O retinoblastoma ganhou maior visibilidade após a filha dos jornalistas Thiago Leifert e Dayana Garbim receber o diagnóstico da doença. Depois disso, o casal criou uma ONG e uma campanha De Olho nos Olhinhos, que incentiva pais e responsáveis a fazerem pelo menos um exame de vista a cada 6 meses para afastar o risco da doença. A campanha tem o apoio do Instituto Nacional do Câncer. Thiago Leifert fala da importância do diagnóstico precoce.
26: O retinoblastoma atinge crianças de 0 a 5 anos. Elas não vão falar que elas não estão enxergando,
0: elas vão tentar se adaptar e cabe a nós, os adultos que estão ali em volta, a gente tem que ficar de olho nos olhinhos. Então a gente decidiu compartilhar com as famílias para que as pessoas pudessem chegar ao tratamento antes do que a gente conseguiu. Não só as famílias, também professores, a tia da creche, grupo do futebol, do seu condomínio, todo mundo tem que ficar de olho nos olhinhos.
24: O Sistema Único de Saúde oferece tratamento integral para o retinoblastoma. Os pacientes são encaminhados para unidades de assistência de alta complexidade em oncologia. O SUS cobre exames, cirurgias, quimioterapia e radioterapia quando são necessárias. As informações sobre o tratamento estão disponíveis em gov.br/inca. Com locução de Thaísa Vitória, reportagem Cleide Lopes.
11: A Anvisa, Agência Nacional de Vigilância Sanitária, proibiu a importação, o armazenamento, a distribuição, a comercialização e a propaganda e também o uso da caneta de GLP-1 denominada T36.
15: O medicamento não possui registro sanitário junto à Anvisa e não teve a sua segurança e eficácia avaliadas no Brasil.
11: A comercialização desse produto, popularmente conhecido como caneta emagrecedora, por meio do site golfarma.shop, também foi proibido.
15: O site vinha anunciando medicamentos sem registro no Brasil, à base de tirzepatida ou que alegavam supostamente ter como princípio a retatrutida, substância que ainda não possui registro em nenhum país do mundo.
11: É importante esclarecer que sites em geral não podem vender medicamentos para qualquer indicação, em nenhuma hipótese.
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15: Pegue lanterna, capacete, calça e sapato fechado e vista-se com roupas confortáveis.
11: A nossa viagem hoje é no escuro, mas de uma beleza plena.
15: Vamos conhecer as cavernas da Chapada Diamantina, na Bahia.
11: E você ainda tem a opção de visitar uma das mais de 30 mil grutas e cavernas espalhadas por todo o Brasil.
5: Imagina caminhar por um ambiente onde a luz do sol não chega. Em salões subterrâneos, rios, formações rochosas e estruturas que levaram milhares ou até milhões de anos para se formar. É o universo das cavernas e grutas, patrimônio natural brasileiro. E no país, são mais de 30 mil, de acordo com o ICMBio, Instituto Chico Mendes de Conservação da Biodiversidade. E que tal conhecer algumas delas com a gente? Estamos na Chapada Diamantina, no interior da Bahia. E vamos começar nosso roteiro em Iraquara, conhecida como capital das grutas e cavernas. O guia turístico Rael de Souza, que nasceu na cidade, conta o que você pode encontrar pela região.
6: Iraquara é conhecida como a capital de grutas e cavernas do Brasil. Então tem mais de 200 grutas catalogadas, somente tem 7 que é aberta à visitação. Eu vou citar aqui o nome de algumas dessas, das grutas, que tem Gruta da Fumaça, Lata Doce, Caverna Tobinha, Gruta da Pratinha, Gruta Azul, Maneiro, Dolo de Neiva.
5: Dessas grutas que o Rael acabou de citar, entre as mais famosas estão a Lapa Doce e a Gruta da Pratinha. Cada uma oferece uma experiência diferente. A Lapa Doce é uma caverna seca, com formações calcárias milenares e salões que chegam a 25 metros de altura. A única luz que entra é a da lanterna que acompanha os visitantes. Já a Gruta da Pratinha é chamada de Oásis do Sertão Baiano, pelas suas águas incríveis, provavelmente azuis e transparentes. Quem não perde a oportunidade de ir a essa região é a baiana Eliseni Fernandes, que hoje mora em São Paulo.
7: Lá em Iraquara mesmo tem a gruta que fica na Fazenda Pratinha, né? Lá tem duas grutas, que é a Gruta Pratinha e a Gruta Azul. A Gruta Azul a gente não pode entrar, né, na água, mas para tirar foto. Geralmente o turista vai assim mais no período da tarde, né? Por volta das 2 horas, que é onde o sol bate na caverna e a água ali fica toda iluminada, né? Tem a Gruta Pratinha, que é mais pra mergulho, né? Tem uns passeios ali que você faz o mergulho. É uma experiência, assim, incrível.
11: Visitar
8: explorar nossas cavernas é caminhar entre catedrais de pedras milenares, flutuar em rios subterrâneos de água azul cristalina e vivenciar o silêncio absoluto da natureza. Ficou curioso? Então se liga na dica do ICMBio. Quando for planejar o passeio, verificar a distância e o grau de esforço físico exigido e, sempre que possível, contratar um guia turístico credenciado pelo órgão. Eu sou a Raquel Mariano e até a próxima viagem.
2: Na próxima semana, com a chegada da primavera, vamos falar de flores, projetos e cidades que produzem e exportam esse bem tão delicado.
9: Vamos conhecer Olambra, em São Paulo, uma estância turística conhecida como a Cidade das Flores.
2: O local é responsável por 40% da produção nacional de flores e plantas ornamentais, além de dominar 80% das exportações do setor no país.
9: Então, até sexta-feira, na nossa próxima viagem pelo país.
2: E essas foram as notícias do governo federal.
9: Uma realização da Secretaria de Comunicação Social da Presidência da República.
2: Produção da Empresa Brasil de Comunicação.
9: Fique agora com as notícias do Poder Judiciário e do Congresso Nacional. Boa noite, um bom fim de semana.
2: A gente volta na segunda-feira, mamãe.

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2: Supremo confirma a validade da norma que proíbe delegados de chefiar policiamento extensivo no Rio.
3: Semana Nacional da Execução Trabalhista arrecada mais de 4 bilhões de reais.
2: STJ mantém condenação de ex-deputada Flor de Lis a 50 anos de prisão e anulação de júri que absolveu outros 3 réus.
3: Boa noite, eu sou Leandro Bezerra.
2: Eu sou Walter Lima.
3: Confirmada pelos ministros do Supremo Tribunal Federal a validade da norma que proíbe delegados de chefiar policiamento ostensivo no Rio de Janeiro.
2: A decisão foi tomada em sessão virtual. Os ministros julgaram uma ação direta de inconstitucionalidade contra uma lei estadual de 2025 que estabelece o exercício de funções de comando ou de chefia em forças de segurança.
3: STJ mantém condenação da ex-deputada federal Flor de Lis dos Santos de Souza a 50 anos de reclusão pela morte em 2019 do pastor Anderson do Carmo de Souza, o então marido dela.
2: Os ministros também mantiveram uma anulação de júri que absolveu outros 3 réus. Fátima Uchoa.
4: O assassinato a tiros do pastor Anderson ocorreu na casa da família em Niterói. Flor de Lis foi condenada por planejar o crime. O Tribunal de Justiça do Rio de Janeiro havia anulado a absolvição de uma neta biológica da ex-deputada e de 2 filhos adotivos, sob o fundamento de que a decisão dos jurados foi contrária às provas do processo. Por isso, os 3 devem ser submetidos a novo júri popular. Em relação a Flor de Lis, a relatora no STJ, desembargadora convocada Nilsoni de Freitas, observou que a decisão de pronúncia que levou a ex-deputada a julgamento apresentou fundamentação suficiente com base em provas periciais e testemunhais.
3: Mais de 4 bilhões de reais foram arrecadados nesta edição da Semana Nacional da Execução Trabalhista.
2: Durante 5 dias, a Justiça do Trabalho concentrou esforços para garantir o pagamento de dívidas já reconhecidas. Larissa Batista.
5: Os dados parciais desta edição revelam a dimensão da iniciativa. Cerca de 77 mil audiências foram realizadas em todo o país e mais de 20 mil acordos foram firmados entre trabalhadores e empresas. Ao todo, mais de 4 bilhões de reais foram arrecadados. Neste ano, a Força-Tarefa concentrou esforços nos grandes devedores e na localização de bens. A estratégia buscou encontrar recursos para quitar milhares de dívidas trabalhistas, de quem já tinha o direito reconhecido.
3: As eleições estão chegando e a Justiça Eleitoral tem alguns aplicativos que vão facilitar a vida do eleitor.
2: Essas ferramentas permitem consultar serviços, denunciar irregularidades e acompanhar informações da votação. Estevam Furtado.
6: O e-título permite consultar o local de votação, a situação eleitoral e outros serviços. Já o Pardal é o canal para denunciar irregularidades como propaganda ilegal e suspeita de compra de votos. O boletim na mão permite consultar os votos registrados nos boletins de urna a partir do QR Code impresso no documento. E o aplicativo Mesário reúne treinamentos e orientações para quem vai trabalhar nas sessões eleitorais. Todos eles estão disponíveis gratuitamente nas lojas Google Play e Apple Store.
3: O Ministério Público Federal divulga novo balanço sobre o uso de recursos ambientais do caso Brumadinho.
2: O relatório apresenta avanços em obras, compras de veículos, drones e regularização de terras nas unidades de conservação. Sabrine Menezes.
7: Fruto de uma decisão da Justiça Federal, com anuência do MPF, do Ministério do Meio Ambiente e do IBAMA, o projeto G7 Parques Nacionais converte multas ambientais da Vale em investimentos para a preservação de 7 parques nacionais de Minas Gerais. Segundo o relatório, no período mais recente foram solicitados 21 milhões de reais, usados principalmente em contratos de engenharia. Os recursos também financiam projetos de infraestrutura, compra de equipamentos e regularização fundiária. As novas solicitações de aporte financeiro, cerca de 37 milhões de reais, serão utilizados para proteger as unidades, melhorar as estruturas dos parques e incentivar o turismo sustentável.
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3: A você uma boa noite.
2: Um fim de semana excelente e até segunda-feira.
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9: Eu sou Humberto Pinheiro e estes são os destaques de hoje do Jornal do Senado, que começa agora. Plataformas digitais terão que divulgar relatórios sobre proteção de crianças e adolescentes. Há 80 anos, Constituição de 1946 marcava a redemocratização do Brasil. Projeto no Senado amplia direitos de trabalhadores domésticos no seguro-desemprego. Boa noite. As plataformas digitais com mais de 1 milhão de usuários menores de 18 anos precisam publicar o primeiro relatório semestral de transparência previsto no Estatuto Digital da Criança e do Adolescente. O documento deve detalhar as medidas adotadas para proteger crianças e adolescentes, além de informar como a plataforma identifica e enfrenta riscos e recebe e trata denúncias. A exigência vale para provedores e aplicações de internet destinados a menores de idade ou com acesso provável por esse público. Repórter Pedro Pincer.
10: Plataformas digitais acessadas por crianças e adolescentes com mais de 1 milhão de usuários menores de 18 anos precisam publicar o primeiro relatório semestral de transparência previsto no ECA Digital. O documento precisa detalhar como a plataforma protege crianças e adolescentes e como lida com riscos e denúncias. O autor da proposta do ECA Digital foi o senador Alessandro Vieira, do MDB de Sergipe. Ele destaca a importância e o ineditismo da legislação.
11: Nós estamos regulando parcialmente a atividade das empresas mais poderosas da história do capitalismo. Essa é a primeira lei das Américas nessa matéria. As empresas serão obrigadas a, por padrão, organizar seus aplicativos, seus produtos, seus serviços, na forma mais protetiva para a criança e adolescente. Esse é um projeto, essa é uma legislação voltada para a proteção da criança e adolescente.
10: Mais informações sobre o ECA Digital e sobre as obrigações previstas podem ser consultadas em gov.br/ANPD.
9: Há 80 anos, em 18 de setembro de 1946, o Brasil promulgava uma nova Constituição, após o fim do Estado Novo. A Carta Constitucional reestabeleceu as eleições diretas, fortaleceu o Congresso Nacional e devolveu autonomia política e administrativa a estados e municípios. O texto também ampliou direitos e garantias individuais e marcou a redemocratização do país. Mais detalhes com repórter Rodrigo Rezende.
12: Depois de 15 anos de governo Getúlio Vargas, entre 1930 e 1945, e 8 anos da ditadura do Estado Novo, iniciada em 1937, o Brasil teria em 1946 uma nova Constituição. O consultor legislativo Gilberto Guerzoni ressalta que o fim da Segunda Guerra acelerou o processo de democratização no país e praticamente exigiu a elaboração de um novo conjunto de leis. O presidente da Assembleia Constituinte foi o senador Melo Viana. Em 18 de setembro de 1946, a nova carta foi promulgada e, segundo Guerzoni, era uma constituição liberal e a mais democrática até então.
13: Nós temos a volta da autonomia dos estados e municípios, das eleições diretas para governador e prefeito, para presidente da república, né, o restabelecimento das assembleias legislativas, das câmaras municipais e do próprio Congresso Nacional.
12: A Constituição de 1946 ficou em vigor até o golpe de 1964. Ela foi substituída formalmente pela Carta de 1967.
9: A busca pela igualdade de direitos para os trabalhadores domésticos deve ganhar mais um capítulo com o novo projeto apresentado no Senado. A proposta pretende alterar a lei que regulamenta o trabalho doméstico remunerado para equiparar as regras do seguro-desemprego da categoria às aplicadas aos demais trabalhadores. Repórter Douglas Castilho.
14: Atualmente, a trabalhadora doméstica demitida sem justa causa tem direito a ganhar um salário mínimo em até 3 parcelas, desde que tenha trabalhado por pelo menos 15 meses nos 2 anos que antecederam o fim do emprego. As demais categorias profissionais podem ganhar de 3 a 5 parcelas e o valor é calculado com base na média dos últimos salários. O consultor legislativo da Casa, Bernardo Schettini, destacou que, apesar dos avanços alcançados nos últimos anos, a garantia plena na Seguridade Social das trabalhadoras domésticas ainda não foi atingida.
15: Hoje, essas trabalhadoras e esses trabalhadores também acessam o FGTS, o próprio seguro-desemprego, têm direito a uma jornada e uma escala de trabalho dignas, recebem horas extras quando devidas. A principal divergência, hoje em dia, no âmbito da Seguridade Social, está no seguro-desemprego.
14: Outro ponto do projeto indica o Fundo de Amparo ao Trabalhador, FAT, como fonte para custear os gastos com a implementação das novas regras. O texto agora aguarda envio às comissões pertinentes.
9: Uma proposta e análise na Comissão de Educação propõe a instalação de botão de pânico nas escolas. Além do dispositivo emergencial para acionar autoridades, o texto também prevê que estabelecimentos de ensino das redes pública e privada implementem medidas como câmeras de vigilância e treinamento de pessoal responsável pelos equipamentos de segurança. O objetivo do projeto é prevenir e combater a violência escolar. Por isso, estipula que todo ano ocorram simulações para testar os planos de segurança, que devem contar com a participação obrigatória de alunos e funcionários. O texto determina ainda que os estados mantenham áreas de inteligência voltadas à prevenção de agressões nas escolas, inclusive no ambiente virtual.
1: Eleições 2026.
9: Falta pouco para o dia das eleições de 4 de outubro. A Justiça Eleitoral já analisou mais de 99% dos pedidos de registro de candidatura em todo o país. Os tribunais eleitorais também já começaram a preparar as urnas eletrônicas. O processo inclui a instalação dos sistemas e a inserção dos dados que serão utilizados na votação. A reportagem é de Raíssa Abreu.
16: Segundo o presidente do TSE, ministro Cássio Nunes Marques, é só depois do julgamento de todos os pedidos de candidatura que os tribunais regionais podem lacrar o sistema das urnas eletrônicas. Os dados dos 13 candidatos à presidência da República já foram carregados. É o que conta o coordenador de processamento da Secretaria Judiciária do Tribunal, Daniel Vasconcelos.
17: Na sequência, os TREs irão fazer também essas cerimônias de judiciamento do candidato, de modo que para cada unidade da federação seria dada a carga de todos os cargos, não só os presidentes, mas os demais que estão em jogo esse ano.
16: O primeiro turno das eleições acontece no dia 4 de outubro.
9: Lembrando que neste ano o eleitor irá votar em 2 senadores, mas atenção, são 2 senadores diferentes, um voto para cada candidato ou candidata. Primeiro, o eleitor escolherá um candidato e confirmará a escolha. Em seguida, registrará o outro voto. Se o eleitor repetir o mesmo número nas 2 oportunidades, apenas o primeiro voto será considerado válido. O segundo será anulado automaticamente pela urna eletrônica. Também é importante lembrar que na votação para senador não é possível votar na legenda, ou seja, o eleitor não poderá digitar apenas o número do partido. Caso isso aconteça, o voto para senador será considerado nulo. No dia da eleição, é permitido levar os números dos candidatos anotados no papel. O primeiro turno da eleição ocorre no dia 4 de outubro e, para ajudar o cidadão a se informar melhor, o Senado Federal criou uma página especial para a cobertura das eleições. O site pode ser acessado por meio do endereço senado.leg.br/eleições. Com trabalhos técnicos de Eliseu Caires, o Jornal do Senado fica por aqui. Acompanhe agora as notícias do Tribunal de Contas da União e da Câmara dos Deputados. Boa noite e um bom fim de semana.
1: Minuto do TCU.
18: O Tribunal Tribunal de Contas da União avaliou as barreiras enfrentadas por pequenos provedores de internet no Brasil. Essas empresas têm papel importante na expansão da conectividade. Em municípios com até 30 mil habitantes, elas respondem por 91% das conexões de fibra ótica. A auditoria identificou problemas que aumentam custos e dificultam investimentos. Entre eles estão dificuldades para compartilhar postes, acesso ao crédito e a concorrência com provedores ilegais. O TCU também apontou que o furto de cabos e a atuação de organizações criminosas prejudicam a prestação do serviço em alguns locais. O tribunal recomendou que a Agência Nacional de Telecomunicações e o Ministério das Comunicações revejam as regras de compartilhamento de infraestrutura e adotem medidas contra provedores ilegais. Saiba mais em tcu.gov.br.
19: TCU, fiscalização a serviço da sociedade. Jornal Câmara dos Deputados.
20: Câmara cria regras especiais para controle sanitário da agricultura familiar.
21: Deputados estudam modernizar sistema de busca de pessoas desaparecidas.
22: Comissão inclui cálculo do fator amazônico nas políticas públicas da região.
23: Boa noite. A Comissão da Amazônia aprovou a inclusão do chamado fator amazônico no cálculo das políticas de desenvolvimento social para a região. A repórter Fabielle Pires tem os detalhes.
24: Avançou mais um passo na Câmara dos Deputados a proposta que insere o chamado fator amazônico em políticas públicas do governo federal. Projeto
23: amazônico no cálculo das políticas de desenvolvimento social para a região. A repórter Fabielle Pires tem os detalhes.
24: Avançou mais um passo na Câmara dos Deputados a proposta que insere o

0: serviços e investimentos públicos na região. Esses custos estão relacionados às grandes distâncias, às dificuldades de transporte, ao acesso a comunidades isoladas e às condições climáticas da região. Em entrevista à Rádio Câmara, o relator da proposta da Comissão da Amazônia, deputado Dorinaldo Malafaia, do PDT do Amapá, explicou que a região passa por dificuldades logísticas na organização de diferentes políticas públicas, de distribuição de alimentos e a cobertura vacinal de áreas isoladas.
1: O fator amazônico e o custo amazônico, ele é uma realidade nossa. Nós precisamos avançar do ponto de vista das políticas públicas, das políticas de gestão, para que a gente possa realmente adaptar isso a uma realidade que é a desigualdade regional.
0: O texto foi aprovado pela Comissão da Amazônia na versão sugerida pelo relator. Entre as mudanças propostas por Dorinaldo Malafaia ao projeto original, estão alterações na nova lei de licitações para que o valor estimado das contratações públicas na região amazônica inclua gastos extras com deslocamento, comunicação e acesso limitado a recursos. A proposta, que inclui o fator amazônico em políticas de desenvolvimento social, já havia sido aprovado também pela Comissão de Previdência, Assistência Social, Infância, Adolescência e Família. O projeto agora segue para a Comissão de Constituição e Justiça. Para virar lei, a proposta precisa ser aprovada pela Câmara e pelo Senado. Da Rádio Câmara de Brasília, Fabielle Pires.
2: Desenvolvimento Regional.
3: Roberto Duarte, do Republicanos do Acre, propõe criar um programa nacional para ampliar o acesso à energia solar com linhas de crédito quitadas a partir da própria economia obtida na conta de luz. A iniciativa também prevê o uso do saldo do FGTS para custear a instalação dos sistemas fotovoltaicos.
4: Roberto Duarte acrescenta que a proposta engloba o incentivo a condomínios solares comunitários, condições facilitadas para famílias de baixa renda e uma verba específica para financiar projetos por meio de emendas parlamentares.
2: Consumidor.
3: Celso Russomano, do Republicanos de São Paulo, é autor de projeto que obriga aplicativos de transporte e entrega a detalhar a composição do preço cobrado do consumidor. A plataforma deverá informar quanto fica com a empresa e quanto do valor é repassado a prestadores de serviço e estabelecimentos.
4: Celso Russomano também determina que as informações sobre o preço apareçam antes da confirmação da compra, inclusive quando houver o chamado reajuste dinâmico. O texto ainda exige a disponibilidade do histórico de cada operação por pelo menos 12 meses.
2: Homenagem.
3: Luciano Vieira, do PSDB do Rio de Janeiro, apresentou o projeto que inclui o nome de Sérgio Vieira de Mello no livro dos heróis e heroínas da pátria. A homenagem visa reconhecer a atuação do brasileiro que foi alto comissário da ONU, morto em um atentado à bomba no Iraque em 2003.
4: Luciano Vieira lembra que Sérgio Vieira de Mello atuou durante 34 anos na Organização das Nações Unidas, em missões voltadas à paz e aos direitos humanos. Entre as missões, o parlamentar destaca a condução do processo de independência do Timor-Leste, de 1999 a 2002.
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0: passou em mais uma comissão da Câmara a proposta que prevê a criação de protocolo para atendimento de mulheres na menopausa pelo SUS. A repórter Maria Neves traz mais informações sobre o texto.
1: A Comissão de Finanças e Tributação da Câmara dos Deputados aprovou o projeto que obriga o Sistema Único de Saúde a elaborar protocolos.

0: O clínico para o tratamento dos sintomas do climatério. Esse período, que começa por volta dos 40 anos e representa a transição da fase reprodutiva para a não reprodutiva da mulher, costuma ser marcado por sintomas físicos e emocionais. A autora do texto, deputada Ana Paula Lima, do PT de Santa Catarina, enumera algumas das dificuldades enfrentadas pelas mulheres nessa fase.
1: Aproximadamente 85% das mulheres experimentam fogachos durante a transição menopausal tardia e no pós-menopausa inicial. E cerca de 50% das mulheres no pós-menopausa eventualmente desenvolvem sintomas de atrofia vulvo-vaginal, incluindo secura vaginal e dispareunia.
0: O projeto original de Ana Paula Lima previa apenas a oferta de terapia hormonal pelo SUS. No entanto, a relatora na Comissão de Finanças e Tributação, deputada Ana Pimentel, do PT Mineiro, recomendou que se aprovasse a versão apresentada na Comissão de Defesa dos Direitos da Mulher. No entendimento da relatora, ao obrigar o Sistema Único de Saúde a oferecer terapia hormonal a mulheres no climatério, o projeto criava despesa obrigatória de caráter continuado para o Executivo Federal. Nesse caso, seria necessário apresentar a estimativa de custo da nova exigência e formas de compensar o gasto. De acordo com Ana Pimentel, o texto aprovado supera essa dificuldade por reformular a proposição em termos predominantemente normativos e programáticos. Em lugar de assegurar de forma direta a oferta obrigatória do tratamento hormonal, passa a prever que o sistema de saúde pode ofertar diferentes abordagens terapêuticas, inclusive hormonais. O projeto agora será analisado pela Comissão de Constituição e Justiça. Se aprovado, poderá seguir para análise do Senado. Da Rádio Câmara de Brasília, Maria Neves.
2: Previdência. Para Adolfo Viana, do PSDB da Bahia, a conquista de um emprego formal não deve significar a perda imediata do Bolsa Família. O projeto de autoria do deputado estabelece a permanência da família no programa por 24 meses com o pagamento integral do benefício.
3: A proposta estabelece que a regra valeria mesmo quando a nova renda ultrapassar os limites atualmente previstos. Adolfo Viana sustenta que a medida dá mais segurança ao trabalhador, estimula a formalização e amplia a base de contribuintes da Previdência Social.
2: Educação.
4: Projeto de Rafael Brito, do MDB de Alagoas, altera a fórmula do repasse do PNAE, o Programa Nacional de Alimentação Escolar, para aumentar os recursos da merenda escolar, especialmente para o Norte e Nordeste. O objetivo é melhor atender estudantes em situação de vulnerabilidade econômica.
5: Hoje, o recurso da merenda é calculado apenas pelo número de alunos matriculados, sem considerar que existem escolas, por exemplo, que a maioria dos estudantes vive em situação de pobreza, ou tem na alimentação escolar a principal refeição do seu dia. Essa minha proposta, ela não retira recurso nenhum do município, para ficar bem claro. Todos continuam recebendo o valor que já recebem. O que a gente está fazendo é criar um repasse adicional para os estudantes em situação de pobreza e extrema pobreza, garantindo mais recursos de alimentação justamente para as escolas que atendem quem mais precisa.
3: Rafael Brito esclarece ainda que o aumento será gradual até 2031. Segundo ele, a medida segue uma recomendação técnica do governo federal e usará dados existentes nos sistemas do CadÚnico e do Bolsa Família para evitar distorções e burocracia.
2: Cultura.
4: A coxinha pode ser reconhecida como patrimônio cultural e material do Brasil por causa de sua relevância histórica, cultural e gastronômica. O texto de Vitor Lipe, do PSD de São Paulo, destaca a presença do salgado em diferentes regiões e sua relação com a identidade alimentar do país.
3: O deputado também ressalta a importância econômica da coxinha, especialmente para pequenos negócios, como lanchonetes e vendedores ambulantes. Segundo Vitor Lipe, a produção e a comercialização do salgado movimentam uma cadeia que envolve empreendedores, indústria e geração de empregos.
2: Segurança Pública. comissão aprova projeto que busca modernizar o sistema de busca de pessoas desaparecidas. A repórter Silvia Munhato traz mais detalhes sobre as medidas a serem adotadas, inclusive o uso de câmeras de segurança.
6: A Comissão de Finanças e Tributação da Câmara dos Deputados aprovou proposta que busca modernizar a Política Nacional de Busca de Pessoas Desaparecidas. O texto reforça o uso de tecnologia nas investigações. Pela proposta, a política passa a tratar, além do desaparecimento, do combate ao tráfico de pessoas, inclusive quando o crime ocorrer no exterior contra a vítima brasileira. O texto prevê a autorização do uso de câmeras e reconhecimento facial para apoiar as investigações e acelerar a localização de desaparecidos, com regras para proteger dados e preservar o sigilo das apurações. Outra medida é a integração de dados entre sistemas municipais, estaduais e federais, para unificar as ações de busca. No Código Penal é criado artigo que tipifica o crime de desaparecimento ou tráfico de pessoas, englobando condutas como exploração sexual, trabalho escravo, adoção ilegal e remoção de órgãos, prevendo agravantes para situações envolvendo funcionários públicos, vulneráveis ou deslocamento da vítima para outra região. Também é incluído o crime de desaparecimento de pessoas na Lei de Crimes Hediondos, quando praticado contra crianças e adolescentes. E o texto ainda regulamenta o uso do alerta Amber, que teria o objetivo de emitir alertas nacionais para localização rápida de pessoas desaparecidas a menos de 24 horas. O relator da proposta na Comissão de Segurança Pública, deputado Sanderson, do PL do Rio Grande do Sul, destacou a necessidade de investimentos na área de inteligência.
7: Hoje nós temos algo em torno de 10% apenas dos crimes cometidos são levados a uma condenação. É muito pouco. Nós precisamos elevar isso, mas para elevar precisamos de tecnologia, de inteligência policial, para que o promotor tenha condições de oferecer a denúncia e que os magistrados tenham condições de, com base nas provas, condenarem os culpados, mas a tecnologia deve estar a favor da população brasileira e esse projeto então vem justamente nesse sentido.
6: Já a relatora na Comissão de Finanças e Tributação, deputada Camila Jara, do PT do Mato Grosso do Sul, fez alterações no sentido da implementação gradual das medidas previstas. O objetivo é adequar as mudanças à capacidade orçamentária da administração pública. A proposta que moderniza a Política Nacional de Busca de Pessoas Desaparecidas ainda será analisada pela Comissão de Constituição e Justiça. Depois seguirá para o plenário da Câmara. Da Rádio Câmara de Brasília, Silvia Munhato.
3: Fred Linhares, do Republicanos, apresentou projeto que inclui o Distrito Federal na regra que aumenta a pena para furto de veículo levado a outra unidade da federação. A mudança busca eliminar a omissão do Código Penal, que atualmente menciona apenas os estados e outros países.
2: Pela proposta de Fred Linhares, o transporte de veículo furtado para o Distrito Federal impõe ao responsável uma pena de 4 a 10 anos de prisão, além de multa. O parlamentar considera que a alteração dá mais segurança jurídica à aplicação da lei.
3: Jadiel Alencar, do Republicanos do Piauí, apresentou relatório favorável à aprovação de projeto que amplia a proteção da imagem, da voz e da privacidade de crianças e adolescentes no ambiente digital. Ele explica que o texto busca combater situações de exposição abusiva.
2: Jadiel Alencar defende que conteúdos considerados prejudiciais sejam retirados das plataformas, com medidas para impedir a republicação do mesmo material. O texto também prevê a exclusão desses conteúdos dos resultados dos serviços de busca na internet.
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3: A Câmara aprovou regras especiais para o controle sanitário de produtos da agricultura familiar. A repórter Paula Bittar nos conta quais são.
10: A Comissão de Constituição e Justiça da Câmara aprovou uma proposta que prevê regras especiais para o controle sanitário e o comércio de produtos alimentícios da agricultura familiar, como doces, queijos e bebidas. O principal ponto da proposta é isentar de autorização governamental prévia a fabricação, a distribuição e a venda de produtos alimentícios coloniais ou a artesanais da agricultura familiar, desde que cumpridas certas regras. Pelo texto, poderá haver fiscalização sanitária sobre os alimentos coloniais e artesanais produzidos pelos orientadora. O projeto prevê que a dispensa de autorização governamental dependerá do cumprimento da lei e de normas relativas à produção, ao controle sanitário e às boas práticas de fabricação. De acordo com o texto aprovado, para comercializar os produtos alimentícios coloniais ou artesanais, os agricultores familiares deverão efetuar o registro eletrônico automático de cada produto previamente à primeira comercialização junto ao órgão competente definido em regulamento, com informações sobre o responsável pela produção, caracterização do produto, área geográfica de comercialização e outras informações. Também deverão capacitar em boas práticas de fabricação de alimentos o profissional responsável por registrar produtos que apresentem risco sanitário relevante, que são em geral alimentos mais suscetíveis à deterioração ou contaminação por micro-organismos. O projeto, que prevê regras especiais para o controle sanitário e o comércio de produtos alimentícios da agricultura familiar, segue agora para o Senado Federal. Na Rádio Câmara, de Brasília, Paula Bittar.
2: Dr. Flávio do PL do Rio de Janeiro apresentou projeto para reduzir barreiras à venda regional de produtos da agricultura familiar e artesanal. A proposta permite que produtos circulem fora da cidade de origem sem exigência de adesão ao sistema federal de inspeção.
9: O produtor, às vezes ele produz um queijo, ou um salame, ou um doce no seu município e ele tem um selo de inspeção municipal e ele só pode comercializar dentro do município dele, mas o profissional que dá o selo de inspeção municipal é o mesmo que dá o selo de inspeção estadual e o selo de inspeção federal, que é o CIF. E às vezes você tem um município de 1 quilômetro de divisa com outro, a pessoa faz o queijo aqui e é convidado para participar de uma feira de produtos da agricultura familiar ou artesanal, não pode ir porque ele não tem o CISB ou o CIF. O nosso projeto de lei pede que quem tenha o SIM possa comercializar o seu produto da agricultura familiar e artesanal nos municípios vizinhos também. Então a gente quer que, como se fosse, diga assim ao SIM, quem tem o SIM possa comercializar o seu produto em todos os municípios do seu estado.
3: Dr. Flávio afirma que regras sanitárias criadas para grandes empreendimentos dificultam a regularização de pequenos produtores, incentivam a informalidade e limitam o acesso a mercados. Ele explica que o projeto prevê regulamentação pelo Ministério da Agricultura em até 180 dias.
2: Diego Andrade, do PSD de Minas Gerais, defende a criação do programa Leite do Povo para oferecer até 30 litros por mês aos beneficiários do Bolsa Família. Pela proposta, o governo federal deve pagar parte do custo e o restante seria descontado diretamente do benefício.
3: Diego Andrade afirma que a iniciativa pretende ampliar o acesso à alimentação com prioridade para famílias com crianças pequenas, gestantes e idosos. Ele também defende que a compra do leite seja feita de produtores.
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1: 20 horas.
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0: amiga, se você quer fugir do óbvio no look e transmitir uma elegância moderna e energética, então o match perfeito da temporada é a união da força do vermelho com a feminilidade do pink. Essa combinação vibrante traz otimismo, atitude e informação de moda instantânea. É a escolha ideal para quem ama produções marcantes e cheias de personalidade. Então aposte no bloco de cores e transforme o seu visual do dia a dia.
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0: Com Jesus, a história nunca termina em uma derrota ou um erro que cometemos no caminho. Ele nos oferece a oportunidade divina de um recomeço limpo, a cada nova manhã que desponta. O passado fica para trás e a esperança se renova com o sopro de uma nova chance. Siga em frente com o coração leve, sabendo que você está sendo guiado por mãos infinitamente bondosas.
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12: Sexta-feira, eu tô chegando pra te fazer companhia a partir de agora em mais uma edição do Play Sertanejo, a maior audiência sertaneja em todo o nosso Brasil, gente. Satisfação tá com vocês, hein? Hoje é dia 18 de setembro. A partir de agora você vai curtir com a gente o melhor da nossa música sertaneja. São 2 horas, pois é, 120 minutos de muita moda sertaneja, Brasil todinho com a gente aqui. Pra começar, Zé Neto e Cristiano, vem pra cá, canta aí a moda chamada Se Resumindo.
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0: Alex, Trabalho Sujo é o nome da canção, hein? A participação especial do Panda, hein? Aí é moda. Antes teve a dupla Jorge Matheus e Matheus e Cauã, também o garotão Enzo Rabelo, depois do Furacão, e abrimos esta sequência de sucessos com a dupla Zeneto e Cristiano, resumindo, abrindo aí a edição desta sexta-feira, hoje dia 18 de setembro. Forte abraço pra você que esteve comigo aqui, tá ligado com a gente, né? Nessa sexta-feira, já o quase comecinho de fim de semana, você que passou a semana todinha com a gente e fecha mais uma semana também com o radinho ligado, sintonizado aqui no Play Sertanejo, programa sertanejo mais tradicional e mais ouvido do Brasil.
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2: Uma excelente sexta, tá no ar o nosso quadro Papo Sério. Você já sentiu que a sua vida está estagnada e tudo parece meio sem graça? Se as suas respostas para o dia a dia são sempre mais ou menos, fique atento. Esse estado de apatia constante e falta de propósito é chamado de languidez. Não é uma doença séria, mas exige cuidados quando se prolonga por muito tempo. A languidez traz um sentimento de vazio e uma clara falta de paixão pelas coisas. Diferente dos altos e baixos normais da vida, esse estado deixa tudo muito plano. Você pode realizar tarefas no piloto automático sem se lembrar direito do que fez. Passar horas nas redes sociais sem reter nada é um sintoma bastante comum. Esse nivelamento emocional crônico prejudica a sua motivação e a sua energia. Reconhecer esse momento de desconexão é o primeiro passo para buscar mudanças. Pequenas alterações na rotina e novas atividades ajudam a resgatar a inspiração. Não ignore essa sensação contínua de desânimo no seu cotidiano e na sua mente. Apoio psicológico é fundamental para recuperar o prazer e a alegria de viver. Cuidar da saúde mental é tão importante quanto cuidar da sua saúde física diária. Volte a encontrar sentido nas pequenas coisas e recupere o seu bem-estar diário. Uma excelente sexta, um bom final de semana e até o nosso próximo quadro, Papo Sério.
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3: 20:19.
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1: Seguimos aqui no Play Sertanejo, hein? O melhor da nossa música sertaneja. Sexta-feira feliz, gostosa, com muita moda sertaneja também. Olha, quem vai cantar agora são os Brutos, hein? A dupla Bruno Barreto e o grupo Country Beat, uma parceria bem legal.
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0: bate-papo, seu querido
1: Hugo e Thiago, aqui no Play Sertanejo. O melhor da nossa música sertaneja pra você. Antes teve o Murilo Rufi, Deixa Eu. Você curtiu ainda a nossa eterna rainha da sofrência, Marília Mendonça, Foi por Conveniência. Aquela moda ajeitada na voz inconfundível da nossa eterna Marília Mendonça. Na Super Sexta também, o Bruno Barreto com o Country Beat, animando aqui a sexta-feira gostosa. Você que chegou agora pode ficar à vontade, a casa é sua, o nosso Play Sertanejo também, a você, a nossa gratidão, viu? Gratidão realmente pelo carinho da sua audiência, o carinho da amizade, você que diariamente sintoniza aqui a nossa rádio, obrigado mesmo, gente. Já já quem vai cantar pra gente é as gêmeas Maiara e Maraísa, daqui a pouquinho, hein?
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3: Gente, atenção, atenção. A defumação é um método de conservação ancestral que surgiu muito antes da invenção da geladeira, viu? A técnica consiste em expor os alimentos à fumaça de madeiras secas e totalmente aromáticas. Esse processo pode ser aplicado nos mais variados ingredientes, desde peixes até carnes e ainda queijos. Além de preservar, a defumação garante um sabor incrível e inconfundível aos seus pratos.
2: 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Você é a razão do rádio. 20 horas e 35 minutos.
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1: Esse é o Play Sertanejo, o melhor da nossa música sertaneja com vocês. Nesta super sexta-feira seguimos. É hora das gêmeas Maiara e Maraíza.

0: Mike e Rodrigo, a participação especial da dupla Cleito e Romário. Antes a Jennifer e Stephanie com Country Beach, projeto solo do Zezé de Camargo, nosso Milhosmar, no modão Cada Minuto. Antes, esse casal que a gente é apaixonado por eles, né? A Maria Cecília e Rodolfo, e abrimos a sequência com as gêmeas Maiara e Maraísa. O Brasil todinho com a gente. Play Sertanejo faz uma pausa e volta já já junto com você.
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2: 20 horas e 53 minutos.
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0: Fala, moçada, tamo de volta. Play Sertanejo, seu programa de todos os dias. Que alegria, que honra contar com o carinho da sua audiência. Você que faz aqui do Play Sertanejo o seu programa sertanejo de todos os dias. O meu muito obrigado realmente pelo carinho da sua audiência, o carinho da amizade, da companhia também. Vamos juntos, hein? Seguimos aqui com uma moda, gente, que é, ó, chega a arrepiar, chega a arrepiar. Quem vai cantar pra gente é a dupla de Paulo e Paulino e a eterna Marília Mendonça. É hora de estrelinha aqui no Play.

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1: Eu acho que você tem que mandar aquela mensagem. Mas manda o que tá no seu coração.
2: Porque se fosse eu falaria mais ou menos assim.